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0: Olá, olá, bom dia, seja bem-vindo a mais uma edição do Ritmos da Alma. Programa este que todos os domingos bate a porta em sua casa para trazer temas complexos às vezes, e muitas vezes nós precisamos nas nossas vidas, que nos impactam, que nos elevam. E hoje temos como tema como lidar com a crise no casamento nos dias de hoje. Meu nome é Gnat Namanissa e estarei convosco nos próximos 120 minutos e como convidado temos o pastor e profeta C.C.C. Olá, bom dia.
1: Muito bom dia e a paz do Senhor para todos. Que Deus abençoe. Uma boa escuta. Eu estou muito bem e acredito que os ouvintes também bem e até se calhar ansiosos.
0: Bom, alguns não estão bem, né? Mas como são adeptos deste programa, estão lá?
1: Certamente para ficarem bem também. Que enquanto a gente fala, Deus vai ministrar cura para quem está doente, alegria para quem está solitário.
0: Mas o pastor podia fazer uma oração para quem está acamado por uma enfermidade, para quem está distante de Deus, para quem precisa de uma palavra de alento, uma palavra de cura, uma palavra de consolo.
1: Com muito prazer. Então, você que está aí a ouvir este programa e sente-se com qualquer tipo de dor, não importa a dor, o problema e quanto tempo passa. O tempo de milagre não passou e este é um dos momentos que você vai ser curado instantaneamente em Cristo Jesus. Pai querido, quero te agradecer antes de mais e bendizer o teu nome por este milagre que já está a acontecer. Dizer apenas quem está doente, receba a tua cura. E tudo quanto o diagnóstico foi negativo e talvez até declarado que não tem cura, não tem solução, receba a solução agora, que a medicina não pode, mas o Deus poderoso lhe entrega agora. Que a sua vida seja restaurada e haja restauração, restituição em todas as áreas. Se você é infeliz, receba a alegria do Senhor. Receba paz no seu coração, na sua alma. Deus, te peço por todos aqueles que estão a viver situações e que pensam até no suicídio. Mostre-lhe o outro lado da vida, o prazer de viver. O propósito que esse problema tem, não para lhe matar, mas para lhe levar além do que até tem pensado. Deus, põe a tua mão poderosa e teu nome seja glorificado em Cristo Jesus. Amém.
0: Amém.
1: Deus abençoe e receba restauração até no seu casamento, sua vida, em todas as áreas. Deus abençoe.
0: Obrigado, pastor, pela oração.
1: Nada mais que nossa obrigação.
0: É verdade.
1: Lucas 17, versículo 10.
0: É verdade. Eu quero deixar ficar aqui um texto em forma de crônica. O tema de hoje é a crise nos casamentos nos dias de hoje. Casamento nos dias de hoje. A decisão de se casar ou não nos dias de hoje é dos jovens e não mais dos pais. Entre povos civilizados já não há a oferta de bens compensatórios que antes era uma espécie de compra e venda da filha que deixava a sua família para o casamento. Para serem válidos os casamentos tanto perante a autoridade civil quanto à religiosa, a plena liberdade dos nubentes, o consentimento dos pais é pressuposto, porém não impositivo. Como entre os primitivos, a opção pelo casamento é daqueles que se casam e os casamentos acabam se realizando, não na puberdade, quando a menina se torna mulher, e sim bem mais tarde, depois dos 20 anos para as moças e dos 25 para os rapazes. As etapas que em nossos dias precedem o casamento são do namoro e do noivado. O casamento tardio deveria ser mais responsável. Há namoros sérios em que existe respeito entre os adolescentes e jovens, com as normais demonstrações de uma amizade mais profunda, de um amor que não chega às intimidades próprias da vida conjugal, há lamentavelmente a cada dia mais exceções com uma entrega de corpos, que frequentemente leva a uma gravidez prematura, estando a jovem adolescente psicologicamente despreparada para se tornar mãe. O namoro deveria voltar a ser um tempo em que os que se encontram e se amam caminham lado a lado, dedicados aos seus estudos, procurando conhecer melhor um ao outro, superando os próprios defeitos, comungando dos mesmos ideais quanto à vida comum e aos filhos, com momentos de um honesto lazer a dois. Passados alguns anos de namoro, percebendo o rapaz e a jovem que se já conhecem suficientemente bem, decidem-se por oficializar o noivado com uma comunicação oficial aos pais da jovem. Esse é o sentido verdadeiro do noivado, em que, com frequência, já estabelecem o ano, o mês e o dia do casamento. Nem o namoro nem o noivado conferem ao rapaz e à moça direitos próprios de marido e esposa, de uma vida íntima, com encontros sexuais, fruto de cega paixão e não de verdadeiro amor. Este, como já disse, é feito de respeito pela pessoa amada, é paciente, felicitante, somente florescendo em uma nova vida quando realizado o casamento e constituída a família. Não é o que vem acontecendo com muita frequência nestes tempos de liberação sexual da mulher e de preservativos distribuídos à farta pelos governantes ou adquiridos pelos namorados e noivos. Uma possível gestação antes do casamento, é facto, marcará negativamente para sempre a vida dos namorados e noivos, particularmente a da jovem, que arcará com o maior peso da gravidez desejada ou não. Sintetizando, diria que os anos e o tempo do namoro e do noivado devem levar os jovens muito mais à contemplação e ao encantamento mútuo, aos sonhos e planos, do que às intimidades, frutos de uma paixão sempre grave, que acabarão deixando profundas marcas em ambos, ou pelo menos na jovem, por toda a vida futura. O que é que o pastor achou?
1: Achei interessante com algumas citações que eu sou apaixonado por aquilo que é original, para não dizer muito tradicional, embora quando se fala de tradição, ou quando se usa a palavra tradição, pensamos logo no lado negativo, aquilo que é mau. Mas quando digo tradição, aquilo que a natureza já constituiu. Então, quando foge esta natureza, digo interessante porque leva a um debate. E há debates que para mim chegam até não ser debate, mas uma forma de procurar argumentos para cimentar aquilo que até há consciência que está errado, mas porque não queremos ver o que é. Então vamos debatendo para criar falsas soluções para carimbar algo. Me faz lembrar aquilo que Jesus disse para o povo naquela altura. Disse: Moisés é que disse, escreveu isso, mas não porque sempre foi assim, mas pela dureza do vosso coração, ele acabou deixando de ser assim. Então é o que esse texto diz. Há coisas que vêm muito bem usadas, palavras bem colocadas, mas quando volto para aquilo que é original, deixa muito a desejar.
0: Deus considera o casamento um acordo entre marido e mulher, bem como um compromisso entre o casal e ele. Ele espera que nos dediquemos ao relacionamento e reconheçamos nossas responsabilidades, nossos deveres e nossa lealdade ao cônjuge e a Deus. Segundo pesquisas, geograficamente e na estatística, o número de casamentos tem diminuído.
1: Mas, na verdade, tem crescido.
0: Foram realizadas 900.262 uniões legais, e que, comparado, representa uma queda em 5%.
1: Eu tenho dificuldade de entender casamentos legais. e qual é o casamento ilegal. Tem dificuldade de entender que casamentos estão a diminuir. Será que entendem o que é casamento? Será que sabem o que é casamento, o que é casar?
0: Eu falo de diminuir porque, pastor, não basta casar para depois divorciar. Em menos de um mês, em menos... Não basta só subir.
1: A
0: estatística que se faz, não basta só dizer, olha, o fulano casou, o Beltrano casou, mas depois de 1, 2, 6 meses, já divorciou.
1: Ok.
0: Que casamento foi esse?
1: Ok. Se eu disser que prostitutas também casam?
0: Casam, sim.
1: Sim. Naquela mente, prostituição é um casamento. Houve sexo é casamento. Já, certamente já debatemos aqui vários casos sobre marido e mulher espiritual.
0: Uhum.
1: É um casamento.
0: Sim.
1: Então, o que é casamento? É meter a aliança no dedo?
0: A pergunta
1: festa,
0: que eu ia fazer é, o casamento é um compromisso.
1: Este compromisso é como é feito. Bem disse, isto aí é um pacto. É uma aliança.
0: Uhum.
1: E quando feito, por exemplo... O casamento real é, vamos lá colocar assim, como Deus sempre quis, embora hoje é um cenário complicado para falar, ou para encontrar, digamos assim. É, o homem e a mulher têm que ser virgem. Quando a mulher derrama sangue, porque todo pacto tem que ter sangue. Quando a mulher pinga aquele sangue na hora do ato sexual, é quando se diz, ali está acontecer o casamento. O que quer dizer? Ou Deus ou o diabo confirma que estes estão casados.
0: Okay.
1: É ali onde você é abençoado ou é amaldiçoado. Como chegaram a ter aquele sangramento, como chegaram a ter aquele ato sexual. Então tem dificuldade. Agora, voltando a lembrar, quando fala de casamento ilegal ou legal, então eu fico assim curioso, quando é que é ilegal e quando é que é legal? Porque a partir deste pressuposto, que é o natural, constituído por Deus, não homem nenhum, e detalhe, família, não é invenção de cientista, não é de governo, não é de ninguém, é algo que Deus constituiu. Segundo aspecto, eu não sei se sabes o que significa a palavra El Shaddai. Muitos pensam que isso significa Deus Todo-Poderoso, mas o outro lado da palavra El Shaddai significa aquela que amamenta. Então, se Deus criou um homem, que é Adão, e Adão consigo tinha a mulher, e esta mulher dá filhos, tem que amamentar, então Deus também tem um lado feminino. E se vais lá para Isaías 49, versículo 15, diz, pode uma mãe esquecer seu filho que amamenta? Ele responde, não, ainda que esta esquecesse, eu não te esqueço. Então ele se colocou no lugar de mulher. Quer dizer, a mãe pode esquecer de ti como mãe, mas eu não vou te esquecer. E sei te tratar e vou te tratar como essa mãe que te esqueceu. Então, quando Deus põe homem e mulher, tirou da costela de Adão e faz a mulher. Quando se casa, está a voltar a recolocar a costela no homem. E ser um. Então, onde é que tiraram essa história de casamento legal e ilegal? E desde já faço um desafio para quem quiser, incluindo para o pastor que quiser. Investigue para saber quando, em que ano começou este casamento, o tal legal, supostamente legal, de registro. Os nossos avós não assinaram este contrato, porque o casamento legal é o contrato. É por isso que dão certidão de casamento. E com lá regras do contrato. Casamento com regime adquirido, bens adquiridos, bens, separação de bens, são os três regimes. E tens o contrato. E lá onde muitos assinam padrinho, não vem padrinho, vem testemunhas. Então, está errado aqui alguma coisa. O que muitos estão a chamar de casamento não é casamento, é um contrato. Tanto a gente pode ver nas mídias por aí, casais, principalmente celebridade, essa mania. Olha, vamos casar, mas você com sua coisa, eu com minha coisa.
0: Mas é assim, pastor, para não vaguearmos muito para esse lado, quando a palavra de Deus diz que Jacó entrou na dita
1: mulher.
0: Esposa, não é? Ele estava a casar com ela.
1: Exato.
0: Mas quando vem o civil, nós estamos a formalizar ou não estamos?
1: Vem um civil. Ok, vamos pensar assim.
0: Não, eu pergunto, estamos ou não estamos a formalizar?
1: São regras que o homem criou, fugindo daquilo dos constitutivos.
0: Mas está a formalizar.
1: Bom,
0: para
1: digamos,
0: o mundo saber que o Clésio casou com a fulana.
1: Quando Abraão casou com a Sara, como que se oficializou? Qual foi o cartório? Quem foi o padrinho? Porque se só assim se oficializa, que estes então, como é que se oficializaram e então foi secreto e só apareceram, estão casados? Alguma coisa está errada aqui.
0: É, pastor, porque se nós formos por esse lado, nós teremos que estragar muita coisa lá atrás.
1: Estragar porque já se estragou o que não devia ter estragado.
0: Exato.
1: Então, não é estragar, é repor. Então, não há vontade de se repor a verdade.
0: É que há muita coisa, pastor, que teria que se repor.
1: Muita coisa.
0: E teria que se voltar Até a era de Cristo.
1: É assim, se eu te levar para a África do Sul agora, ir para a igreja, o pastor vai perguntar, quem é casado? Todo mundo vai se levantar. Depois uma pergunta muito curiosa que eu gosto. Quem casou por causa deste estragar? Ele acaba fazendo essa pergunta. Quem casou o original? Aquele casamento que Deus construiu. O tal obolo. Levanta-se. E depois tem uns que lhe foram por civil. E o governo sul-africano, tu lobolaste, é casado. Pode ir lá fazer papel. E o papel lá para registrar é por causa dessa guerra de bens. Lá não tinha isso.
0: Ok.
1: Lá não tinha isso. Lá a mulher sabia o lugar dela. Vamos lá. Os filhos são herdeiros. Vou provocar aqui muitas pessoas. Os filhos são herdeiros, concordamos?
0: Concordo.
1: Se somos casados, nos divorciamos, o que você leva como tua indemnização, me levas tudo, queremos dividir o bem, que está previsto no contrato. Os nossos filhos herdam o quê?
0: Nada.
1: Então, tá, o que tem que recuar aqui? Está tudo espatifado isto. Isto está, desculpas ao termo, está tudo espatifado. Temos que repor as coisas, dizer as coisas como elas são. Não vamos aqui. O casamento que a igreja faz. Vou fazer do outro lado. Tens lá o Marcos 16, penso que é isso. Ide por todo mundo pregar o evangelho a toda a criatura.
0: 16, 15.
1: Ok. Quando diz prega o evangelho a toda a criatura, está a dizer influencia em tudo. Da política até onde achas que não pode. Quando o mundo nos impõe este casamento, estás a falar legal, não legal, blá, blá, blá, e entra na igreja, não é a igreja que vai ao mundo. O mundo entrou na igreja. Não se difere de a gente pegar casos de sobe no altar, beijo, beijo. Eu deixei claro isso. No meu altar não há beijo. Já se beijaram lá, aqui celebrou o casamento, tchau. Porque se nós olharmos também para o significado do altar, o altar era para sacrifício, não é para beijos. Quando o casal sobe o altar, por exemplo, se eu percebo que tu casaste grávida, não vai subir meu altar, te caso lá embaixo. Altar é lugar de sacrifício. Casamento significa vou me sacrificar por ele e ele por mim. Onde ele é 50, eu sou 50%. E se no casamento não há, primeiro, espírito de sacrifício, depois amizade, cumplicidade, lealdade, sinceridade, não é casamento. Tem político, tem cantor, tem celebridade, tem tudo, tem pastor, tem apóstolo, tem profeta, que não tem isto. Mas porque o inglês tem que ver, a sociedade tem que aplaudir e ser de mãos dadas, é um casal. Aparentemente, na boa. Quantos casais de pastores não recebia? O pastor levava porrada pela esposa. Eu trabalhei com um bispo que nos domingos vinha cheio de hematomas, que a minha mulher batia. Mas para todo mundo era um casal.
0: São coisas raras, mas acontece.
1: Acontece. Eu recebo pastores que levam porrada com esposas. Pastores levam porrada com esposas. Eu recebo pastores que levam porrada com esposa. Como também vejo esposa que vira a casa, o lar dela, vira o cativeiro. E quando sai na rua, quem vê é maravilhoso. Vejo nos palcos, quando são celebridades, casal maravilha. Mentira. E detalhe, todo casamento tem que ser testado. Tem que ter crise, vários tipos de crises. E é ali onde vai dizer eu te amo. De pé firme, consciência no lugar, pés no chão, onde amor não é sentimento. Isso de que amor é cego é mentira. Amor vê bem e como vê. Então vamos lá deixar de fantasiar aqui.
0: O pastor hoje está muito inspirado.
1: Não, e como? Mas muito. Por exemplo, há quem diz assim, eu vi uma dessas vezes que conheci um romântico, gosto de ver poesias de assim, romântico, de romantismo, e este tem um culto, está um pouco mais, uma mensagem um pouco mais rígida. E disse, pois nem parece que és romântico. Disse, stop. O romantismo que você conhece é doença. O meu romantismo é saber discernir sentimentos, defini-los e lidar com eles sem que eles me dominem. Agora, se você escuta música romântica e no fim choras, você está a sofrer. Isso não é romantismo. Isso é sofrimento. E digo por experiência própria, porque eu parei uma vez. Peraí, acaba uma música, estou aqui na dor. Aí ligo para a moça. Oi, peraí. O que é amor? Vamos lá para a base. O que é amor? Tudo crê. Tudo espera. Tudo suporta.
0: Tudo sofre.
1: Não busca justiça.
0: Tudo sofre.
1: E vai lá.
0: Mas vem tudo sofre.
1: Exatamente. E depois, eu gosto dessa parte. Depois, uhum. O que é amar? Amor, vamos lá, deixa eu ver Deus. Porque Deus amou o mundo e deu. Você chora porque teu marido não te ama, não te faz feliz. Você faz ele feliz. Você quer que ele te faça feliz. Porque as mulheres, infelizmente, são as piores nisso.
0: Epa!
1: Estou sendo sincero. As mulheres são as piores
0: Epa.
1: Nisso. Não, desculpa, mas...
0: Quer dizer, hoje estás para atacar-nos, não é?
1: Não, é assim.
0: Porque eu saiba, pastor Clésio Clemente Cheia...
1: Sim.
0: A crise no casamento não é por minha causa. É por nossa causa.
1: Quem é responsável por trazer paz no lar?
0: É nossa causa.
1: Quem é responsável?
0: O senhor casou comigo, eu casei consigo. Nós contraímos matrimônio para nos fazermos felizes. Não casei consigo para te fazer feliz.
1: Posso chocar?
0: Mas tu também casaste para me fazer feliz.
1: Posso chocar?
0: Tu não podes te fazer feliz a ti próprio. Por isso é que tu estás com uma mulher.
1: Ok.
0: Para os dois se fazerem felizes.
1: Ok.
0: Então.
1: Bem-aventurado os que... Lembra esse versículo? Bem-aventurado os que... Choram. É, ok. Eu sou feliz quando faço o que não quero. Não quando quero, nem quando recebo o que me satisfaz. E tudo que me satisfaz é passageiro. Mas aquilo que me dói é eterno. Aí eu sou feliz. Sacrifício é isso. Então os casamentos não entendem isso. Quando diz que amor tudo quer, tudo suporta, estou definido de outro jeito. É o que acabei de dizer. Eu vou para o casamento, eu quero ser feliz. Ok, quero ser feliz. Como é que vou ser feliz? Vou fazer o que eu tenho que fazer. E muitas vezes não vai
0: ser bom.
1: O que
0: não quero.
1: O que não quero.
0: Isso.
1: E vou ser feliz. Como é que sou feliz? O que fazendo o que não quero. Quando durmo com o dever de missão cumprida.
0: Mas
1: se me correspondeste bem ou mal, não interessa.
0: Mas
1: se eu
0: também quando a outra parte te faz feliz.
1: Mas aí está, é por isso que eu digo. Ainda que o outro lado não me corresponda. O prazer de saber que cumpri minha missão, fiz meu papel, já me faz feliz. Te casei para te dar, para te suprir, para cuidar. Eu vou fazer isso. Se faço isto, estou feliz porque te faço. Se não me fazes, eu já me faço, porque se conseguir fazer para ti, já consigo fazer para mim. Amo ao próximo como a ti.
0: Isso.
1: Prontos. O resto é blá blá. Falar de amor, vamos a isso.
0: Então podemos fechar o programa assim.
1: Não, estou a pôr agora na pele dos outros ouvintes dizer, esse pastor hoje tá infestado. Mas é isso, querido. Escuta, outra coisa, já percebeste que quando a gente ouve verdade, já começou. É, não, quando a carapuça serve, é para servir.
0: Não, eu
1: veste
0: de
1: e vai.
0: Verdades. Eu gosto
1: Sim.
0: de verdades.
1: Porque,
0: o pastor estava depois... aqui a falar das fases do casamento. Onde vem a paixão e o encantamento,
1: Sim.
0: não é? A fase inicial, aquela dominada pela euforia e pela idealização do parceiro, os defeitos são minimizados e a atração está no auge.
1: Mas depois, quando se casa, seu porco!
0: Não!
1: Seu burro! Aí já
0: isso
1: fica animado.
0: É a fase do casamento, já estamos lá na casa, já vivermos juntos. E depois vem a desilusão, que o pastor está aqui a dizer, o choque, não é? Com a realidade, a convivência diária, as contas e a rotina revelam que o parceiro não é perfeito
1: e
0: o
1: ser.
0: Que pode gerar as primeiras frustrações.
1: Sabe o que, é que eu aconselho? Pessoas quando vão se casar, eu digo o seguinte: não procure conhecer o lado bom da pessoa que você quer se casar. Descubra os defeitos, descubra aquele lado mau, aquele lado que não te agrada, aquele lado que pratica.
0: Mas pastor, essas coisas vão acontecendo com o tempo, não precisa descobrir.
1: Vou dar um exemplo. Quando eu estava na fase de preparar o casamento, um pastor me aconselhou isso e disse, eu achei também estranho. Eu disse para ele disse, como é que eu posso fazer? Surpreenda em casa dela de manhã, vê como ela acorda, é o que vais encontrar em casa. E depois, naqueles vossos momentos, vão sair para algum lugar, atrasa. Vê como
0: para ver
1: vai
0: a reação.
1: Promete, não cumpre. Cria situações que criam minha briga. Então, quando ela vai se mostrar. Eu fiz. E teve uma hora que ela foi e disse, olha, só me perdoe, eu só queria saber o outro lado da tua pessoa, porque você é como moeda. Estás a mostrar um lado. E aí eu te criei uma definição. Quando se namora, mente. E todo namoro, até diz namoro cristão, que não existe namoro cristão, que é de namoro, mente-se muito bem. Há muita mentira. Ah, é pastor, mentem-se. O que mostra não é que vai viver lá. Nem tudo. Aí onde vem a desilusão.
0: Pastor, está amargo hoje.
1: Não, eu estou sendo simplesmente sincero. Estou aqui para despertar muitos que depois vão me agradecer. Pode ter certeza, vão me agradecer. Muito.
0: Ah, Agora, falando do amor, ainda estamos nas fases do casamento. Vem o amor depois, a relação supera o encanto, superficial, se torna mais profunda. E o casal se sente seguro, unido, e começa a aceitar as vulnerabilidades do outro.
1: Sabe quando é assim? O amor no casamento, ou quando os dois decidem casar, há aquelas juras de amor antes de dividir o teto. Mas só vai sair o verdadeiro te amo depois que você acordar com ela na mesma cama, com este frio, sentir o peito dela ou dele, e dizer: poxa, teu peito é cheiroso assim, já. Não dorme, afinal tens aquela lamela pro lado assim, sem batom. Aí que vais dizer que amo. O gajo ronca que nem eu, feito um porco. Eu ronco. Não, honestamente, eu ronco que nem um porco. É, quem diz que sou pastor não ronco, sou humano, brother. Ronco que nem um porco, e aí vai dizer: poxa, já. E aí, como é que fica?
0: Meu Deus.
1: Aí vais ter que provar que ama. Você
0: Mas
1: vai descobrir que
0: é,
1: vai descobrir que é só escova o dente uma vez por dia. Ei. E conhece, encontrar, escovava os dentes, porque te dá um beijo, um cheirozinho. O gajo, e às vezes a mulher tem que dizer: ei, não escova os dentes. É teu amor esse. Aí a máscara cai. Aí querem inventar o quê? É por isso que eu digo assim, às vezes, eu não acredito até muito em casais vaidosos. Sai todo tchunadinho, bem aprumado. Ah, quero ver onde você dorme. E já começo com a namora. Quero ver onde você dorme. Unha muito pintadinha, muito. Vamos lá para casa. Um mês sem pintar unha. Quero ver. Sem ficar cheio de carvão.
0: Agora vamos.
1: Vai cozinhar, cheirar cebola. O marido dá uma brata, cheirar cebola. Calma aí, bro. Vive no bairro, na entrada do quintal, tem lá os patos, galinhas, com uma panela virada, o resto da rua de ontem. Vá, fala sério. Vamos lá. Pô, é pena que não dá para abrir as linhas, senão muitos iam ligar e dizer: mas é verdade, o que está falando é verdade. Poxa, é caricato o que se vive hoje. Muito caricato.
0: Conflitos e aprofundamentos. Momento de disputa de poder e adaptação. Choque de personalidades, diferenças na criação e na administração do lar, vem à tona. Exige-se muita negociação e tolerância.
1: Essa palavra de negociação, como eu confesso que eu odeio quando se usa no casamento, também no meu negócio. Citaste a palavra poder. Quando e como e por que temos que usar a palavra poder no casamento? Se olharmos para poder, então quem é dos dois tem poder? São questões para se refletir.
0: Eu acho que a mulher deve olhar para o homem como cabeça, como coach, como sacerdote, como Deus até.
1: Mas é o que Deus diz, a Bíblia também diz isso, que porque Deus pôs o homem como Deus, a mulher como a igreja.
0: Exato. Se Jesus morreu pela igreja, o homem deve morrer pela esposa, como Cristo morreu pela igreja.
1: Obrigado por me voltar já atrás.
0: Mas são coisas que não têm acontecido no casamento.
1: Obrigado por voltar atrás. É o que eu disse anteriormente. Este homem que morre pela igreja, Jesus, morreu pelo mundo. Mas o mundo está um caos. E nem todos vivem sobre aquilo que ele...
0: Mas ele não olhou para o mundo desse jeito, como o pastor está a olhar.
1: Deixa-me terminar para poder encaixar. Deus, Jesus está no céu, morreu pelo mundo, amou todos. Ok. Quando ele olha assim, o prazer de ter feito a parte dele, ter chegado ao Pai e dizer: está consumado, já o faz feliz. Fez a parte dele.
0: Sim.
1: A nossa é outra coisa. Então, quando há flutuação de poder, quando eu sei do meu papel, minha obrigação, é que onde começa tudo e até onde se estraga. Eu vou casar. Pergunta para qualquer. Eu, mais uma vez que pego, né? Talvez não vai dar para saber as linhas. Eu gostaria de desafiar. Quem ouvinte pode me esclarecer o que é casamento? Não vai me responder. Porque enquanto tu não entenderes o que é um casamento, o que é que vou fazer num casamento, por que é que vou casar, por que quero casar, esquece. Sabemos, um experimento que até vai levar anos.
0: Mas eu posso responder essa pergunta, apesar de não estar desse lado.
1: Há quem está curioso em
0: Mas
1: casa...
0: eu posso responder essa pergunta.
1: Por favor.
0: Eu me casei para cumprir um propósito de Deus. Nós casamos para cumprir o propósito de Deus.
1: Certíssimo.
0: É
1: e somos
0: isso?
1: Um propósito.
0: Exatamente.
1: E Deus não une pessoas, Deus une propósito.
0: Mas
1: dentro da
0: para
1: pessoa.
0: Esses propósitos acontecerem, se concretizarem, pastor, são pessoas.
1: É por isso que eu disse, Deus une propósito
0: une
1: na pessoa.
0: Une pessoas.
1: Deus une propósito
0: na pastor,
1: pessoa.
0: Deus une pessoas para cumprimento do seu propósito.
1: Repito e insisto. Vou dar-te um exemplo. Esther casa com o rei Assuero para o propósito de libertar Israel.
0: Sim.
1: Então o propósito estava de Deus
0: nele.
1: Nela, para casar-se com o rei, para ela ser a libertadora do povo.
0: Ok. Yeah. Mas para esse povo ser liberto, existiu um Assuero.
1: Deixa-me dar a linguagem.
0: Existiu um Assuero.
1: Deus tem um propósito. Eu quero falar, mas estou com 5 mil pessoas, não tenho como fazer chegar aquela última. Então vou criar um microfone. O microfone existe por causa do propósito. Uhum. Não é o microfone, é o contrário.
0: Não é o propósito que existe por causa do...
1: É o propósito na pessoa. A pessoa só é o veículo para se concretizar o propósito.
0: Ok.
1: É exatamente isso.
0: Então o pastor acha que Deus não une pessoas. Não, responde só essa pergunta.
1: A pessoa é...
0: Não, Deus não une pessoas.
1: Eu não vou fugir.
0: Não, une ou não une pessoas?
1: Ele une as pessoas pelo propósito.
0: Responde só essa pergunta. Deus une ou não une pessoas?
1: Une propósito.
0: Une pessoas ou não?
1: Propósito.
0: Não une pessoas. Só une propósito.
1: Une propósito pelas pessoas, não pessoas. Vou
0: eu
1: um exemplo.
0: Ainda
1: exemplo, vamos lá
0: eu,
1: falar,
0: não, espera,
1: trocando um
0: pastor,
1: pouco, só um instante, trocando.
0: Não, pastor, é assim. Okay. Eu me casei com meu esposo para cumprir um propósito.
1: Certo.
0: E se eu me casei para cumprir o propósito de Deus, é porque Deus nos uniu. E nós somos pessoas.
1: Estamos a falar a mesma linguagem só de
0: português? Não, pastor.
1: Ok.
0: Somos pessoas que fomos unidas
1: une
0: para cumprir propósitos.
1: Uma pessoa, vou trocar a linguagem, já é um propósito.
0: Eu percebi tudo isso que o pastor está dizendo.
1: Então.
0: Só que o pastor aqui está a dizer-me que Deus não une pessoas, une propósitos.
1: Ok. Deus criou um mundo físico. Ele não pode vir para o físico, é espírito. Ele criou o homem para ser ele a dominar. E no domínio, dentro daquilo que é o seu propósito, pôs lá os homens para vários propósitos que ele tem. Então diz o quê? Para este propósito, vou pegar a Gnatna, vou se juntar com o Clédio. Estamos a unir pessoas. Só que o que não está a entender aqui é que antes das pessoas, o propósito é maior que elas. Então não é elas que estão a ser unidas. Elas estão a cumprir um propósito. Não é elas. Não tem...
0: Quer dizer, pastor, não... só não quer aceitar. Só.
1: A questão não é aceitar. É
0: só
1: que...
0: não quer aceitar.
1: Vou-te ser sincero.
0: Porque as pessoas não, estão unidas.
1: Eu vou-te ser sincero.
0: Estão
1: eu...
0: lá para se unirem.
1: Mas
0: para
1: elas,
0: cumprir
1: elas,
0: esses
1: elas,
0: propósitos.
1: Porque eu tenho um hino que diz assim. Lokangali, isso... Não, não. Deixa eu ver. Deus, como diz, nos conhecemos por causa desse.
0: Sim, então, eu não nego isso.
1: O que acontece? Vou ser sincero no que eu me esquecer. Também já estive do teu lado, já disse isso. O que está a dizer, eu já estive. Em vários fóruns, dentro e fora dos países, já viajei. Já disse o que disseste. E sentei com vários que tiveram uma super paciência de me esclarecer de todas as formas. Até que disse: peraí, não pode estar maluco, eu que estou errado. Eu por isso que hoje posso falar categoricamente, isso é meio de errado. Isso é meio de qualquer crítica. Sei o que estou a dizer, porque eu já fui assim, disse não. E, olha, quem me conhece, hoje não. Há uns até 5, 6 anos atrás, era um teimoso, um reguila.
0: Eu sei disso.
1: Então, imagina.
0: Confirma assim embaixo.
1: Então, com esse jeito reguila que me conhece. e tenta imaginar como é que eu a negar, não, não, não. E até alguns casos com discursos meio agressivos. Mas encontrei pessoas com muita paciência. Olha aqui, de todas as idades, mais novos que eu, da mesma idade, até mais velhos. E disse, não é possível, estive em um país X, ouvi, estive só dentro de um país, fui para aquilo, pessoas que não me conhecem, falei do assunto, calma aí. Explicaram de todas as maneiras, pegaram a Bíblia, pegaram tudo que pode imaginar. E disse, ok, Baete, reconheço teu chapéu. É exatamente isso. Porque no final, o microfone, temos dois microfones. Estou só eu, são dois microfones. Depois que acabar a entrevista, eles ficam aqui, acabou. E quando se cansar, não der para usar, são chutados, são descartados. Sendo humano, vai para a cova. E o homem tem que voltar para o que é espírito, voltar para Deus. Reticência. Então, é o que eu posso dizer. É aqui onde eu entendo aquilo que Paulo disse para os Coríntios. As coisas de Deus
0: se discernem
1: exatamente,
0: espiritualmente.
1: Exatamente. Estamos a falar de assunto espiritual. Que só espiritualmente se discerne e entende.
0: Ok? Tudo bem, pastor. Deus une propósitos.
1: Logicamente.
0: Ok? As pessoas só cumprem.
1: Por exemplo, ok, só para concluir. Por que Ana não teve filhos enquanto não entendeu o propósito de Deus, que queria um homem para ficar no lugar dele? Quando ela entendeu o que só Jesus disse no Mateus 16, 18,
0: quando ela entendeu o propósito,
1: o que ligar na terra será ligado nos céus, o que é que ligou? A mente de Deus. Ele quer um homem. Quando disse, peça um homem e vou dar para ti. Ela, ok, eu quero propósito. Eu tenho um propósito, mas não tem ninguém para executar. Simples. Quando ela encaixou, na hora, o profeta falou, não vai, Deus já te deu. Concebeu. Mas enquanto queria um filho para competir, aí veio o que está lá, acho que é Tiago também diz, vocês pedem mal. Mas quando pedir, como também, eu penso que está numa das epístolas, onde diz, o que pedires, segundo a vontade dele. O que é vontade dele, se não é propósito? Prontos.
0: As decisões de comprometimento. Uhum. Aquela fase da consolidação, o casal entende que o relacionamento exige trabalho em equipe, escolhe ativamente permanecer junto, mesmo nos momentos difíceis.
1: Isso é amor. É o que eu chamo de ter espírito de sacrifício. Onde eu costumo dizer o seguinte, não me leve isto como se fosse um ataque. Não se faz mais mulheres que fazem, que extraem um rei no homem. Olhar para um homem e ver, este é o próximo rei. Porque não há sacrifício. Hoje as mulheres querem homem pronto, por isso que vai dar namoro. Trabalhas aonde? Fazes o quê?
0: Se não faz nada, não dá.
1: Eu, quando casei, minha esposa disse para mim, tá sem nada. Tem isto, aquilo, o resto está lá com meu pai. Minha mãe já avisou que a coisa não vou levar. Ela disse, também meu pai deixou a herança assim, deixo para minhas irmãs. Lutem, disputem eles. Do jeito que meu pai conseguiu, eu consigo. Só quero de ti uma coisa, o que é amor. Estamos juntos. Deus foi comigo, maravilhoso. É comigo, maravilhoso. Mas tenho uma esposa que soube, apesar de tudo, todos os defeitos, já tivemos briga e muita coisa, mas apesar de tudo, uma coisa que eu não posso fechar os olhos e dizer que não. Nos momentos em que até minha família não estendeu a mão, não tinha um centavo, senão um pão e açúcar e água para ferver, ela estava ali do meu lado e dizia de manhã, com este frio assim na altura, dizia, vai jogar futebol, vai brincar, vai conversar, mas ninguém pode saber que você não trabalha. E volta com todo mundo, volta de serviço. Nem que venha aqui sentar sem nada, eu vou ficar feliz. Mas um dia a gente chega lá. E hoje sou esse homem que sou. Já não se faz mulheres assim. É raro.
0: Ela perseverou.
1: É muito raro.
0: Ela aceitou a realidade. E continuou orando.
1: É muito raro. Agora, tivemos crises, sim. Momentos de divórcio, tivemos dois. Eu me lembro que ela arrumou os malas e disse, vai embora. A segunda disse, eu que vou. Mas ela parou o efetivo, para a minha surpresa, disse, volto daqui a pouco. Fui passear, bater papo, voltei tarde. Encontrei minhas malas no lugar, a roupa como estava, e foi uma segunda lua de mel. E hoje não é assim. Se eu te contar quantas crises passamos, e até crises externas, de fora para dentro, nós dentro, passamos coisas que eu confesso que tive momentos que disse, olha, eu acho que é o fim, dessa vez acabou. Eu mesmo cheguei a dizer isso, não, eu acho que dessa vez acabou. Mas é aquilo que disse no princípio do programa. Os caminhos são postos à prova. Agora, voltando à questão de propósito. Todo propósito, porque, por exemplo, Deus não vai te confiar algo sem primeiro te testar. Deus não vai te usar sem te testar. Há coisas que o casamento precisa viver, que não vive sem os dois serem testados. A vida vai lhes testar. A vida vai lhes pôr num ângulo onde você tens 90 graus para tudo. E todo o discurso de eu te amo, minha flor, ali não há flor, ali é deserto. Vai ter que virar uma cidade. E se você não tem, nunca olhou o amor como pensamento, como raciocínio, como lógico e não sentimento, ali você não sente nada, senão ódio, raiva. Se eu soubesse, mas também se eu soubesse que se eu ficar
0: diferente,
1: aqui, aguentar, suportar, essa senhora amanhã vira uma estrela e só amanhã vinha o rei, eu quero ser rainha, eu vou tratar ela como um rei. se também soubesse disso, aguento. Quando sabe, aguento. Todo ano, quando chega dia 1 de abril, tem uma coisa que eu gosto. Eu quero caçar telejornal. Uma coisa interessante que eu uso. Sempre tem um casal que apresenta. Quantos anos casados? 50, 60. Pergunto. O que aconteceu? Uma resposta em comum de todos os casais. Paciência, tolerância. E às vezes depois pergunto, casar na igreja? Não, a igreja veio depois, já, não sei o quê, e pronto. Aí eu paro e penso, espera aí. Hoje a gente diz que casa como se faz. Não dá. 10 anos já é um milagre. 5 anos já é um milagre. E esse cara há 60 anos. E o pior, vais perguntar, já vi casa, mulher por ser questionada. Mas como é que foi ele quando era jovem? Ela disse na cara, ele está aqui do meu lado, não sei, sem vergonha. Ele era um caranhão. Já encontrei ele até os beijos com ontem, já encontrei mais 5 vezes. Mas não deixaste? Não. Hoje, só de pensar em traição, eu vou te largar. Aí eu penso assim, você é mulher, tem noção quando você pronuncia divórcio? Tu sabes que casar não é teu direito, é um privilégio.

0: malucos por causa de droga. Moram nas guerras. Ficam padres.
1: Outros apanham AVC por causa da própria esposa.
0: Depois dizem que as mulheres são fracas. Mas vai para o hospital ver que resiste na doença. E mulher perde sangue todos os meses. Diz, é fraca. Mas, come on. Todos os meses está a perder sangue. É fraca. Ah, fala sério. Pá. Ah, que mulher lado fraco. Fraco. Fraco.
1: Lado frágil.
0: Pega um homem com um filho para ele cuidar.
1: A palavra de Deus já diz que a mulher é frágil.
0: Carnalmente é deste lado. Vamos lá olhar o que, que ele quer dizer com
1: mas
0: lado
1: ela fraco. Tem força.
0: E que força? Suporta 10 filhos. Você um não aguenta, tem que ser empregada, até arranjar amante, não consegue suportar um filho. Diz que é fraca. É fraca onde? 4 horas está com aquela chijumba de salada, está aí vender o fajardo e peito. E você não consegue nem pôr uma banquinha. Tem vergonha. Tem um coração fraco, só tem boca. Eu digo para os homens de hoje. Homens de hoje só querem mostrar, quando diz que quer mostrar-se homem, é agressivo, é estúpido. Não é cavalheiro, não é. Sabe, não é aquele homem responsável, maduro. Idade não, é, não significa maduro. Tem muito matulão aí, criança.
1: Agora vamos falar. Ainda estamos nas fases do casamento, pastor.
0: Vamos.
1: Que são 7. Nós já estamos agora na 6ª. A rotina.
0: Epa, epa.
1: É. Marcada pela estabilidade, mas que traz o risco do distanciamento. É essencial criar rituais a dois, investir em tempo de qualidade para evitar que a monotonia esfrie a relação.
0: Rotina. Essa é uma bola gigante.
1: É.
0: É assim, para aquele que tem experiência como conselheiro de casais e de casado, um dos maiores motivos que levam a cair na rotina é quando começa a faltar conversa.
1: Comunicação, diálogo.
0: Exato. Quando isto começa a faltar, já abre uma porta para muita coisa. E aí a seguir vem a desconfiança. E quando não se pode provar as desconfianças, então, infelizmente, a mulher é muito especialista nisso. Fecha-se para o sexo e usa o sexo como chantagem. E deixa-me dizer, mulher que nega sexo está a pecar. Mulher que nega sexo, marido está a pecar. Fazer cobranças e usar sexo não se difere com seres uma prostituta. Só tem janela de casada. Teu marido ter que te pagar, te fazer algo para ter sexo, você é prostituta casada. Com um lar, com uma casa, mas você é uma prostituta. Então, quando começa a fazer isso, já está na fase já de crise. E cuidado até que já está a tocar lá no divórcio. Depois, já não é necessariamente só fim de semana. Porque nós podemos ter aquilo que tínhamos quando namorávamos. Porque outra coisa é que quando a gente namora tem pouco tempo para viver certas coisas. Quando casamos, somos mais autônomos. Temos mais liberdade. E é certo que as tarefas, as obrigações roubam um certo tempo. Depois vêm os filhos e muita coisa. Mas quando criamos um espaço, pelo menos um dia por semana, onde o tempo não é para filhos, não é para nada, senão para os dois, o casamento cai na rotina. Mas o básico, o forte, o portal de tudo tem sido a falta de comunicação. Onde a comunicação só acabou arroz, não tem farinha, não tem óleo. Ah, é Credelec está acabado, tem 5 kW, compra. Minhas unhas estão assim, vou para o salão. Meu cabelo, é só isso. E se encontra na cama para o sexo, acabou, um vira para o norte, outro vira para o sul, no meio fica o Rui Sávio. Aí o Rui Sávio tem água, e quando acontece assim, já tem lá o espírito das águas, e uma serpente lá a roçar o divórcio. Quando é assim, o homem começa a pensar no outro, porque está sexualmente ativo, ou até a mulher também. E com os celulares, aquelas mensagens debaixo do cobertor, na casa de banho, e quando vai acordar, tem um filho lá fora. Tem outra família lá fora. Conversa. Agora, atenção. É preciso ter conversas difíceis como adultos, sem eu e você, onde ouves os teus erros com muita calma e sem querer dar o revanche. Mas também você. Nem que diga, mas

0: também você. Mas onde aqui, se quisermos já usar a palavra negociar, onde o negócio é, eu errei, assumo que errei e quero mudar. Só tenha paciência comigo. E eu terei consigo. Tem uma coisa que eu vi do pastor Cláudio Duarte, que uma, eu me lembro que não sei, este ano não foi, foi ano passado. Eu te disse para ela, eu vou fazer das palavras do pastor Cláudio Duarte, das minhas palavras. Errei, estou errado, fiz isto e isto. Mas não é garantia. O meu pedido de perdão não é garantia que não vou cometer o outro erro. Este eu vou corrigir. Mas pode ser que até na correção deste cometa outro erro. E o que eu aprendo com esta afirmação é, vivemos de erros após erros, onde no casamento há tolerância, onde um, aí entra o que o amor diz, tudo suporta. Mas para tu suportares, tens que aguentar. Porque tu não vais suportar de cara, vais ter que aguentar. E quando as gajas já estão, entra na parte de suportar. Então, te suporto porque também me suportas. Te aguento porque me aguentas. Isso é amor, não é cegueira. Não é aquilo que a gente vê por aí. Então, sendo sincero a este nível, aí o outro lado olha e diz, eu disse que ele ronca, mas ele também me suporta outras coisas. Então, aqui está a graça de propósito. Onde o teu defeito, eu venho maneirar a ele para encaixar naquilo que para ti eu não encaixo. Então, onde tu me trabalhas e eu trabalho em ti, nos encaixamos. Propósito. Por isso que repito, Deus não une pessoas, é propósito. E na perfeição que nos tornamos, onde eu trabalho em ti e tu trabalhas em mim, o que nós temos que criar para encaixar aquilo que Deus quer através de nós, sai perfeito. E assim vai a vida.
1: É aí onde vem a maturidade emocional.
0: E esta maturidade emocional aparece porque, como posso dizer?
1: Porque o amor atinge a sua forma mais serena e duradoura.
0: Exatamente. E com o tempo, quando vai passando mais tempo, uns vão...
1: O casal reconhece isso. Os acertos e os erros, valoriza a história construída juntos e tem grande cumplicidade.
0: E os dois amam-se mais, muito. Vou dizer uma coisa aqui, que muitos não vão concordar, acredito eu, espero que não. O prazer de dizer, eu não vivo sem essa mulher. O normal é falar-me de coisas bonitas, mas é o contrário. Eu não vivo sem ela. Porque eu olho para mim e reconheço o que, se não fosse ela a trabalhar em mim, eu não seria o homem que sou. Não o que tenho, o que consegui, como humano, como pessoa. Aquela que dia e noite procura melhorar. Então, se não fosse ela. Agora, e tu com ela? Bom, se ela até agora está comigo, trabalhou em mim, certamente que não ficaria o tempo que ficou e está comigo se não acontecesse a mesma coisa do meu lado.
1: Ok.
0: Então é uma coisa recíproca. Ela trabalha em mim. Acordei para a realidade, saí do sono do orgulho, como homem, homem é muito machista, infelizmente homem é assim, e parei e pensei, ok, eu não tenho mulher só para lavar minha roupa, para cozinhar, para ser mãe de meus filhos, para ficar em casa, ou até se vai trabalhar, ou se é empresária, e acabou, temos dinheiro e tal, não, há muito, muito, muito, muito, muito mais do que isso. Muito mais coisas que com palavras não vais encontrar o vocabulário exato para expressar. E isto é que faz sentido no casamento.
1: Vamos fazer uma pausa agora e voltamos já.

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1: 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Ficou para trás esse louvor. Para quem só agora nos sintoniza, este é o Ritmos da Alma e hoje estamos falando de um tema que é como lidar com a crise no casamento nos dias de hoje. Estivemos falando de muita coisa, onde vimos quais eram as 7 fases do casamento, onde vimos a paixão e o encantamento, a desilusão, vimos o amor, vimos os conflitos e aprofundamentos, a decisão de comprometimento, vimos a rotina e a maturidade emocional. Pastor, agora vamos para ainda na crise dos casamentos. Tu namoras com uma jovem, com uma senhorita, mas casas com ela e depois é que descobres que ela tem marido espiritual. Qual é a tua reação nisto? Divorcias-te ou ajudas esta esposa, esta mulher a superar?
2: Bom, logo, confesso que logo de cara é meio assim assustador, preocupante, mas lá está. Quando o amor é verdadeiro, tudo suporta.
1: Tudo crê?
2: E nesse caso é ajudar.
1: Tudo supera.
2: Até porque, vamos lá olhar assim. Se nos casamos, somos juntos. E descobre que ela é que tem. Não, já não é ela que tem, nós temos.
1: Exatamente.
2: A diferença é que manifesta.
1: Só que muitos não olham assim.
2: Manifesta nela e não em mim. Então se manifesta em mim e
1: mas
2: nela,
1: depois vai manifestar em si.
2: É, até manifesta, só que de outro jeito que eu não percebo. Porque se é tia, é verdade. Essa que é a verdade. Yeah, mas ok, vamos colocar assim. Manifesta nela e não em mim. Se não manifesta em mim, quer dizer que calcei o sapato torto, mas é um par, mesmo sapato. É só trocar.
1: Okay.
2: Então, eu só me inclinar e trocar. Ou seja, sou eu que quero ser liberto. Então, quero ter o demônio que está na minha costela.
1: Ok.
2: Então, vou ajudar ela.
1: Boa colocação.
2: Simples, é questão de sabedoria.
1: É que muitos homens não pensam assim.
2: Egoísmo.
1: Olham para ela e dizem, epá, tem que levar para a casa dos pais.
2: E interessante é que depois, muitos depois pulam fora e vão encontrar pior que esta.
1: É. É por isso que muitos divórcios estão acontecendo. Por várias ordens.
2: Sim.
1: Não é? Mas eu acho que o cerne da questão é marido espiritual.
2: Lógico. E disse no programa aqui, deixa eu trazer de novo. Hoje tem muito homem
1: como mulher espiritual.
2: Muito.
1: É
2: muito,
1: verdade.
2: Muito.
1: Que
2: muito.
1: Só de sentar na cadeira e tu sentar, tu sentes esse marido espiritual.
2: Tu encontras ele num carrão, numa vida boa, entre aspas, mas está lá uma esposa espiritual.
1: É verdade. É verdade.
2: Às vezes é um PCA, tem mulher espiritual. É, não sei, é bem sucedido, tem mulher espiritual. Pega o histórico dele sentimentalmente, vais te render.
1: Eu lhe pergunto, pastor, por que marido e mulher espiritual nos casamentos?
2: Primeiro, espírito não tem gênero. Só que quando se manifesta na mulher, vem como homem. Um homem com mulher. Isto começa por causa do pecado que os nossos antepassados vão lá buscar por interesses materiais. Então, através de espíritos familiares, conectam-se com esse espírito e tem a ver também com aquelas entidades marinhas. Então, tudo é resultado do pecado. pactos, acordos que fizeram no passado, com outras gerações, 3, 4, 5 gerações atrás. E com a forma que os lobolos são feitos quando tem que se consultar outras entidades espirituais. Aí onde tudo estraga, aparece.
1: É por isso que muitos crentes, muitos cristãos, não querem fazer lobolo.
2: Mas aí está, o lobolo é o verdadeiro casamento. É só não fazer aquilo que é contra o lobolo. Mas o lobolo em si tem que ser feito.
1: O que é contra o lobolo?
2: Invocar os mortos.
1: Ok.
2: Invocar demônios, entidades satânicas. Isso. E aquele comércio que também fazem. Minha filha vale X. Compra aquilo. E quando sabe que também vem de uma família que tem, então piorou. E isso é errado.
1: Eu acho que eles pegaram no dote.
2: Mas o dote
1: e transformaram.
2: O Xangana é que diz lobolo, mas o dote é lobolo significa dote, no caso é Xangana. O dote em português, o lobolo em português é dote. O Camarão fez, Isaac fez, outros tantos fizeram. E não fizeram um casamento como hoje se diz. O casamento original é o dote.
1: Ok. Qual é o sentido do casamento nos dias de hoje? Para alguns críticos sociais, o casamento é uma instituição falida, hipócrita, restritiva e destrutiva, que só pode ser mantida por falsidade e fraude. Concorda com isso?
2: Concordo e acrescento uma coisa. Sim. Concordo, sim. O casamento é uma instituição falida hoje. É só pegar quem está noivo e perguntar por que casar. Vou pegar na igreja. Muitos se casam porque casar, sexo antes do pecado, de casamento é pecado. Então vou casar para ter sexo à vontade. Depois vem as crises, vem as provas, já sabemos que vai dar divórcio. Por que as igrejas hoje são o lugar que tem mais divórcios que fora da igreja? É triste a realidade, mas é o que está a acontecer. Então, está a ser uma instituição falida. Por quê? Perdeu esses valores. É onde que eu repito e insisto todo santo dia. Incrível que pareça, é onde estou tocando o assunto, eu insisto com isso. Enquanto não se souber o que é casamento e por que é que vais casar, esquece.
1: E nas questões da atualidade, casar ou não casar? Divorciar ou não divorciar?
2: Eu costumo dizer muito para as mulheres o seguinte: queres casar? Ótimo. Com quem vais casar? Não sei. Devia saber. Que propósito você é? Ou quem tu és? Eu coloco assim para ficar mais claro. Que tipo de homem tu estás pronta para suportar? Não digo a mais, já por assim. Que tipo de homem estás pronta para suportar?
1: Mas em algum momento, pastor Clésio Clemente Cheia, Deus mostra a mulher com quem tu vais casar e o homem com quem tu vais casar. Ele mostra.
2: Posso falar?
1: Fica à vontade.
2: Se eu lhe disser que, sem exagero, conheço mais de 50 casais que se casaram assim, estão divorciados hoje, e a resposta que eu lhes dei foi: por que gostamos de imputar nossa obrigação a Deus?
1: Eu sei que quem escolhe a mulher e o homem para nós somos nós.
2: É que Deus deu o livre-arbítrio.
1: Sim, somos nós que escolhemos. Mas em algum momento Deus nos mostra.
2: E não nego, não mostro, não nego, mas são casos específicos.
1: Exatamente.
2: E
1: Deus dá quem quer.
2: E na conversa aqui,
1: Ele mostra quem quer.
2: Mas quando digo específico, estou a trazer estou olhando de uma forma global. Não posso olhar assim do caso isolado. E eu não quis usar a palavra isolado, prefiro usar a palavra específica. Então, há casos específicos, por propósitos específicos que ele faz isso. Mas, no geral, casamento, não é Deus que diz casa com aquela. Você é que vai e diz que era fulano.
1: Eu concordo. Porque, por causa do livre-arbítrio, nós escolhemos a pessoa com quem queremos ficar para o resto das nossas vidas. Mas, em algum momento, Deus traz a pessoa a nós. Apesar da maioria das pessoas se casarem com grande entusiasmo e acreditando que essa união será para todo o sempre em todos os países onde as leis não dificultam o divórcio, muitos casamentos são dissolvidos.
2: Não dificultam o divórcio. Outros dificultam. Por quê? Um dificulta, outro não dificulta. Por quê? Por quê? E quando é que de facto divorcia-se? Porque interrompemos anéis, escrevemos um papel que casei dia 15 de janeiro, depois de 3 anos já não estou casado, corpo separado, vais para a tua vida, espiritualmente não funciona assim. Não funciona assim. Estamos a brincar de casamento, de família, o quê? É só brincar com a vida. Isso vai dar no juízo final, isso vai te fazer chorar muita gente.
1: Pastor, posso garantir que há homens que casam hoje porque sabem que daqui a um ano vão divorciar e voltam a casar de novo.
2: Agora vamos lá. Eu sei que vou casar, vai me divorciar. Vou chamar-se casamento?
1: Mas eles fazem isso. Conheço alguns.
2: Eu também conheço alguns, não queria trazer essa parte de verdade, mas a minha questão é a seguinte:
1: por que fazem isso? Fazem de tudo, quando chega aquele prazo de validade, começa a criar com situações para separar.
2: Puro satanismo.
1: E separa mesmo.
2: Puro satanismo. Puro satanismo.
1: E separa mesmo. E se tu fores a ver o cerne da questão, é porque ele não quer que ela fique com nada.
2: É puro satanismo. Porque aí vamos começar a ver os interesses, o voto, os propósitos, né? Qual é o propósito de com essa pessoa? Simplesmente isso.
1: É, porque muitos casamentos, pastor, se mantêm apenas por considerações puramente materialistas.
2: Mas também já vi o caso de um casamento que a mulher disse assim, ela já viu dos dois lados. Esse Antônio caiu morto. Vou aguentar. Mas meu amor é aquele lá.
1: E continua atraindo.
2: E sem ele descobrir. Lavou o caixão, 2 semanas depois vem o verdadeiro. Ou a verdadeira. Uma pergunta, mas já assim nem demora, nem luto 6 meses. Ei, esse aqui não é novo para você. Estou com ele já. Ele ainda.
1: E não há vergonha.
2: Ah, a geração de hoje é vergonha, vergonha, vergonha.
1: Geração Tati.
2: Tati. Essa geração é terrível. Terrível. Eu tenho muita pena desses miúdos que vão nascer. Aliás, aproveitando, usei a palavra miúdos. Para quem é assim, ei, profeta, usou essa palavra. Há bocado usei a palavra gajos. É para vocês entenderem uma coisa, também sou pessoa. Então não vem assim, não sou aqueles pastores que no altar, nas televisões, é um anjo. Também fico doente. Também choro, também canso. Quando estou lá no meu ambiente, digo essas gajas, esse gajo. Também é quem me chama de gajo. É pecado? Pequei porque disse, não, não é. Então, vamos lá, não queira ser santo para além da própria santidade. Eu disse gajas como falo normalmente isso. Não é pecado, não vejo pecado nisso. Então, para os mais fanáticos, é só esse esclarecimento. Deus abençoe por teres me entendido. Vamos a isso. Ah, Jesus. É que o cristão é o super juiz. Está sempre a julgar os outros.
1: Exatamente.
2: Naquilo que ele faz.
1: Quem é você
2: para
1: julgar?
2: Naquilo que ele mais faz.
1: Quem é você para julgar?
2: Ai, come on.
1: Um colega meu disse uma vez que separação é para ricos, porque separar-se gera baixas materiais muito consideráveis. 2 aluguéis, 2 assinaturas de TV, internet, que nem todos conseguem arcar independentemente do poder aquisitivo do casal. O divórcio usualmente implica num declínio no padrão de vida para ambos e para os filhos. E a mesma renda depois do divórcio deve sustentar 2 casas. Por exemplo?
2: Esse assunto é outro assunto sério. Se só é para rico, então o pobre se conforma.
1: Acho que sim. Eu acho que o pastor é testemunha disso.
2: Como?
1: Muitos casais que estão desse lado, não do rico, mas do outro lado, vão superando as traições, vão superando as faltas de respeito, vão superando muita coisa que só em quatro paredes a gente pode ver.
2: Todo casal tem um momento com falta de respeito.
1: Sim.
2: Mas a graça disto é... Voltamos àquela questão, tudo suporta.
1: Uhum.
2: Mas antes de suportar, tens que perceber porque é que ela queria isso. Faz a raiz e ajuda a melhorar. Eu tenho dado um conselho assim para homem e mulher. Há situações que a gente enfrenta no casamento que, quando dizemos vamos resolver este assunto, temos que ir para a raiz, a causa. Se não existe para a causa, os sintomas não resolvem.
1: Pastor, sabe que outros casamentos se mantêm por causa dos filhos, mesmo quando a relação do casal está completamente deteriorada? Isso tem mudado. Ter filhos, cada vez menos, tem sido um impedimento para que os casais se separem. Prova disso é o aumento significativo de divórcios judiciais, com sentenças de guarda compartilhada.
2: Volto a insistir no detalhe. A questão de irmos para a fonte.
1: E outro fator que muitas vezes mantém os cônjuges unidos é o medo da solidão e o receio de não se sentirem aptos para encontrar novos parceiros.
2: Isso não se difere com muitos que eu conheço que estão desesperadamente à procura de um parceiro ou parceira para casar, com o medo de ficar solteiro por um tempo que nem a pessoa sabe dizer quanto tempo. E faz uma escolha errada e o resultado também dá nisso. Então, tudo voltamos lá. É aquilo que eu digo assim. As famílias também falham. A família tem culpa nisso. Como pais, que treinamento dão aos seus filhos? O que é que ensinam aos seus filhos? Como é que preparam os filhos para o casamento?
1: Aquela situação, pastor, de que muitos relacionamentos são dissolvidos nas mais variadas fases do casamento. Muitas vezes nós próprios nos surpreendemos com o comunicado de divórcio daquele casal amigo que considerávamos muito bem resolvidos e felizes. Fingimento. Fingimos para todo mundo que está tudo bem.
2: Não me leva mal. São os casamentos que mais desconfio. São os casamentos que mais desconfio. Por incrível que pareça. Eu prefiro aquele casamento onde a mulher ou o homem chega e diz: poxa, casamento. Tu pensas que a pessoa está cansada, está a reclamar de algo. Tu dizes: ah, esse está casado. Esse está a viver o casamento. Agora, casais que nunca te falam, não conversam nada, não há nenhuma reclamação aparente, não há uma conversinha, alguma coisa, um dia que chega e diz: poxa, meu marido.
1: Deslizar.
2: Yeah. Até não chega que você desliza, assim, deslizar no comportamento dentro de casa, não só aquele pular a cerca. Depois, meu marido está tão chato, ele esses dias. E aí, onde você vai dizer que agora sim, você está casado. Porque tens que trabalhar com essa chatice.
1: É.
2: Por exemplo, vou dar um exemplo assim básico. Quando a minha esposa está naqueles dias que começa com chatice ou aquela coisa de mulher, né? Não quer falar, não quer comentar, eu preciso nas banhagens. Tem a mãe que acordou: oh, olá, tudo bem? Vai se cumprindo com um jeito cômico. Ela olha para mim de baixo para cima, depois dá uns passos para frente, volta a olhar assim de trás, baixa a cabeça, vai, já sei. Aqui entra aqui uma questão. Os homens casados entendem as milhões ou milhares de linguagens que a mulher tem? Yeah, infelizmente. Essa questão para os homens.
1: E eu acho que são essas mesmas linguagens de amor que os homens não entendem ou que as mulheres não entendem que traz os divórcios.
2: Mas lá está, por exemplo, e eu percebo que hoje ela acordou, como quem diz, porque que amanheceu. Às vezes vou lá, chego perto, quero dar um abraço, quando percebo que ela, deixa-me lá, eu já sei, deixa. E às vezes responde de uma forma que te agride. O que tem que entender é: deixa-me lá entrar dentro dela. Ok. Independentemente de não ter razão de estar assim, ela está. Não faz sentido, mas está. Eu tenho que lidar com isso, ela está. Agora, preparo minha consciência para mais vezes e blindar o meu coração para não levar aquilo como ofensa. E começar a pensar como é que eu trabalho este lado. Mesmo, e há casos que a mulher ou homens são extremamente fechados, que não falam. Vais perguntar o que é, diz nada. não sei, ah, não é nada, é a tua cabeça. Mas tu agora tens que ser um psicólogo, tens que começar a estudar o comportamento dela. Aí volta aquilo que eu digo, o outro lado da moeda que tu não conheceste quando namorava. E aqui é onde entra a graça de estarem casados. Tu estás lá porque tens que trabalhar isto, porque achas que queres falar sobre um assunto que ela não está a te abrir espaço. E este assunto que queres falar com ela não se concretiza porque não está a abrir espaço. Mas este assunto que não tem espaço para se falar faz parte do propósito. Por que você está com ela? Porque tem uma parte que ela tem que executar, não tem espaço. Agora, trabalha ela para ter aquele comportamento, aquela atitude que se encaixa e juntos caminhar. Propósito. Então, aqui eu volto àquela questão. Quando eu quero conhecer o meu parceiro, a minha parceira, não é só o lado bom. Principalmente o lado mau. Porque nós vamos lidar mais com as coisas más no casamento do que o bom. Então, os defeitos são tantos que as qualidades. E são as qualidades que trazem o brilho no casamento. O mesmo que dizer, todo mundo quer salário, mas ninguém quer trabalhar. Mas é o suor que vai trazer o bom para casa. E quando mete na boca, aquela alegria que te faz esquecer que se transpiraste. Então o casamento é isto. Tens que trabalhar para ser feliz. E aqui é a frustração de muitos. Ele não me faz feliz, ela não faz feliz. E você? Ah, mas eu cozinho para ele, faço para ele. Isso não é fazer feliz. É muito mais do que isso. E dou tudo à minha esposa, mas não é feliz, não é? Se for assim, até aquelas amantes recebem tudo, mas não são felizes. Elas são satisfeitas porque tiram-te um dinheiro a mais, tiram-te aqui, levas para o hotel, para lá, te levam para a cama, tens um prazer naqueles 45 minutos, foste para a tua casa. Isso não é felicidade. São momentos. Por isso que repito, felicidade está quando tu tens prazer de fazer o que não queres, o que não gostas. Mas vais descansar com a consciência de missão cumprida e te sentes bem consigo mesmo. Por isso que se vais casar para ser feliz, escolheste a entrada errada. Procuraste o endereço errado. Não case para ser feliz. Case feliz para fazer o outro feliz. Porque se você não é feliz consigo, não é o outro que vai ser feliz. E muitos casais estão assim. Vão casar porque quero que ele me faça feliz. Enquanto eu caso consigo para me fazer feliz, e não sabes que do outro lado tem a mesma expectativa. E os dois frustram-se. E falham naquilo que têm que fazer e viver os dois. E as consequências não tardam em vir. E como tem quem? Aí alguns não gostam dessa parte. É contra o casamento que é Satanás? Aí vão dizer, não, agora vão dar tudo o diabo. Sim, sim, sim. Porque se Deus criou uma instituição, família, o diabo quer o que criou instituição, divórcio. Por isso que a Bíblia diz, eu odeio o divórcio. Agora, deixa-me esclarecer aqui. A igreja que lê esse versículo e proíbe casamento, fica junto, não, porque Deus odeia o divórcio. Ele diz, eu criei casamento para ser até que a morte nos separe. Esse é o propósito. Agora, quando eu digo eu odeio o divórcio, eu não criei casamento para divorciar. Mas quando não há como continuar, não tem outra saída. Tanto é que ele diz, se encontraste teu marido em adultério, quer divorciar? Divorcie. Ele não gosta, mas abriu uma janela. Tens aí uma situação para tu divorciar. Eu não queria que fosse, mas essa situação deu esta brecha, então divorcia. É aí onde muitos pastores colocam mal. Ah, Deus não deu o divórcio. Ótimo. Então estás a me dizer que eu estou a sofrer, estou a gemer, e Deus se alegra na minha felicidade, na pancada que eu levei, na porrada, desmonstrado, estou aqui feito um cativeiro e queres que eu continue até morrer porque Deus não aceita o divórcio? Isso já. Deus não falar porque a palavra é tão ríspida aqui. Vamos dizer, nem parece profeta está a dizer isso. Mas é caricato.
1: Quais são os quatro pilares do casamento?
2: Amizade. Respeito, comunicação, compromisso e confiança.
1: No respeito.
2: Respeito. O respeito basicamente começa quando, vamos lá, naquela troca de olhares, já se mostra sinais de que estes dois, ou os dois, vão contribuir para o matrimónio. O respeito começa ali, onde um começa a respeitar a posição do outro. Quem é ela, quem sou eu, e vamos transportar isto para o casamento e perpetuar isto ao longo do casamento.
1: Eu vi um vídeo, pastor. O pastor está falando de respeito. Não havia respeito nesse casamento. A esposa estava com duas crianças nas costas. Uma a chorar nas costas e outra no colo. E ela estava a cozinhar. Mas o marido estava lá em cima, no primeiro andar, com uma outra mulher, a trair a esposa que está a cozinhar lá embaixo.
2: Bom, esse cometeu uma dupla infração. Faltou respeito e faltou compromisso. Ele rompeu o compromisso.
1: A esposa, como ele sabia que ia demorar lá, deu para ele se deitar com a jovem e ainda tentar sair de fininho. Mas como a sogra foi visitar lá a casa, viu a filha atolada na cozinha, subiu. Era uma casa de rechão, primeiro andar. Uhum. Subiu.
2: E foi pegar lá os dois.
1: Para ir ver o que está a acontecer. Abriu a porta e viu. Sabe que quando o casal está no auge,
2: opa,
1: não pensa em nada.
2: Pega.
1: Nem ouve a porta abrir.
2: Ah, aquele momento.
1: Então, a mãe ficou lá até ele terminar.
2: Sogra. Até terminar?
1: Sim, sim.
2: Que coragem.
1: A sogra. Não, ela queria entender. Por que esse homem está a trair a minha filha?
2: Haja coragem.
1: Ela saiu, sem ele se aperceber que ela viu, desce para o rechão e diz à filha: deixa tudo, vem sentar aqui na sala, porque é a única saída. Vem sentar. Mas mãe, o que se passa? Senta. E ele está a descer as escadas com a mãe.
2: E aquele choque.
1: E queria... Ainda não, ninguém lhe viu, mas a mãe já se apercebeu. Ele passa por trás. A esposa está atolada com os filhos a gritarem. Mas a mãe percebeu que ele... E ela disse: Clésio? Sim, sim, mãe. Sim. E aí acho que o resto o pessoal já sabe o que aconteceu.
2: Yeah.
1: A mãe despiu-lhe a vergonha. Está a perceber?
2: Uhum.
1: Tirou-lhe as tripas para fora. E mostrou à esposa que o que está a acontecer é isto. Mas muitas vezes a esposa sabe.
2: Sim, infelizmente.
1: Mas mesmo assim deixa. Para dizer que em quatro paredes muita coisa acontece.
2: Não é por acaso dizem: briga de marido e mulher, não mete a colher.
1: Mas há vezes que temos que meter.
2: E quando a coisa está extrema.
1: É. Então, como é que o pastor vê esse respeito neste homem e nesta mulher?
2: Existem sinais de traição quando se namora. Aí voltamos àquela questão de que nos diz que amor é cego. Quando o homem mostra um jeito muito romântico.
1: Demais.
2: Demais, em momentos em que está em falta. Abre o olho. Quando ele justifica antes de ser questionado, abre o olho.
1: Mas agora aqui, pastor, quando a gente diz que respeito é a base do relacionamento, exige aceitar o parceiro como ele é.
2: Assim,
1: eu vou aceitar?
2: Nesse caso não tem nada a ver com respeito, tem que haver sinceridade.
1: Valorizar a individualidade, as opiniões,
2: mas,
1: o espaço
2: assim,
1: pessoal do outro, garantindo um tratamento digno e atencioso.
2: Quando eu digo respeito, deixa aqui dois exemplos ou dois detalhes. Aceitar a pessoa como é, não é nesse aspecto. Traição, mentira, não é por...
1: É nos defeitos.
2: Naquilo que a pessoa é como pessoa. Defeitos, a qualidade ou...
1: Virtudes.
2: Aquilo que é. Até quando tem aqueles defeitos físicos. Que você até não gosta daquele jeito, mas tem algo que você, porque o amor não se explica. Tu diz: mas o que você viu naquela moça com um dente a mais? Um dente parece
1: sobreposto.
2: Brandinho gaúcho. Mas o que você viu? A pessoa olha assim e diz: pai, eu vi, conheço um casal, a senhora usa duas muletas e usa creme de rodas. O marido perfeito, bonito. Todo mundo que conhece olha assim e diz: poxa, mas o que. Eu já tive várias vezes, ouvi pessoas aqui na lata assim: mas você viu quem era aquela mulher?
1: E ele o que é que respondeu?
2: Ele disse: sem aquela mulher não vivo. E ciumento, todo homem estava perto e dizia: sai daí.
1: Sério?
2: E fazia uma confusão daquela. Eu parei e disse: meu amor é lindo. Eu confesso que se eu for te contar tudo o que eu aprendi com aquele casal, não saímos daqui. Mas o que eu notei ali é respeitar, sabe, respeito, não respeito com palavras, respeito com atitude.
1: Com ações.
2: Com ações, onde ele diz, ok, tu não gostas disto, ok, não vou fazer. É respeito. Queres assim? Ok, eu vou fazer. É respeito. Não, está, não é porque a mulher está a dominar. Ou porque, não. Depois conversa, mas ok, eu vou fazer até aqui, mas até aqui não estou confortável, não estou assim, vamos. Pode eliminar isto. É respeito. E acontece que enquanto estamos a pôr em prática este respeito, há uma comunicação, esta tal conversa que muito fala. Esta comunicação está ali a ver. É nesta comunicação onde depois tem que trazer sinceridade.
1: Okay.
2: Onde na conversa, o problema que eu tenho notado nos casamentos é não consigo ter uma conversa consigo, onde o que me respondes não é porque eu te perguntei, mas tu vais tirar o que está dentro de si e me entregares.
1: Okay.
2: Isto é que é conhecer. Eu te conheço assim. Onde converso, consigo tirar de ti o que, até certa forma, pode se considerar segredo, entre aspas. E eu também, olha, por exemplo, se eu digo que quero meu sapato ali, não tiro, porque se tu tirares eu fico uma ferra. Ah, mas por quê? Porque eu não quero. Ali está bom. Por quê? Porque está bom. Aí mudou o tom. Então, tu viste aquele eu interno, não aquele de dar flores.
1: Ok.
2: Então já te prepare para lidar com o dia que tu mexeres. Não vou te abraçar, vou dar um grito.
1: Onde até os vizinhos vão ver.
2: E onde é que vem o respeito do meu lado com o grito e do teu lado ouvindo o grito? É quando tu entendes que, pô, ele já avisou. E este é ele quando as coisas não saem como ele quer. Vou respeitar o grito? Não. O que eu não quero.
1: Agora, pastor, quando o homem grita até os vizinhos ouvirem,
2: pá,
1: ele não está a gritar para mim, ele está a gritar para ele mesmo.
2: Na verdade, está a mostrar aquilo que eu prefiro chamar de muita covardia.
1: Porque os vizinhos vão olhar para ele.
2: Exatamente.
1: E não para a esposa.
2: Exatamente. E outra coisa, o poder, o chefe, o homem, o cabeça que ele quer impor, não se impõe com gritos. Liderança não se impõe com gritos. Lidera-se com amor, lidera-se com visão, lidera-se com paixão, lidera-se com amor praticado, amor vivido na prática. É assim que se lidera. Não se lidera gritando.
1: Okay.
2: Há gritos que, ocasionais, por motivo que, porque, ok, emocionalmente não se segurou, mas onde também quando ouves o grito dizes, não é simplesmente um grito. Porque também temos que aprender isto. Nem sempre que alguém grita é porque gritou. Não, tens que entender este grito. Por quê? O que o grito contém? Este é o segredo. Eu digo muito para os meus obreiros o seguinte: às vezes estou meio chato de uma repreensão um pouco mais rígida. Alguém diz, mas ele me humilhou. Não, tu te sentiste humilhado. Uma coisa te humilhar, outra coisa tu te sentiste humilhado.
1: Mas eu me senti humilhada por causa da maneira como o pastor se expressou.
2: É o contrário. É porque se expôs o que eu não quero que se veja. É o contrário. Foi exposto o que eu não quero que se veja. O que é? Eu estou ali, vou fazer, mas não é que eu faço, não faço porque eu quero. E se faço, faço porque tenho que fazer, porque alguém disse. Mas não é comigo. Mas também quero estar ali. Quero ser visto. Quero os prêmios. Quero ser aplaudido. E é onde eu digo, só vou promover quem quer trabalho, não quem quer status. Quer ser obreiro? Para quê? Por quê? Quer ser pastor? Por quê? Para quê? Quer ser apóstolo? Para quê? Quer ser presidente da república? Por quê? Para quê? Quer ser ministro? Por quê? Para quê? Se tu não consegues responder essas duas coisas, onde vai servir, não ser servido, o que você vai fazer é tudo menos corrupção. E há vários tipos de corrupção e várias formas de corromper. E familiares entre casamentos se corrompem. No casamento há corrupção. Entre pai, mãe e filho há corrupção. Em todos os quadrantes da sociedade há corrupção. Então pensamos que corrupção é só aquela que a gente ouve por aí nas televisões, rádios. Não, há vários tipos de formas de corromper. Então há que compreender esse grito. Agora, há aquele grito que vai para humilhar, aquele grito que o homem gosta. É para todo mundo saber que quem manda aqui sou eu. Então o que eu vou saber, quem manda aqui não é você. Você não manda, você é um ditador. Porque todo ditador usa mão pesada, gritos e ameaças. Mas quem lidera, aqui é onde está aquilo que eu costumo dizer, temos crise de líderes, temos chefes não líderes. Então o mundo inteiro está com esta crise de líder e temos chefes. O líder manda na prática, está na frente do combate. O chefe manda sentado. Faz o plano, desfaz. Se não traz os planos executados, são gritos. Vou te promover, vou te encostar, ou vou te divorciar, já que é a esposa. Arranjo uma outra na primeira esquina. Depois fica aí um homem que troca de mulheres como se fosse troca de sapato. E se acha macho. Pelo contrário, vai pegar esse homem entre quatro paredes. É uma pena que, infelizmente, juntando todas, não dá para voar. Sofrimento. Por quê? Não quer viver aquilo que é. Não quer respeitar, não quer compromisso. Não quer considerar. Não quer. Por exemplo, trabalhamos com dinheiro. Um exemplo. Se tu pensares logo de cara, vamos roubar, pode ter certeza que você já chamou um ladrão. O teu pensamento já convidou um ladrão. Mas se tu criares um espírito de compromisso, onde há respeito, comunicação, compromisso, confiança, lealdade, e transmitir os valores de cada uma destas coisas, e o outro lado contrário, tens uma equipe tranquila. Mesmo que tenha um e outro, mas já chegaram um tempo que até aquele que te rouba vai pôr mão na consciência e dizer: e aí eu roubo, mas só saio a perder. E se insistir, vai te ver lá frente. E por quem planta colhe, vai acabar colhendo.
1: Indo para a comunicação.
2: Aqui é onde eu costumo dizer, precisamos ser muito amigos. Já. A comunicação traz amizade.
1: Tem que fluir.
2: Traz aquilo que no futebol chama-se de entrosamento. Coesão. É aquela mão que encaixa na luva. É basicamente isso. Agora, o compromisso é acordar às quatro quando você está com sono ainda. Não quero, mas tenho que ir. Um exemplo, para a hora que eu dormi e vim para aqui para ter essa entrevista, muitos dos que me ligaram perguntaram: mas já estás aí? Pensei que tivesse a caminho. Não, expliquei a hora que dormi, etc. E duas delas, por sinal, acabaram dizendo a palavra compromisso. Uma disse assim: isso é que se diz compromisso? Eu disse: sim. É que no final do dia quero dormir com consciência tranquila. Porque o pior polícia que me persegue é a minha consciência. De um polícia humano posso fugir até a vida toda e não me pegar. Mas a minha consciência vai comigo onde eu vou.
1: É porque esse pilar garante a segurança emocional.
2: Exatamente. É aquela paz de espírito. Felicidade, a paz. É por isso que vou repetir mais uma vez aqui uma coisa. Se não és feliz consigo, não é outra pessoa que vai te fazer feliz. Não são as realizações dos teus planos e até sonhos que vão te fazer feliz. Vão te fazer homem ou mulher realizado, mas não feliz.
1: E agora, quais são os três tipos de casamento, pastor? Eu acho que vi em algum lugar: casamento civil, religioso, casamento religioso.
2: E o tradicional, o chamado tradicional, muitos pronunciam assim.
1: Não, o casamento religioso, mas sem validade civil, quando o casal opta apenas pela cerimônia religiosa.
2: Estão na bênção mesmo assim, graças a Deus.
1: Mas agora, é possível, se no religioso a pessoa tem que ter o civil. Como é que é isso?
2: No religioso tem que ter o civil.
1: Tu só casas no religioso se tiveres passado pelo civil. Em alguns religiosos já é isso que acontece.
2: É aquilo que dissemos no princípio do programa. O mundo foi para a igreja ou a igreja aceitou. Tem Bíblia que está lá sobre casamento e borrou o versículo. Aceitou o mundo. É simplesmente isso. Porque, ok, eu casei no religioso, não fui para o civil. A curiosidade que é: Deus aceita esse casamento ou não? A resposta é sim. Quem foi casado no civil, não foi por religioso, Deus aceitou ou não? Aceitou. Fez o dito tradicional. Aceitou ou não aceitou? Aceitou. Por que que aceitou? É que fora destas formalidades todas, há algo que, que vai lá, traz a consumação do casamento, que é o sexo.
1: Okay.
2: Houve sexo. Tudo isso aqui é só para nós aqui, tecnicamente, falar: casou. Por isso que tem dito várias vezes. Tem muitos casados na igreja, dizem que são solteiros, mas estão casados. Foi para a cama com quantas mulheres? 5, 10. Casados com todas. A faculdade de Harvard, se me engano, há 6 anos atrás, fizeram um estudo de anos e chegaram à conclusão, o estudo se concluiu, que uma mulher que tenha relação com vários homens é capaz de ter um filho num casamento onde um deles tem DNA de todos. Aparentemente isto é científico, mas é um resultado de algo espiritual, porque o que ficou lá, aquele sêmen, é espiritual.
1: Quer dizer que esse filho nascido vai ter reação de todos com quem ela andou.
2: Daí que a gente não entende o comportamento de certos irmãos que temos. Até a casa que dissemos, esse parece um demônio. temos irmãos assim e tios, mas quem? Ai, ai, ai.
1: Pastor, a vida de casal é sem dúvida alguma desafiadora. Como assim é a de solteiro ou divorciado? Mas podemos encontrar entre as angústias, medos, conflitos e dores, as alegrias, a felicidade genuína e o sentido de vida entre os casados e entre os não casados também. Mas a questão está no como e em que grau essas questões afetivas afetam a ti e como tem ou não conseguido lidar com esses desafios a partir de um olhar cuidadoso, sem julgamento, individualizado. Como é que o pastor vê isto?
2: Bom,
1: porque todos têm a sua situação.
2: Sim.
1: Tanto divorciado como solteiro têm os seus desafios.
2: O casamento em si já é um desafio. E eu te digo, o casamento é um fardo que temos que carregar. A partir do momento que eu tenho consciência que é um desafio, então já procrio consciência de que desafios são para ser vencidos.
1: Ok.
2: E para eu vencer, preciso encarar. E encará-los de frente.
1: Porque
2: quanto mais eu fujo desses desafios, eles mais ficam robustos.
1: Okay.
2: E existem desafios no casamento que não se foge, não se adia. Não se foge e não se adia. Tem que ser encarados de frente e resolvidos. Ok. Quando for resolver, temos que ter um detalhe. A partir do momento que eu digo, vamos ver este assunto, já tem que ter objetivo. Vou resolver para me divorciar ou para nos acertarmos e continuar. Essa é outra questão. Muitos, quando estão nessas fases, e crise, etc., aí tenho que conversar com o meu esposo porque alguma coisa não está bem. Ou aqui não está bem. Concordamos. Queres que fique bem. Este ficar bem para ti, como é que tu defines isso? É permanecer? É divórcio? O que é? Então, muitos casais têm dificuldade de ter conversas difíceis que devem ter, porque um desconfia que o outro quer romper, ou porque um até já acabou pronunciando. Se não dá, vamos parar por aqui. Mas vais pegar a coisa e percebes que isto é aquele ouro que está sujo, está com aquela lama. Precisa de ser lavado, depois passar para o fogo, então brilhar.
1: Precisa ser forjado.
2: É um processo.
1: É.
2: E é quem não quer sujar as mãos porque tem lama. Mas depois que for lavado, se divorciar e passar pelo fogo, o outro lá pôr a brilhar, torna-se amante da sua esposa. Gente, eu estou farto de ver isso. Conheço um camarada que casou, 6 meses depois divorciou, está casado com a outra, penso que uns 6 ou 7 anos, mas é amante da esposa. Até hoje. Como explicar isso? E aí ele cai na real, diz, poxa, por causa daquilo, aquilo, era só sentar, ouvir, atenção, ouvir a outra parte. É homem esse. Ouvir a outra parte. Entender, ceder. Enquanto elas, eu vou dar, a minha cedência abre espaço para eu também impor aquilo que eu achei que não concordava com ela. Mas aí a questão de visão. As pessoas não conseguem ver beleza na discórdia. Não conseguem ver paz na discórdia. Não conseguem perceber que as ideias que se cruzam é mesmo para alguém trazer cada uma delas ao seu lugar e se encaixar. Este cruzamento não quer dizer que está errado. É uma forma de trabalhar e encaixar porque preciso um do outro. Ou então, como é que seria se fôssemos de cara encaixar assim, tipo uma luva, a vida está a andar. Sem obstáculo, sem crise, sem nada. Não existe isso. E é precisamente isto, que para eu saber lidar com isto, é preciso ter consciência de que entrei para casamento com minhas obrigações. Então, se tenho consciência, tenho obrigações, eu só posso ser feliz cumprindo as minhas obrigações. Quando eu vou respeitar, vou etc, etc. Mas e se o outro lado não te corresponder? Bom, essa é outra conversa que vamos ter se acontecer. Mas o prazer de eu estar a ser o homem que preciso ser com ela, o pai preciso ser, o avô preciso ser, já me sinto feliz. E enquanto eu vou fazendo isto, em algum momento tenho que parar para perguntar para mim mesmo ou até para a pessoa: gostaste? Está bom? Satisfeito? Há algo a mudar? Está no ponto? Exagerei? E recebes isso. E vai, ao receber isso, pode ser que recebas com algumas coisas que vão te ferir. Mas é a verdade. É a realidade dos fatos. que tens que conviver com esta dor que te doeu, porque disse, bom, tá bom, mas não gostei daqui. Não te custa voltar a melhorar. E quando consegues melhorar, melhorando e perceberes que consegui chegar lá, a dor que sentiste, já não sentes. E és feliz. Segue em frente.
1: O que tem a dizer para casais que estão em crise?
2: Casais em crise, sejam sinceros, diretos e verdadeiramente honestos uns com os outros no que vão e devem conversar. Pode ser uma conversa dura e difícil, mas tem que ter. E não tenham a
1: e não tenham
2: essa conversa com ar desafiante, onde um tem que sair com razão, ou um tem que sair certo, ou outro errado. Há um particular que essas conversas têm que já ir com isso. Nós temos que sair com um acordo em que vai ser satisfatório para os dois e os dois continuarem em frente. E com consciência que tem outras crises lá à frente à espera. E se um dos dois não tem noção, e o que tem que dizer para o outro, olha, esta é só até uma preparação para outra crise que vamos ter lá à frente. Mas precisamos ser conscientes e maduros, sérios e como pessoas que sabem o que querem. E o que nós queremos, já nos falamos N vezes. Então não vamos matar por causa disto, por causa daquilo, por causa daquilo. Tem seus defeitos, eu tenho meus defeitos. O tempo vai levar certos defeitos, mas vai trazer outros defeitos. Vai levar certas qualidades, certas virtudes, e vai trazer outras virtudes. De acordo com o tempo que vai passando, as circunstâncias, a mudança, etc., dentro deste propósito que está lá, vai ditar estas mudanças. Qual é

0: teria conseguido isto. Então, aquilo foi um propósito que me treinou para aqui. Então, as crises não vêm para divorciar, vêm para aprimorar.
1: Nunca deviam vir para divorciar.
0: E porque também não são. Infelizmente, a falta de entendimento, não de entender a pessoa também, mas entender os factos e estas crises é que faz muito sentido para o divórcio.
1: Foram palavras do pastor e profeta Clésio Clemente Cheia. Trabalhou para Signat Nemanice e como tema tivemos como lidar com a crise no casamento nos dias de hoje. Voltaremos daqui a 7 dias. Passe bem e continue desse lado sintonizado. A Cidade FM. Bom dia, boa semana. Deus abençoe.
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Bom dia! Bom dia, Moçambique! O Cumbelando abre hoje uma viagem pela memória musical do nosso país. Uma viagem feita através de duas figuras que representam momentos importantes da nossa música. Mas antes, deixe-nos apresentar. Eu sou Hélder Mendes, acompanhado de Adolfo Felipe. Domingo sim, nós marcamos presença aqui na antena da sua Cidade FM, na frequência modulada dos 97.9, no site online www.cidadefm.co.mz, para levar para si os melhores sons, os clássicos da música moçambicana. São 120 minutos carregados de história, carregados de nostalgia. E hoje, tal como dissemos, são dois grandes nomes, artistas que ajudaram a construir emoções, marcar gerações e mostrar que a música moçambicana tem muitas histórias para contar. É isso mesmo, muitas histórias para contar. Vamos destacar nesta edição Kamal Givá e Eugênio Mucavel. Sim, Kamal Givá e Eugênio Mucavel são os artistas em destaque hoje aqui no Cumbulando. Mas antes, vamos abrir com boa música do Moçambique, aqueles clássicos que o Adolfo vai tocar agora. Bom dia, até às 10 horas. Bem-vindo ao Cumbulando.

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acumulando, domingo sim, 120 minutos de história, aqui, na Catedral da Música Moçambicana. Dois nomes com percursos diferentes, mas unidos pela mesma missão: transformar a cultura, a língua e a vivência do povo moçambicano em música. Porque a música não é apenas som, a música é memória, é identidade, é história. E aqui no Cumbulando, nós retratamos essas histórias. Você pode interagir conosco no Facebook Rádio Cidade. Rádio Cidade, faz uma pesquisa, encontra. Nós temos também a nossa página, é bom sublinhar aqui. Nós temos a nossa página Cumbulando, com K-H-U, ok? Cumbulando, procure por nós, coloque o like, mande mensagens. Nós estamos aqui a ver todas as mensagens que chegam a nós, ok? Cumbulando, a nossa página no Facebook. Temos a página oficial da Rádio Cidade, que é Rádio Cidade, no Facebook. Temos o nosso Instagram, no Instagram. O nosso Instagram é Cidade FM. Deixa uma redundância aqui, perdoe. Cidade FM 9790. Cidade FM 9790. E temos o nosso WhatsApp com o número 87-000-9790. 87-000-9790. Diga-nos qual música de Kamal Givá mais marcou a sua vida. Diga-nos qual música de Kamal Givá mais marcou a sua vida. A segunda questão: o que representa Eugênio Mucavel para a música moçambicana? O que representa Eugênio Mucavel para a música moçambicana? Quem são os artistas que ajudaram a construir a identidade musical do nosso país? Nós queremos saber. Então manda aqui a sua mensagem para o nosso WhatsApp 87-000-9790.

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4: Nós agora vamos falar deste grande homem, uma voz marcante de uma geração, Kamal Jivá. Kamal Jivá, nos anos 90, a música moçambicana viveu uma fase de grande transformação. Surgiram novos estilos, novas influências, novas vozes. Era uma geração que procurava afirmar uma nova forma de fazer música, sem perder ligação com a identidade moçambicana. É neste período que surge Kamal Jivá, como uma das figuras que marcaram a música ligeira moçambicana. A sua voz tornou-se conhecida através das rádios e dos palcos nacionais, conquistando admiradores pela sua forma de interpretar e comunicar através da música. Kamal Jivá representa uma época em que a música moçambicana ganhava novos espaços de divulgação. A rádio teve um papel fundamental. Os programas musicais aproximavam artistas e público. Os festivais e espetáculos criavam momentos de encontro entre músicos e comunidades. A sua presença faz parte dessa memória coletiva de uma geração que viveu a música como uma grande expressão cultural. Kamal Jivá simboliza a forma da música ligeira moçambicana, a renovação artística dos anos 90, a ligação entre rádio, palco e público, a afirmação de novos talentos nacionais. Ao Adolfo, são sons que ele vai tocar de Kamal Jivá.

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1: Entramos para a nossa segunda e última hora desta edição do Cumbulando. Presente edição, obrigado pelo carinho da audiência, onde quer que esteja, em casa, na rua, bem como no interior do seu automóvel, até fazemos o som do seu carro também. Obrigado por nos transportar. Vamos destacar nessa nossa segunda hora Eugênio Mucavel. Sim, ele já passou aqui pelo programa e hoje decidimos resgatá-lo e fazer uma homenagem mais digna. Esta é a nossa segunda hora. Ao fazer uma viagem pela vida e obra de Eugênio Mucavel, um dos nomes importantes da música moçambicana, conhecida pela sua ligação às raízes culturais, às línguas nacionais e às histórias do dia a dia. Natural da província de Maputo, Eugênio Mucavel iniciou o seu percurso musical em Marraquene, numa fase em que a música era construída através da comunidade, dos grupos e das experiências locais. Olha, nós trouxemos hoje outra parte do Eugênio Mucavel. O Eugênio Mucavel é um artista que, infelizmente, não nos deixou muita informação. E nós tivemos aqui que recorrer a escritos de várias pessoas, a material escrito por várias outras pessoas, mas não temos aqueles dados exatamente biográficos do Eugênio Mucavel. Com muita pena. Mas aqui escreveu o Le Coignan. Você pode procurar a página do Le Coignan no Facebook. Ele escreve muito bem sobre os artistas moçambicanos. Nós, o Cumbulando, agradecemos e mandamos um grande abraço, que também faz um grande contributo aí para a música moçambicana, o Le Coignan. Procure no Facebook Le Coignan. Um grande abraço, ok? Um grande abraço. Nós vamos continuar a falar deste grande monstro da música.

Ao longo do percurso esteve ligado a criações de grandes, a criação de grandes conjuntos, os Harmonia, o Som do Índico, formações que fizeram parte da sua caminhada artística e contribuíram para a afirmação da sua identidade musical. A obra de Eugênio Mucavel destaca-se pela capacidade de transformar histórias comuns em canções. As suas músicas abordam relações humanas, questões sociais, valores culturais, experiências da comunidade, amor. A sua forma de cantar aproxima o artista do público, porque fala de situações que te fazem ou que fazem parte da vida das pessoas. O Eugênio Mucavel é daqueles cantores que escutas hoje, ontem e amanhã e sentes a musicalidade, ok? Entre as músicas associadas ao seu percurso, destacam-se várias, Malha Pepa, Magílida, Ntumbeleluá, grandes sons que agora o nosso Adolfo Lipe

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Estes temas continuam a fazer parte da memória musical moçambicana. Eugênio Cavalo representa uma geração de músicos que mostrou que a música nacional pode preservar a tradição e ao mesmo tempo ter lugar com as novas gerações. O seu legado está na valorização das línguas nacionais, da cultura moçambicana, das histórias do povo, da música feita com identidade. Voltamos para o nosso WhatsApp. Responda-nos. Qual destes artistas marcou mais a sua juventude? Responda-nos aí no WhatsApp. Qual destes artistas marcou mais a sua juventude? Que música moçambicana nunca deveria desaparecer da nossa memória? Diga-nos aqui no WhatsApp. Que música moçambicana nunca deveria desaparecer da nossa memória? Como podemos valorizar melhor os nossos artistas? Responda-nos aí no WhatsApp, no nosso WhatsApp. Como podemos valorizar melhor os nossos artistas? Mande a sua mensagem para o nosso WhatsApp 87-000-9790. 87-000-9790.

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Hoje, o Cumulando celebrou dois artistas que fazem parte da grande história da música moçambicana. Kamal Givar representa uma geração que trouxe novas sonoridades e conquistou o público. Eugênio Mucavelo representa a força da tradição, da identidade e das histórias cantadas pelo povo. Porque cada artista deixa uma marca, cada canção guarda uma memória. E cada geração tem a responsabilidade de preservar o seu património musical. Ficam as despedidas de Adolfo Felipe e Helder Mendes. Até para a semana, numa edição que vamos continuar a trazer grandes nomes, continuar a palmilhar a melhor música do nosso país. Fiquem bem, fiquem com a Cidade FM. Bom dia.

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Amigo ouvinte, é o início de mais uma viagem por lugares e destinos de Moçambique. Culinária, turismo sustentável e um destino de preferência para celebridades são tópicos desta viagem, cuja tripulação é constituída por mim, Ivan Obdias e Jerónimo Wamba. Muito bom dia!

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1: Hoje a nossa primeira paragem é Gaza. E porque saco vazio não para em pé, vamos começar com gastronomia. Gush é a nossa proposta, Alfredo Muyanga. Muito bom dia.
2: Saudações, de facto respondemos a partir da cidade de Xangai e neste dia de conversa no programa Lugares e Destinos vamos falar da gastronomia típica da província de Gaza. E hoje espreitamos a cozinha da Helena Ngoveni. Vamos conversar para percebermos como é que se prepara Gush. Gush é um prato típico da província de Gaza, uma iguaria rara com sabor característico. Muito bom dia, seja bem-vinda ao programa Lugares e Destinos. Neste roteiro gastronômico, espreitamos a sua cozinha. Queríamos perceber um pouco como é que se prepara Gush e o que é Gush, para o nosso ouvinte poder perceber melhor.
3: Aqui respondo por nome de Helena Salomão Governo, nativo de Massingeri, onde esse prato de gush é um prato mesmo principal, é um prato que...
2: Come-se muito gush em Massingeri.
3: Come-se muito esse prato de gush em Massingeri. Dizer que gush é uma planta herbácea tradicional, Cruxuris tridens, o nome é científico. Sim, sim.
2: Agora, como é que nós podemos preparar gush? É difícil?
3: A forma
2: é uma verdura?
3: Sim, sim, sim. É uma verdura, gush. E dizer que a forma de preparar gush é uma forma muito simples, só que também pode ser simples para outros e pode ser um pouco difícil para outros. Mas
2: e está cheio de mistérios.
3: E está cheio de mistérios, sim, claro. Mas para nós que crescemos a fazer, eu acho como se fosse muito simples a preparação do gush.
2: Uhum.
3: E dizer que, primeiro, nós vamos separar as folhas do caule e dizer que gush é uma planta que só sai por si mesmo.
2: Não se planta.
3: Não se planta,
2: não se semeia,
3: ele sai por si mesmo. Basta a terra estar fértil, ele sempre sai.
2: Choveu?
3: Basta, sim, sim, basta chover, ele sai só simplesmente. E dizer que a forma muito mais de preparar, você primeiro vai separar as folhas do caule. Pode cortar assim como não. De seguida, você vai levar, vai tirar um pouco de cinza na fogueira. Tem que
2: não
3: tirar
2: precisa.
3: Diretamente, sim. Não põe cinza dentro de gush. Primeiro, eu vou explicar para perceber melhor.
2: Curiosidade.
3: Sim, primeiro que você deve fazer é tirar cinza diretamente da fogueira. Não pode ser uma cinza que você vai apanhar no toalho, vai tirar na fogueira. Uma aquela cinza que depois de o fogo se apagar, ficar aquela cinza, você vai tirar aquela cinza, vai separar aquela cinza boa e vai colocar no recipiente onde você vai misturar com a água e depois daí você vai deixar com que aquela cinza vá para baixo, para fundo e a água ficar por cima. E daí você vai decantar a água e deixar os resíduos por baixo. Você até pode filtrar a água dependendo das pessoas, independente de qualquer pessoa, mas também pode não filtrar. Aquela água já é limpa, já está preparada para preparar gush. E de seguida você vai ferver a sua água. Quando
2: aquela
3: começa...
2: Aquela água concisa?
3: Sim, depois de decatar. Depois de decatar, sair simplesmente aquela água limpa, mas com sabor de cinza. E vai deixar ferver. Logo que começa a ferver a água, você leva a sua gush, meter na panela e dizer que você não pode lavar em nenhum momento. Se você lava a gush primeiro e mete na água, a gush não vai cozer.
2: Não coze?
3: Não.
2: Mas por que temos que colocar cinza? Com água normal não se pode cozinhar gush?
3: Com água normal pode-se colocar gush, porque tem água salubre com um pouco de sal, esse aqui dos furos. Aquela água dos furos que às vezes faz os furos nas zonas rurais, pelo menos na minha terra. Tem furos que está antes de termos aquela água
2: potável.
3: Nós usávamos água dos furos. A água de Massingeri dos furos é um pouco salgada. Sim. Aquela água, você pode preparar gush, cozer sem nenhum problema. Já água normal, água doce, gush não coze.
2: Não coze?
3: Não.
2: Tem que ser água salgada ou com cinza?
3: Sim, sim.
2: Quanto tempo leva o gush para ficar pronto?
3: Não posso precisar exatamente os minutos, mas o que eu vou dizer é que o gush, na verdade, para cozer não precisa levar muito tempo para cozer. Era só por ferver e no máximo uns 10 minutos a ferver. O gush pode ficar já pronto, já preparado.
4: Mas é saborosa? Como
3: é? É muito saborosa, Gus. Sim.
4: Acompanha-se com arroz, gema, com um pouco de carne.
3: Yeah, é um pouco assim, é que com um pouco de carne também é complicado. Eu vou dizer que, por exemplo, eu nunca vi assim mesmo, se acompanhar com carne, com arroz, até...
4: Não anima?
3: Nunca experimentei, mas eu digo que não, acho que não pode animar. Não pode animar.
4: Normalmente tem que ser?
3: Tem que ser shima, até shima, tem que ser aquele shima mesmo de farelo. Sim, aquele dembilo de farelo, sim. Aquele dembilo de farelo, que você vai separar farelo do milho, depois aquele farelo você vai deixar por um tempo, depois moer. E aquele shima é que é próprio
4: bom
3: para se comer
4: com gosto. Mas sim, tudo bem. Gosto é um pouco viscoso. Quando se coloca cinza, é para atenuar aquela viscosidade de gosto ou é para mesmo cozer?
3: Não, é para mesmo ficar com aquela viscosidade e cozer. Porque se você não coloca cinza e coloca água doce, ela não vai ter aquela viscosidade e também vai ficar muito dura. Não vai cozer, não coze mesmo.
4: Quem pode comer gosto? Qualquer criança...
3: Qualquer pessoa pode comer guxe. Guxe é uma planta muito nutritiva. Sim, sim. É uma planta muito nutritiva. Qualquer criança pode comer guxe. Então, é muito aconselhável essa nossa população que às vezes não estamos cheios de doenças como diabéticos, como hipertensão, que muito mais isso é por causa de gorduras, guxas. Acho que é aconselhável muito mais para ajudar nessas coisas. Não sou experiente para essas coisas de saúde, não saúde, mas eu acho que...
4: Pela forma de preparar, não entra óleo,
3: sim,
4: não entra cebola,
3: não entra caldo, não entra tempero, todos os temperos não entra, isso entra água, é cinza e sal, só simplesmente não entra mais nada, é água. Então significa que essa planta é uma planta muito, muito, muito bom para comer.
4: É saudável. Aconselha-se para aqueles que nos ouvem, né? Prepara esse tipo de prato. Tem preparado gosto para as pessoas comprarem ou as pessoas não gostam de comer gosto?
3: Yeah, na verdade, as pessoas como, na verdade, a nossa população já foi modificada com esses nossos pratos gordurosos, com temperos, com cores. Eles acabam não optando muito mais nesses pratos, acabam não apreciando esses nossos pratos tradicionais, que são também muito saudáveis para nós. É por isso que nós acabamos até não preparar por falta de clientes que eles podem ver, que vêm perguntar do prato. Mas o prato é muito, muito, muito bom.
4: Mas tem preparado?
3: Sim, sim, tem preparado.
4: Muito bem, para terminarmos, qual seria a mensagem que gostaria de deixar ficar aqui para aqueles que se nos ouvem?
3: Yeah, eu agradecer muito mais a Rádio Moçambique pela essa oportunidade que eu tive hoje para tentar explicar
4: o que é guxe,
3: essa forma de preparação de guxe, qual é a importância de guxe. E muito mais eu gostaria de deixar uma mensagem para a nossa população que vamos tentar experimentar, sentir o sabor de guxe. Quem sabe se talvez um dia nós poderemos gostar de guxe e evitarmos muito mais esses muitos pratos. Eu, por exemplo, eu cresci a comer guxe. Eu gosto muito, muito, muito mesmo de guxe com shima.
4: Água na
3: de mungo, é shima de mungo.
4: De mungo.
3: Sim, é shima de mungo. Nós chamamos assim, shima de mungo. Você quando come aquilo, você não assassina, aquilo só desce.
4: Só desce.
3: Sempre,
4: só
3: desce. Tudo dá vontade de descer.
4: Muito bem, muito obrigado. Agradecemos por ter aceito o convite para falarmos aqui no programa Lugares e Destinos da Rádio Moçambique. Nós, por curiosidade, de facto, tivemos que seguir um pouco aquilo que a inteligência artificial nos deu aqui sobre definições do que é guxe. Guxe é uma planta herbácea tradicional, é uma planta nativa, mais consumida em Moçambique e no sul de África. É conhecida também pelo seu sabor característico e viscosidade quando é cozida. É rica em ferro, cálcio e vitamina C. sendo frequentemente consumida com papas, massa, milho. Oh, é o que a nossa convidada aqui esteve a explicar. Tem uma origem nativa de regiões tropicais e subtropicais. Portanto, importância cultural é tradicional para a população Tonga, Venda e Pedi. Portanto, Tonga, Venda e Pedi na África do Sul. Estimado ouvinte, é isto que nós gostaríamos de trazer aqui neste dia de conversa a partir da cidade de Xechai, num dia em que falamos de um prato típico da província de Gaza. Estamos a falar de Gush. Tivemos aqui, espreitamos aqui a cozinha da Helena Ngoveni. Meu nome é Alfredo Mianga, me despeço de vós com a promessa de cá voltar nas próximas oportunidades. Saudações.

A menina do bairro está mais ela, mais madura e se calhar por isso a conquistar mais espaço com a sua voz, que é, como ela própria já assumiu, o seu grande diferencial. A sua arma não tão secreta e é definitivamente o que tem de mais atraente, segundo ela mesma. A Samatuce, desde cedo, foi uma promessa de sucesso e um goma maior e mais prestigiado concurso de música de Moçambique chancelou o seu potencial, carimbando o seu passaporte para um outro estágio. Em 2013, venceu o prémio Revelação. Para turistas que visitam Moçambique, acompanhar a parada musical ou assistir à finalíssima de um goma é uma forma de imersão na cultura e arte de Moçambique, complementando a experiência turística que inclui turismo de lazer, de negócios e observação de fauna e flora. Província de Nampula, nossa próxima paragem, já acolheu mais de uma vez a finalíssima de um goma. Numa destas vezes, a Lifac recebeu o prémio Carreira.

0: Mais do que grandes capitais, o turismo faz-se nos distritos, na autenticidade das nossas comunidades. Exemplo disso é o distrito do Liupo, que esconde encantos e potenciais que esperam por investidores e turistas ousados. Conversamos com o administrador César Nakuo para perceber o que Liupo em Nampula tem para oferecer ao mundo. Esta entrevista é transmitida em reposição.
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2: Sr. Observador, o seu distrito é frequentemente apontado como um verdadeiro gigante adormecido. Portanto, quase que ninguém fala do distrito na perspectiva do turismo, apesar de ter praias ou paisagens exuberantes que poucos moçambicanos conhecem. Para quem nos ouve na Antena Nacional, que riqueza escondida é essa que o distrito tem e que o mercado ainda não descobriu?
3: Muito obrigado. Essa aqui é a razão, então, que nós estamos vindo a dizer que o turismo internacional, a atenção internacional, nacional, tem que ser pelas descobertas de novos destinos. Porque nós precisamos de descobrir novos lugares para que esses lugares ainda sirvam como oferta, a melhor oferta para o mundo. O catálogo hoje não deve ainda publicitar o que já está conhecido. Continuar a publicitar, pode publicitar por uma questão de procura de percurso humano, histórico, para entender o que aconteceu naqueles lugares, mas que hoje é mais importante descobrir lugares. E um dos lugares chama-se Kenga, que é praia. Esta praia está situada mesmo no distrito de Liupo. Esta praia tem um importante fator atrativo, que é a razão de ser a mais próxima da capital provincial, que é Nampula. Esta praia está situada a 140 quilômetros e acima para além de ser a mais próxima, então é a praia que ela junta muitos outros fatores. Ela...
2: Mas porque, Sr. Ambassador, muitas vezes esse título é atribuído à ilha de Moçambique e não à praia de Kenga?
3: Não, a ilha de Moçambique por causa do fator histórico, não é?
2: E, portanto, eu digo a questão da distância.
3: A distância, porque daqui onde estamos, para todas as praias restantes, que sem ser Liupo ou Kenga, são de média de 200 quilômetros.
2: Okay.
3: E nós não somos isso. Somos a praia mais próxima. E a geografia assim ditou, a natureza ditou, e é indiscutível.
2: E ninguém pode contrariar. E como é que mudamos este cenário? E aqui na conferência do turismo falamos muito sobre o fator conectividade. Se calhar seja este o grande empecilho que faz com que a praia de Kenga seja no fim mais distante do que aquelas que realmente são mais distantes. O que é que se tem feito a nível do distrito, contactos com o governo da província e se calhar até com o governo central, por forma a que estes 100 quilómetros não sejam percorridos em muito tempo?
3: Nós estamos num debate de publicitação das nossas potencialidades e temos vindo a afirmar em cada fórum em que nos encontramos com diversas personalidades, neste desafio de publicitar, fazer o marketing territorial, que não é apenas marketing que fala de aspectos utópicos ou inalcançáveis, mas que
2: questões concretas.
3: E o que nos entrava aqui é a questão da rodovia. Nós precisamos de uma estrada asfaltada para dar acesso à praia de Kenga, e que o debate iniciou. Nós temos vindo a acompanhar ao alto que as atenções do governo provincial, do governo central, apontam mesmo para breve. Questão de facilitação para se ter acesso à praia maravilhosa de Kenga. E porque Kenga, como dizíamos, é a praia que junta fatores biológicos, fatores ambientais, e aquela natureza é maravilhosa. Ali não se destruiu nada. E o que nós precisamos é que o homem apareça e respeite a razão ecológica que encontrar lá. Também nós temos medidas desenhadas para que esta questão seja respeitada. Como temos vindo a falar, para planificarmos Kenga, para que seja referência mesmo verdadeira do turismo nacional, precisamos de levar os erros ambientais das outras praias.
4: Okay.
3: Então, levar esses erros
4: e para não permitir servir
3: de alavanca para erguermos um Kinga exemplarmente ambiental. E que convença pessoas de grande rigor e que gostam de estar em sítios de muita paz, em que a própria natureza, até as águas do mar, declama um poema e ao lado, onde se possa navegar e o próprio o turista pesque pessoalmente, tire o peixe do mar, asse pessoalmente. Tome seu bom vinho, descanse, é ambiente climatizado e respeitando o ambiente.
4: Portanto, somos nós, estamos a falar de uma praia com perfil internacional.
3: Com perfil internacional e até, eu digo, é caricato. Uhum. Que se fale de tantas outras, mas que se esqueça do que a maravilha que nós temos aqui por perto. Uhum. Mas a razão é esta. E que se for a altura de despertarmos sobre lugares, novos lugares, e és então o tempo de expandirmos a visão turística, descobrindo esses lugares e fazer com que esses lugares sirvam como diferenciador, sirvam como impulsionadores da matriz turística no nosso país. E Kinga, juntando o que a população é, não é receptiva que é, a população que tem suas formas de viver, maneiras peculiares de convivência social, e a comida, a gastronomia local, o tufo, e todos esses fatores são atrativos para uma pessoa que quer ver e aprender como é que as outras latitudes convivem e entre elas jogam o papel diferenciador de formas de interação no mundo. Então, Kinga...
4: Eu queria que falasse, já caminho do final da nossa entrevista, eu queria que falasse de forma um pouco mais exaustiva sobre este aspecto que o Somos Tadeu tocou. É que muitas vezes a nossa população é o cartão de visita. Então é quem recebe o turista e faz com que ele sinta-se efetivamente em casa. E a população de Kinga e a população do distrito no geral estão preparada ou está preparada para receber os turistas nesta perspectiva. Okay. Com muito calor, com muito...
3: Sim, o que nós desenhamos ali é que aquele que chegar, se for sozinho, ele merecerá um chapéu. Esse chapéu, aquele chapéu de rei. Uhum. Existe aquela coroa?
4: O coroa, exatamente.
3: De rei. Por que que nós definimos esse chapéu, essa coroa de rei? Porque nós queremos transformar Kinga em King. Portanto, este que aparece é automaticamente rei naquela altura que ele chega. Vamos acomodá-lo numa cadeira específica, com honras próprias de quem chega numa comunidade como aquela, receptiva. E por ser King momentâneo naquela altura, portanto, merece nossas honras, nosso respeito máximo.
4: Pois.
3: E a população terá que declamar algum poema muito afetivo para com aquele que está a chegar. Portanto, aqui nós temos todas as razões de acarinharmos quem nos visita. O apelo que nós fazemos é que, nesta corrida de alavancar o turismo, precisamos de nos antecipar. O governo está muito aberto para receber qualquer interessado, e aberto para facilitar, e que é só vir para ali e descobrir os enredos turísticos do distrito de Leopo e vivermos juntos, mas que respeitemos estas perspectivas que nós mencionamos nesta entrevista.
4: Em termos de infraestruturas de turismo, o que é que nós temos em Leopo neste momento? Já há alguns empreendimentos, havendo qual é o número de camas que nós temos em Leopo, podemos também neste momento falar da restauração?
3: Por falar de restauração, por falar de hospedagem, quartos, não são muitos, não é? São 29 camas que nós temos ao nível do distrito. Então, por sermos detentores de poucas chances de hospedar numerosos grupos, então eis a razão de podermos ir para Leopo para investir. Já isso, esse déficit mostra oportunidade para investirmos neste campo.
4: Para terminar, Sr. Embaixador, eu sinto que o Sr. Embaixador é um grande defensor da promoção de novos destinos. E se calhar pararmos um pouco da promoção, da consolidação de outros. Se calhar estes dois ou estas duas perspectivas também possam andar independentemente. Não há necessidade de, para promover um, ter que parar o outro. Mas é um grande defensor da promoção de novos destinos.
3: Sim, promovendo novos destinos, assim, também urge falar do interior. Nós não devemos conceber apenas o lado do mar, o litoral, como o único destino, não é? Há latitudes que não têm montanhas, as cascadas, e cascadas que estão ao nível do interior. Precisamos de apreciar. Veja que estamos numa reunião em que falamos do mar e, ao mesmo tempo, apreciamos montanhas que estão aqui. Uhum. Portanto, precisamos de ter esse conceito de turismo expansivo. Uhum. E gostos sobre o turismo são diversificados. Há pessoas que gostam daquilo, que não gostam daquilo. Então, vamos criar uma liberdade, embora eu esteja a fazer uma publicidade, não sei se diria assim, mas que estou a fazer uma descrição real sobre Kinga, mas que também não vou arrancar as maravilhas que acontecem ou que existem no interior da província, não é? Okay. Ou do país. Portanto, precisamos de avançar com a descoberta de novos destinos, descobrir diferenças que existem num ponto que não existem no outro. E imagine agora, se formos nestas descobertas, num distrito aqui do interior, a Segunda Guerra Mundial teve palco lá e lá morreram alemães e estão lá, jazem sobre solos daquele distrito do interior. E isso
4: é uma atração, é um turismo histórico.
3: Precisamos de perceber, tanto entender onde é que morreram os ingleses na área de Metz, os alemães Metz mesmo morreram lá, e existem guias para acompanhar as pessoas para ir apontar. Só estou a citar um exemplo, né? Uhum. Que eu tanto sei onde é que acontece essas situações. Então, ampliar, perceber mais a história, e perceber mais esta questão do turismo, do ambiente, para criar aqui no meio oportunidades de investimento, oportunidades de negócio, era muito importante.
4: Um convite para quem acompanha neste momento a Antena Nacional da Rádio Moçambique aqui no país, mas também no exterior, para que possa descobrir Kinga.
3: Kinga.
4: O distrito no geral.
3: Sim. O nosso distrito está situado entre Angoche e Mozambique. Nós somos acima de 109 mil habitantes. A nossa população é maioritariamente muçulmana e é muito aconchegante quando se trata de quem está a chegar, uma nova pessoa. Para nós é motivo de servi-la, mesmo que a pessoa não nos peça. Okay. Portanto, quem chega, basta ser visto, é automaticamente proposto para que se sente e sinta-se bem naquele território. Precisamos de chegar a Kinga, a Liupo, para viver a abertura do governo, que nós não podemos classificar de forma assim, a esquecer a nossa humildade, mas que queremos mesmo é assegurar que o governo está muito aberto. A partir de Maputo, da Beira, alguém pode nos ligar para confirmar o seu interesse, nós mandarmos o seu requerimento para nós mapearmos uma área, vamos mandar fotografias e para receber o seu documento e tanto num outro dia chamarmos. Uhum. Para vir presenciar o seu legítimo espaço e para construir o seu sonho. Porque enquanto crescemos, como eu costumo dizer, a vida é uma montanha. O seu topo é o clímax da vida. Enquanto subimos o lado A, temos que saber que iremos percorrer o lado B. Então, lá no clímax, precisamos de nos construir. O que conseguimos no lado A,
5: precisamos lançar para o lado B, para quando estivermos a sair do topo, nos encaixar lá na base, no sopé. Então, é esta altura fértil para sonharmos como empresários e prepararmos-nos como pessoas futuras aposentadas. Diria, qualquer um que estiver interessado em vir para Liupo, venha através dos nossos... aqui temos agências, não é? De viagens na nossa província de Nampula, na nossa capital provincial. Portanto, inauguramos há dias a nossa pista de aterragem. Tendo uma aeronave, pode vir até Liupo e vai aterrar sem sobressaltos. Então, a nossa preocupação é maior para alavancar o nosso distrito de Liupo, especificamente a praia de Kinga, que é uma praia que vai ser intensamente explorada, mas em mecanismos muito seguros, ao lado de empresas de exploração de áreas pesadas. Então, a temática econômica no nosso distrito vai ser muito intensa e auguramos que tenhamos um futuro o mais breve possível, um futuro muito intenso em termos de fluxo da economia naquele extremo da nossa província de Nampula.
4: Muito obrigado.
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0: Nosso próximo destino está a aproximadamente 45 a 90 minutos de carro da cidade de Maputo, dependendo das condições de trânsito. Fica a cerca de 7 km da vila de Marraquém. O acesso é feito passando a ponte sobre o rio Incomate, o que tornou a península muito mais acessível. Macaneta é perfeita para passeios, caminhadas e observação costeira. O mar costuma ser mais agitado e ideal para um dia de ondas, mas sempre com cuidado. Macaneta conta com opções de ecoturismo e resorts. É sobre a hospedagem na Macaneta que nós vamos dedicar os próximos minutos do nosso programa. Enia Bila, bom dia!
6: Saudações, estimado ouvinte. Hoje vamos conhecer um dos lugares de acomodação na zona turística de Macaneta, distrito de Marraquém. Estamos a falar de Macaneta Caia, onde tivemos um dedo de conversa com a gestora deste local, a Chelsea Anguenha. Chelsea, o que é e onde fica Macaneta Caia?
7: Macaneta Caia surgiu há 5 anos, basicamente, com essa proposta de ser um lugar turístico, com ambiente livre. Neste local podem vir encontrar acomodações, restaurante, comida boa, temos piscina para as crianças, temos sala de conferência. Caso queiram sair daquele ambiente da cidade e querem um ambiente mais calmo, temos as salas de conferência completamente equipadas, TV, temos som, tudo aquilo que compõe uma sala de conferência para deixar aconchegado.
6: Caia é o nome deste local. De onde é que vem esse nome, Caia?
7: Vem do querer dar aconchego às pessoas. Caia é casa.
6: Caia é casa, sim.
7: Sim, quer estar em casa, quer estar num ambiente calmo. Então, daí que surge o Caia, sim, para dar aconchego a todos.
6: Mas como é que tem sido o turismo aqui? As pessoas vêm? De onde é que vêm? São nacionais, internacionais? Que tipo de pessoas vocês já têm recebido?
7: Nós temos recebido pessoas de várias nacionalidades. Nós, moçambicanos, viemos muito para cá. Nossos vizinhos também sul-africanos vêm para cá. Temos também visitantes de Brasil e um pouco de Tanzânia. Uhum. Sim.
6: E quando chegam aqui, o que mais procuram?
7: Hospedagem e estar nesse ambiente. Nossa casa é meio rústica, então ele tem muito de vegetação. Então, só quando vem para cá, quer sair daquele ambiente de cidade, prédios, quer vir aqui, estar num ambiente natural, temos alguns macacos aqui, então só quer desligar. Uhum. É isso que procuram, acomodações sempre organizadas, Temos welcome drink para todo cliente que vai para a acomodação, chega com álcool ou sem, dependendo daquilo que a pessoa pede.
6: E o que que tem confeccionado?
7: A comida variada. Mas temos muito marisco. Quando a pessoa vai à praia, quer marisco, então temos que ter. Fazemos muito um combo de mariscos, que tem camarão, lulas, peixe, lagosta. É um prato assinatura da casa.
6: Okay.
7: Quando chegar numa caneta caia, quero aquele combo.
6: A marca da casa.
7: Sim. Então, é assinatura esse combo de mariscos, sai com legumes, nosso frango também. Frango é algo moçambicano, acredito.
6: Sim. É típico.
7: Sim.

0: A partir daqui do Caia, nós levamos a pessoa já no aeroporto, chega aqui, faz o check-in, mostramos a casa, a pessoa fica aqui em turma, se almoça, janta. No dia seguinte criamos um tour que vai conhecer os sítios principais daqui de Macaneta Caia. Daqui de Macaneta, no geral, sim. Vamos um pouco para a Cova de Tubarão lá, ver as praias lá a partir das dunas. Tem alguns lodges também que são parceiros, pode passar de lá almoçarmos. Okay. Voltamos, vamos para o Jays. Uhum. Agora, por causa da situação que aconteceu, da cheia e tudo mais, não temos como passar para lá. Mas tínhamos isso, íamos para o Jays, faziam um passeio de cavalos. As atividades principais daqui do Caia, daqui de Macaneta, estavam incluso nesse pacote de turismo.
1: Tocou num assunto muito sensível, as chuvas, as cheias, assolaram muito a nossa zona, principalmente que nos afetaram na época do verão, no alto do verão. Como é que foi Caia nessa época?
0: Graças a Deus, o Caia não foi muito afetado, mas Macaneta sim. Uhum. Caia por quê? Aqui no Caia não entraram águas, uma vez estamos num sítio um bocadinho acima, uhum. Então as águas não entraram cá, graças a Deus. Mas todavia, daqui de Macaneta, a partir daqui da terminal até Maracuene, estava tudo alagado, as pessoas não tinham como sair daqui para chegar em Maracuene. Da mesma forma que as pessoas não tinham como vir para cá. Então, quando isso acaba, as águas começam a baixar, as pessoas ainda estavam meio receosas, não tinham como vir ou ainda tinham medo. Nasceu for, quem sabe se volta a encher da água. Então tivemos que voltar a fazer um marketing, a mostrar as estradas. O município também ajudou bastante. No momento que estiveram ali a reabilitar a estrada, mostravam que não, a estrada já está transitável. Então o que nós devemos fazer agora é muito marketing, muito advertisement, porque ainda tem um e outro que não acredita que já dá para vir para cá. Com a situação do combustível também, foi tudo escalonando.
1: Exato.
0: Mas agora já estamos tentando a sair dessa época que era alta. Uhum. Estamos a entrar no inverno, fazendo o nosso marketing, fazemos algumas promoções, alguns eventos, tanto no dia 7, no dia 1 de maio, fizemos eventos que foram um sucesso cá. Uhum. Então são essas promoções que fazem as pessoas darem um voto e aproximarem. Então eu digo que devem vir.
1: Estamos numa época baixa, posso assim chamar. Como tem sido o turismo nesta época?
0: Na época baixa o turismo é um bocadinho meio difícil, né? Mas como eu dizia, fazendo marketing, as pessoas têm tendência a vir, desde que a casa costuma sempre a fazer esse marketing, a promover aquilo que temos nos finais de semana, a promover as nossas acomodações, os eventos que temos. As pessoas vêm, não naquele número. Costumamos já fazer o pacote de acomodação para casais, pequeno almoço incluso, acesso à piscina incluso, welcome drink, e temos um guia aqui do Macaneta. Fazemos alguns espetáculos, já tivemos 4 espetáculos cá em Macaneta Caia. Um com o Quilua, foi ele mesmo quem abriu a casa para esses espetáculos. Fizemos com o Jeff Malulek, a banda Chacazes. Uhum, é. Sim, foram esses eventos que fazemos. Mas também temos eventos promovidos pela casa, onde temos DJ da casa, fazemos karaoke, dias com esses eventos aí. Sim. Fazemos buffets para chamar as pessoas com welcomes, algumas atividades. No dia 1 de abril, não, no dia 1 de junho, sim, no dia da criança, costumamos a fazer atividades na praia, as crianças vão jogar, aquele jogo de pique-esconde, jogo de buscar o tesouro. Depois elas voltam, têm aqui um lanchinho e continuam com as atividades.
1: Acredito que a época baixa vai terminar. Quando é que exatamente começa a época alta ou do verão? e comparando ou falando mesmo daquilo que acontece no, nos anos passados, né? Como uma vez que ainda não estamos no verão

0: piano. Como é que fica o Caia nessa época de muita adrenalina?
1: A época alta começa basicamente em setembro. E é uma época que nós temos que estar no nosso máximo. Temos que estar ali muito bem de saúde, com força total, porque uma caneta fica lotada mesmo. A pessoa vem ali a ligar, porque tem que fazer reserva. E quando fazem reserva, faltando um, dois dias, é difícil encontrar alojamento, sim. Então nós até recomendamos as pessoas façam com um mês de antecedência, duas semanas, principalmente para dezembro, final do ano. Uhum. Isto é uma loucura. Uhum. Sim. Nos anos passados, a época alta é aquela que vem mesmo para estabilizar a casa, depois de ter ficado muito tempo, talvez sem ter trabalhado muito. Então a época alta, nos anos passados, foram muito boas para o Caia, graças a Deus. E vamos ver agora.
0: Vamos esperar que desta vez também seja melhor ainda. Bem para o fim da nossa conversa, falando mesmo dos lugares turísticos que nós temos na província de Maputo, e hoje escalando aqui no Caia, em Macaneta, qual é então a mensagem que gostaria de deixar para o nosso ouvinte, para o nosso turista que talvez queira passear por uma caneta, por uma Roquende, mas não sabe aonde se alojar?
1: Ok. Primeiro, é uma coisa que nós moçambicanos temos muito é de trabalhar e deixamos lazer para depois. A mensagem que eu gostaria de passar é que não é mal a pessoa organizar-se e sair uma vez com as crianças, sair pode até ser só o casal, e ter esse momento de lazer. E uma caneta Caia tem muita diversidade de coisas que podem fazer. É um sítio calmo, um sítio para vir desligar e descansar mesmo. E nós estamos aqui para acolher essas pessoas, para mostrar que não, vocês podem ter dias calmos sem estar toda hora sentado de trabalho. É necessário ter esse lazer.
0: E quem nos ouve? Onde é que pode encontrar uma caneta Caia?
1: Nas nossas redes sociais, Instagram, uma caneta Caia. Os contactos que temos são 85 14 44 4 84 ou 87 28 75 660. Facebook também, uma caneta Caia. Agradecer a Rádio Moçambique por ter escalado a nós, uma caneta Caia, para falar um bocado do turismo daqui de uma caneta, como é que foi nesses meses de cheias, como é que estamos já a nos reinventar. Muito obrigada.
0: Hoje ficamos por aqui e até a próxima viagem. Estiveram com Enia Bila a partir de Macaneta, distrito de Marraquene, na província de Maputo.
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3: Hoje a nossa viagem ruma em direção a um verdadeiro santuário de águas cristalinas e paisagens de cortar o fôlego. Vamos aterrar em Vilanculo na segunda e última parte do nosso programa. Para nos guiar nesta imersão profunda pelas metamorfoses da região, trazemos até si uma conversa exclusiva com quem conhece este destino como a palma da sua mão. Nascido, crescido e com negócios firmados na região, o nosso convidado é uma testemunha privilegiada de desenvolvimento local. Estamos a falar de Cipriano Neto, um homem ligado ao setor hoteleiro de elite no arquipélago de Bazaruto. A esta altura, o ouvinte questiona-se sobre o que vai descobrir nesta reportagem de Efraim Macitela. E a resposta não tarda: a evolução e a consciência ecológica. Como a população local aprendeu a proteger espécies raras, transformando Vilanculo num santuário para dugongos, tartarugas e golfinhos. Macitela, através do seu convidado, vai falar sobre o turismo para todos os bolsos, desde o alojamento acolhedor no continente até o turismo de classe A no arquipélago de Bazaruto, o refúgio de eleição de celebridades mundiais. Ecoturismo e inovação entram para a lista de tópicos desta conversa a partir da capital do turismo. Sabores da terra, uma viagem pela gastronomia tradicional, onde a matapa e o caril de amendoim conquistam os paladares mais exigentes do mundo, também são parte desta conversa que é proposta para a segunda parte do nosso programa. É Lugares e Destinos, é Moçambique. Até já!
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3: Amigo ouvinte, é o início da segunda e última parte de uma interessante viagem por lugares e destinos de Moçambique. A esta altura, renovamos os votos de um bom dia e uma ótima sintonia à nossa emissão. Vai gostar de continuar a viajar connosco por este imenso e intenso país.

0: Macho. 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
1: A nossa viagem ruma em direção a um verdadeiro santuário de águas cristalinas e paisagens de cortar o fôlego. Vamos aterrar em Vilanculos. Para nos guiar nesta imersão profunda pelas metamorfoses da região, trazemos até si uma conversa exclusiva com quem conhece este destino como a palma da sua mão. Nascido e crescido na região, o nosso convidado é uma testemunha privilegiada do desenvolvimento local. Estamos a falar de Cipriano Neto, um homem ligado ao setor hoteleiro da elite no arquipélago de Pazaruto. A esta altura, o ouvinte questiona-se sobre o que vai descobrir nesta reportagem de Efraim Macitela. E a resposta não tarda. Efraim, é contigo.
2: Ora viva, muito bom dia, Ivan Obedias. Uma saudação calorosa, extensiva a si, estimado ouvinte que nos acompanha em mais uma edição do Lugares e Destinos de Moçambique. Hoje a nossa viagem vai-se a partir da paradisíaca zona de Vilanculo, declarada capital do turismo em Moçambique. Trazemos até o caro ouvinte uma conversa exclusiva com alguém que conhece este destino como ninguém. Nasceu, estudou, cresceu e fixou aqui os seus negócios. É por isso a testemunha privilegiada em loco das profundas metamorfoses desta região. Estamos a falar de nada mais, nada menos que Cipriano Neto, um homem ligado a várias atividades económicas nesta terra, mas com quem hoje vamos explorar detalhadamente a sua forte ligação ao setor do turismo. Senhor Cipriano Neto, bem-vindo ao Lugares e Destinos de Moçambique. É um enorme prazer tê-lo conosco neste espaço de promoção do que de melhor o nosso país tem para oferecer. Olhando para a sua vivência e experiência, como avalia o crescimento do turismo em Vilanculo nos últimos tempos?
3: Sou natural e residente nesta bela terra de Vilanculos. Então, eu digo que Vilanculos é sagrado, é onde Deus dorme todos os dias sagrados, porque nós temos uma paisagem maravilhosa, uma praia, deixa toda a gente do mundo, não é só nós os moçambicanos. Toda a gente que vem do mundo fora, de todos os países do mundo, ficam maravilhados aqui em Vilanculos. Então, eu estou muito feliz e agradeço vivamente, em nome do meu povo de Vilanculos, Sua Excelência, o Senhor Presidente Daniel Francisco Chapo, ter declarado que Vilanculos é a capital do turismo. Sem dúvida.
2: Faz sentido.
3: Faz muito sentido que Vilanculos seja a terra do turismo. Então, esperemos que façam tudo por tudo para preservar tanto as nossas populações, todos aqueles pescadores, as pessoas que lidam com o mar, preservar esta bela terra, este belo mar, esta pérola do Índico, e também as autoridades, tudo fazer para legislar, para fazer tudo para que a preservação continue, para que esta terra onde Deus dorme continue a ser o berço de Deus e de todo o nosso povo de Vilanculos. Vilanculos, há cerca de 10, 20 anos para trás, as pessoas pensavam que apanhar tartaruga já tinha apanhado carne para levar à panela. Apanhar dugongo tinha apanhado carne para levar à panela. Mas hoje o povo já sabe preservar, o povo já sabe que deve ser protegido a tartaruga, o dugongo, o papagaio, todas aquelas espécies que a lei hoje indica e diz que deve ser preservada. O povo está a preservar com conhecimento. Antigamente nós não sabíamos o valor desses animais. E eu que estou ligado ao turismo no arquipélago de Pazaruto, todas as pessoas que vêm para cá, o grande atrativo é para ver as baleias, para ver os dugongos, é para ver os golfinhos e toda aquela espécie, até vão ao Tumaurife para poder verificar aquelas espécies de peixe todos protegidos. É o caso de papagaio, é o caso de várias espécies que a lei protege, que nós temos no Tumaurife. Portanto, estamos a preservar com conhecimento da causa. Todo o povo sabe o que é o valor desses animais da preservação.
2: E como é que é o turismo hospedar-se em Vilanculo, vocês os operadores turísticos?
3: Vilanculos tem turismo para todos os bolsos. Temos turismo aqui no continente que qualquer um pode usufruir. Há várias categorias de lotes, estâncias turísticas, de várias categorias, vários preços. Desde aquele que pode pagar entre 2.000 e 2.500 para você poder estar num sítio onde pode ver a vista do mar. Pode usufruir do mar, das praias de Vila, belas praias de Vilanculos. E há turismo também de alta qualidade, tanto no continente como no arquipélago de Bazaruto. Esse turismo é um turismo um bocadinho mais caro, porque é turismo virado para a classe mais privilegiada, classe internacional, porque é um turismo de pouca gente. O turismo do arquipélago de Bazaruto é um turismo que o lodge mais alto tem no máximo 60 hóspedes por dia. Então, é um turismo de grande valor, um turismo muito custoso, mesmo para nós podermos criar esse turismo para os hóspedes, é preciso grandes somas. Mas também os hóspedes pagam valores que compensam esse trabalho. Portanto, o turismo aqui pode vir de carro, através de Maputo para cá, cerca de 750 quilômetros, da Beira para aqui, cerca de 550, 540 quilômetros, de Chimoio para aqui, perto de 540, 530 quilômetros. Então, pode-se chegar a Vilanculos. Agora, também pode vir de avião, desde Maputo para aqui, e voos internacionais a partir do aeroporto Oliver Tambo de Joanesburgo para aqui. Todos os dias tem voos para Vilanculos, de Maputo, Vilanculos, Vilanculos, Joanesburgo. E quando a gente chega aqui, tanto de carro como de avião, se você quiser fazer uma grande oferta à sua família, quer ir de helicóptero para o arquipélago de Bazaruto, tem o transfer de passageiros de Vilanculos, do aeroporto de Vilanculos, para todas as ilhas do arquipélago de Bazaruto.
2: Então, mas as pessoas quando chegam a Vilanculos, o que é que encontram, além dessas espécies raras, diga-se que enumerou aqui, os Big Five marinhos que se podem encontrar aqui, o que mais há de atrativo em Vilanculos?
3: Vilanculos, temos o turismo cultural, que é Maniquene, Chibuene, e temos as dunas, as célebres dunas de Vilanculos. E aqui o povo é muito hospitaleiro. As pessoas, as crianças que acompanham, falam inglês com os turistas, estão educados no sentido de não tirar nada do turista, porque sabe que tirando afasta o turista. E o turismo sempre oferece ganhos para toda a gente. E nós temos todo tipo de peixe de alta qualidade, peixe do mar, peixe das praias, temos as lulas, temos as ostras, temos variedade de espécies. Temos aqui em Vilanculos também castanha, temos variedade de atrativos que atraem os turistas para virem para aqui. Como sabe, nós já tivemos aqui a visita da família Bill Gates, na altura que ainda não eram divorciados. O senhor Bill Gates e a sua esposa Melinda Gates estiveram no arquipélago de Bazaruto. Esteve aqui também o grande ator, o Sylvester Stallone, Rambo, com a sua esposa. Isto é só para dizer uns dois ou três, mas a maioria de celebridades passaram por Vilanculos e pelo arquipélago de Bazaruto. Portanto, é como eu digo, aqui dorme Deus. As pessoas, quando querem os pratos tradicionais, precisam mais de matapa, nós chamamos de matau, de tinhawa, que é nhangana. Precisam, alguns até provam mubabe, que é cacana, tiguinha. há pratos de dengue, de carilho de amendoim, muitas vezes é com galinha cafrial ou é acompanhado com caranguejo. Tem as chamuças, tem as casquinhas de caranguejo, tem vários pratos típicos aqui que os turistas gostam de experimentar, e muitos deles, é verdade que eu já vi, muitas vezes eles ficam meio esquisitos quando comem um pouco de cacana, mas o resto razão. Eles comem com muito prazer.
2: Mas é aquilo de não ser um prato comum a essas pessoas.
3: Sim, até eles muitas vezes me perguntam, quando eu estou perto deles, se eu como, e eu muitas vezes como tanto à frente deles para ver que eu como naturalmente, até é um prato que eu adoro. E eles agora muitas vezes comem porque eu já lancei aquele recado de que comer cacana cura malária.
2: Oh.
3: Então eles, como sabem que aqui nós temos muita malária, eles, alguns até...
2: Comem com segurança. Comem
3: com segurança.
2: Exato. Estamos a conversar aqui com o Sr. Cipriano Neto. Como dissemos, é uma figura influente aqui em Vilanculo. Está ligado ao turismo. Os seus empreendimentos estão aqui em Vilanculo. Está ligado a esta unidade, uma das unidades luxuosas de Vilanculo, já na região insular de Benguero. Lá em Benguero, em Bazaruto, o que, que as pessoas encontram?
3: Aquilo é turismo de classe A. É um turismo que oferece a tranquilidade, principalmente para aquela gente que tem muitas posses e que vivem dias turbulentos lá nas terras deles, muita agitação. Eles vêm aqui para relaxar completamente. Então, eles pagam porque pagam o sossego. E como todos nós sabemos, o sossego não tem preço.
2: Exato.
3: Então, aqui em Vilanculos, eu não estou aqui a lamber ninguém. Estou a dizer a verdade. Eu tenho muito respeito por Sua Excelência Presidente Chapo, porque ele está a impulsionar o turismo na minha terra de uma maneira inteligente. Agora está a vir aí um projeto de golfe, turismo de golfe. Então imaginam quem são as pessoas que jogam golfe. Não é um Cipriano Neto. Então, estão a ver o impulso que o turismo vai dar com esse turismo do golfe. Então, nós estamos muito gratos. E nós estamos a fazer uma justiça séria à pessoa que está nos a trazer este turismo. Esta equipa toda, a partir, Sua Excelência, Ministro Moate, e o Secretário de Estado Abacare, e o novo, um funcionário foi eleito agora, que fiquei muito feliz de o conhecer aqui numa reunião com o Banco Mundial, que é Eder Jawana. Então, eu penso que é uma equipa que segundo em conversa que eu tive com eles, vai impulsionar o turismo aqui. E nós damos abraço a essa gente que quer impulsionar a nossa terra, o nosso turismo aqui, porque vai trazer riqueza não só para Vilanculos, mas para o erário público, e vai ser para todo o país.
2: E como é que são as... Só para o ouvinte ter alguma ideia, como é que são as construções dos empreendimentos turísticos lá na ilha de Bazaruto? É uma construção muito propositada, que é lá rústica.
3: O turismo das ilhas, mesmo os lodges a nível da zona costeira aqui, é feita com material tradicional. Por quê? Porque o mundo já entendeu de que nós estamos a agredir muito a natureza. E aqueles que entenderam, principalmente aqueles que têm mais dinheiro, porque a riqueza deles está em causa. A natureza zangar destrói muita coisa. Então, eles entenderam de que esse turismo de rústico, de materiais rústicos, construir com paus de simbir, estacas de simbir, construir com cordas, construir com material maior parte tradicional, este é um turismo sustentável, ecológico, amigo da natureza, e todo mundo hoje
2: gosta.
3: Além de gostar só, sabe que a nossa salvação é a gente voltar à natureza.
2: Exato.
3: Porque se a gente faz, imagina a gente levar arranha-céus para as ilhas. As ilhas podem desaparecer em muito pouco tempo, porque os ventos vão segurar naqueles edifícios, vai cavar a ilha, em pouco tempo a ilha vai desaparecer. Então, todos aqueles que vão para lá e ficam felizes, pagam essas fortunas que eu estou a dizer, para viver numa casa que nós, os donos da terra aqui, achamos que não, nós queremos isto, queremos aquilo. Então, é a parte de defender a natureza, a parte da ecologia. Por isso é que se chama ecoturismo.
2: É verdade, Ivano Dias e ouvinte. É, de resto, muito impressionante a forma criativa e inovadora como são feitas as construções nesses empreendimentos. É tudo com base em material local. Estacas de micruço, vulgo simbir, paredes de caniço, cobertura de capim. Enfim, são casas muito frescas nessas construções. Foi usada a impressão 3D. Os visitantes geralmente escolhem as casas sem corrente elétrica, sem televisão, nem internet. Querem um apagão por completo para o seu relaxamento, contactando-se apenas com a natureza. Por lá passam, como dizia aqui o senhor Cipriano Neto, passam figuras mundiais do cinema, da literatura, do esporto. Enfim, Bazaruta é uma maravilha.
3: Sim, 80, 90% dos lodges usa energia solar. Um lodge completo é iluminado, toda a energia que é necessária para todo empreendimento é a base de painéis solares, baterias eólicas, baterias e todo o sistema solar. Tem todos esses. Ali é como se a gente estivesse em Nova York.
2: Exato.
3: Mas Nova York de palhotas. É. Agradeço às autoridades que pensaram de que Vilancoura é a capital do turismo. Quando é Vilancoura a capital do turismo, não estamos a dizer que o resto de Moçambique não deve haver instâncias turísticas, ecológicas, não sei o quê. É preciso a gente aproveitar racionalmente o que temos de melhor, que é o Oceano Índico, banha a nossa costa. Temos que aproveitar com racionalidade, que é para não agredirmos o meio ambiente. Mas todo lado, toda a gente que está perto do mar tem que pensar num aproveitamento racional, um aproveitamento que depois traga benefícios. Agora, quando me pergunta o que é que nós pensamos pelos investimentos turísticos que o presidente e o seu governo está a direcionar para Vilancoura, nós, numa palavra de Tchitswa, há que faltar com o Tecazol Ribeiro Carroce.
2: Ele colocou no colo. Muito obrigado, senhor Cipriano Neto. Ouvimos aqui as palavras de uma figura de grande influência em Vilancoura, fortemente ligada ao turismo de elite, através do Azura Hotel, um luxuoso e imponente empreendimento turístico situado em Benguerua, uma das 5 deslumbrantes ilhas que compõem o arquipélago de Bazaruto. Termina aqui então a nossa intervenção, a nossa emissão a partir deste ponto do país. Meu nome é Efraim Macitela. Tive o gosto de conduzir então esta conversa com o senhor Cipriano Neto, um verdadeiro conhecedor das várias facetas do crescimento da chamada capital do turismo de Moçambique. Convosco em estúdio, Ivan Obdias. Até a próxima.
1: De facto, o senhor Neto conhece bem essa região, fala com propriedade e, sobretudo, com paixão. Muito obrigado, Efraim. Um abraço de amizade.
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1: Lugares e destinos de Moçambique, a viagem radiofónica que semana após semana percorre os encantos da nossa terra, do Rovuma ao Maputo e do Zumba ao Índico. Esta parte da nossa viagem tem um rumo muito claro: o futuro, a preservação e o impacto daquilo que deixamos quando visitamos um lugar. Afinal, falar de turismo em Moçambique é falar das nossas praias, da nossa biodiversidade e, acima de tudo, das comunidades que dão vida a estes destinos. Mas como garantir que o desenvolvimento do setor turístico caminha de mãos dadas com a ecologia e a dignidade humana? Para nos ajudar a desenhar este mapa da sustentabilidade, recebemos hoje nos nossos estúdios uma jovem que é uma verdadeira força da natureza e do ativismo no nosso país. Ela traz na bagagem o olhar técnico do planeamento e ordenamento territorial, mas a sua ação vai muito para além da teoria. Ela é presidente da Aliança para o Oceano Sustentável em Moçambique, já levou a voz da nossa juventude à Conferência dos Oceanos das Nações Unidas e lidera projetos práticos de reciclagem de garrafas plásticas para proteger a nossa costa. Como se não bastasse, atua diretamente no coração das comunidades mais recônditas, liderando uma organização que promove a dignidade menstrual através da distribuição de absorventes reutilizáveis. Estamos a falar de Shanila Said, que hoje aceitou o nosso convite para partilhar as suas experiências de viagem, a sua visão sobre o ordenamento das nossas zonas turísticas e o amor que a move na proteção do nosso Moçambique.
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1: Shanila Said, sendo uma jovem ativista com uma forte ligação à conservação ambiental e ao impacto social, sobretudo, de que forma as tuas viagens por Moçambique moldaram a tua perspectiva sobre o potencial turístico deste imenso Moçambique? Nós temos, só se falarmos do turismo de mar e sol, nós temos mais de 2.500 quilómetros de costa.
4: Bom, muito obrigada. Um fato interessante é que, à medida que nós vamos conhecendo o nosso vasto país e o nosso belo Moçambique, é que nós podemos contemplar aquilo que nós somos e o que temos.
1: Okay.
4: Podemos entender até que ponto o oceano e o mar impactam-nos diariamente e de como ele é importante para nós, para a nossa vida, não só para quem vive nas zonas ou nas comunidades costeiras, mas para todos nós. Porque, bem, como já disse, Moçambique tem mais de 2.500 quilômetros de costa, mas, para além disso, o oceano é o maior regulador do clima, porque cerca de 30% do dióxido de carbono é absorvido pelo oceano e cerca de 70% do oxigênio que nós respiramos vem dos oceanos. Então, ter essa consciência, essa proximidade com esse ecossistema traz, certamente, uma virada de chave na nossa consciência.
1: Pois. Shanila, o turismo e a ecologia nem sempre caminham, infelizmente, de mãos dadas de forma harmónica, não é? Na tua visão, o que define verdadeiramente um destino sustentável no contexto moçambicano atual, nos dias que correm?
4: Bom, eu diria que uma coisa que podemos identificar, um dos fatores para identificar um turismo sustentável ou não, é primeiro como é que nós fazemos o uso daquele lugar, da praia, da reserva, como nós vemos o lugar, como nós usamos o lugar. Uhum. E não só a maneira que nós usamos no sentido de gestão de resíduos sólidos, mas o respeito pela cultura, o respeito pelos serviços locais, porque esse é também um dos fatores...
1: Tanta comunidade.
4: Sim, para a comunidade, que garante um turismo sustentável, porque nós estamos a garantir que os serviços estão a ser prestados lá. Vão permanecer e vão trazer retorno para os moradores daquele lugar. Porque muitas vezes que nós vamos às comunidades e vemos os problemas ambientais, quando perguntamos às comunidades quais são as aldeias alternativas, eles apresentam os seus negócios, atividades que têm desenvolvido lá. Tudo isso são alternativas para que eles não possam agredir a natureza, ou seja, eles respeitam e coexistem no mesmo lugar de forma respeitosa. Então, o turismo responsável é também garantir que aquela comunidade continue a ter a sua subsistência sem ferir o ecossistema marinho.
1: Pois. A tua formação, ou a tua área de formação, é o planeamento e o ordenamento territorial. Quando visita um novo destino turístico em Moçambique, quais são os principais aspectos de organização e gestão de espaços que saltam logo à vista? Assim, logo que tu chegas e tu dizes que isto chama de alguma forma a atenção, obviamente que pode ser pelo lado positivo e como pode ser também pelo, não vamos chamar de negativo, como desafio, não é?
4: Bom, primeiro, eu acredito que uma das coisas que está logo à vista é sempre a gestão de resíduos sólidos. Okay. Como é a segregação, se há essa cultura de segregação ou não, como é a gestão das águas fluviais, como é que as pessoas se relacionam com a cidade. Porque isso também faz parte do ordenamento do território,
5: pois.
4: Compreender como as pessoas daquele lugar vêm à cidade. Então, eu acredito que estas são as principais coisas para mim.
5: Ok. Por exemplo, nesta coisa de segregar, de separar os resíduos, é preciso que haja também infraestrutura, não é?
4: É, sim.
5: E qual é o papel primeiro, se calhar, da comunidade, ou melhor, vamos lá inverter aqui a pirâmide, o papel primeiro do Estado, depois das próprias comunidades, porque o Estado, ele deve existir nestes locais e as suas ações devem se refletir nesta perspectiva. Mas as comunidades também têm uma grande responsabilidade, porque é o seu meio, né?
4: Yeah, é. Então, eu acredito que, como já havia dito, olhando para a hierarquia, primeiro o Estado deve garantir que há infraestrutura, que há possibilidade de fazer-se isso, garantindo assim que há tambores, que há contentores, porque nós, na realidade moçambicana, usamos os contentores. Então, nos nossos mercados, nos nossos bairros, garantir que existam lá locais para depósito segregado dos resíduos sólidos. Segregado, falo do vermelho, verde e o amarelo, que é como nós classificamos, são as cores que nós usamos para classificar o lixo. Então, nós temos de ter primeiro essa infraestrutura e depois temos de ter também educação ambiental, porque tudo isso, se existe infraestrutura mas não há consciência, acaba gerando de certa forma um trabalho feito pela metade, porque nós temos o que é necessário para se fazer, mas ao mesmo tempo não temos a infraestrutura para fazer da forma correta, não temos a educação para que as pessoas possam entender qual a importância, a necessidade disso e como deve ser feito.
5: Portanto, isto é um trabalho combinado, não é?
4: Sim,
5: é,
4: sim.
5: Criar condições de infraestrutura, mas as pessoas também precisam ter consciência que devem usar a infraestrutura.
4: É verdade.
5: Eu tenho o hábito de caminhar logo cedo.
4: Sim.
5: E tenho notado que às vezes as pessoas logo cedo também fazem uso de coco, de água de coco, e não se preocupam em colocar ou depositar em sítios apropriados, mesmo existindo.
4: Pois é.
5: Mesmo existindo.
4: É aí onde entra a cultura, a educação ambiental. E como a cultura vai impactar-nos diariamente, vai levar de geração para geração. No meu caso particular, a minha mãe é que desde cedo incutiu-nos o hábito de segregar o lixo, reciclagem, ter uma consciência mais ambiental. Então, nós crescemos com isso. Hoje, na vida adulta, eu, infelizmente, sou a única norma ambiental em casa, mas todos nós temos a consciência da importância disso e respeitamos o ambiente. Então, algo que eu levo para mim, vou levar aos meus filhos e assim vira uma cultura. Sim,
5: pois,
4: então...
5: Pois.
4: É uma coisa realmente importante.
5: Janila, como podemos conciliar o crescimento das infraestruturas turísticas, como os hotéis, os resorts, que vão despontando em vários pontos deste país, especialmente nas zonas costeiras, com um ordenamento que proteja os ecossistemas locais e não marginalize, sobretudo este tópico é muito importante, que não marginalize as comunidades residentes nestes destinos?
4: Bom, este tema em particular sobre não marginalizar as comunidades é um tópico muito importante, porque por muito tempo se discutiu isso, e ainda se discute isso, porque em uma comunidade costeira que há hotéis 5 estrelas, mas a comunidade de lá ainda é marginalizada, não tem acesso à escola, não há a responsabilidade social sobre as pessoas que vivem naquele bairro. Então, como se pode reverter isso? É primeiro, a partir do momento que vai se edificar a infraestrutura, pensar em como aquela infraestrutura contribui para a comunidade, enquadrar a comunidade na planificação deste ecossistema, o que eles acham disso, o que eles gostavam que estivesse incluído para eles no meio disto ou não, porque afinal de contas eles é que vivem aquele ecossistema, eles é que conhecem e eles é que podem melhor dizer o que é ideal ou não para eles, porque nós podemos achar que, pronto, para essa comunidade temos de construir, vamos lá, edifícios, prédios para que eles possam viver, mas não é a cultura daquele lugar. É, nós temos na Zona Norte, a cultura é, as residências não são as residências de alvenaria. Então, se nós vamos construir casas que não respondem à necessidade ou à vontade da comunidade, nós entramos em uma desassociação e algo que vai gerar um certo conflito em algum momento, que, olha, antes de se implementar qualquer infraestrutura para uma comunidade, se deve consultar, se deve englobar, incluir a comunidade, assim que é, no plano, na gestão de todo esse processo.
5: Eu sei que tu és presidente de uma associação que lida com estas questões, e em função disso a Janila participou na Conferência dos Oceanos das Nações Unidas. Que realidades da nossa costa mais a preocupam, e como é que o turismo costeiro pode passar de uma ameaça a um aliado da preservação marinha?
4: Bom, uma das coisas que eu percebi é que nós temos muitas formas de desenvolver, de resolver os problemas que nós enfrentamos. Mas tudo isso é uma hierarquia e é uma coisa que não se faz de forma individual. Não é necessário individualizar as coisas. Nós podemos conciliar as várias coisas que nós temos à nossa disposição. Primeiro, falando em como o turismo pode deixar de ser uma ameaça para ser uma forma de ultrapassar os problemas. Primeiro é ter consciência do que é o mar, ter consciência de como esse ecossistema é importante para nós, para o desenvolvimento, para a economia, para o nível social e cultural do nosso país, olhando principalmente para aquela que é a realidade do nosso país. Porque, obviamente, nós enfrentamos problemas similares a outros países, erosão costeira, sobrepesca, a gestão de resíduos sólidos, mas a vertente destes problemas para nós é um bocado diferente em relação a outros países. Então, primeiro de tudo, é nós fazermos um estudo de caso sobre o que realmente está a acontecer, o que as comunidades precisam, como vamos consciencializar de forma massiva, de forma eficiente e de forma que vai incutir de fato a necessidade da preservação e do turismo sustentável. Nós sabemos que muitas vezes, quando nós vamos às praias, às zonas dunárias, nós queremos passar ali de moto. Sim, mas em contrapartida, no período em que as tartarugas vão colocar os ovos, quando as tartarugas saem dos ovos e vão ao mar, aquelas sim, de desviarem o percurso. Então, tudo isso é importante ter uma consciência. Quando é que vamos fazer isso, quando não vamos, e nós respeitarmos os espaços, respeitarmos o limite da natureza, para que nós não possamos ultrapassar o seu limite, porque a partir do momento que nós ultrapassamos, nós agredimos a natureza, surgem consequências. Nós temos as mudanças climáticas, aquecimento global, aumento do nível do mar. Então, todas essas coisas são coisas que podem ser evitadas e podemos contornar em algum momento.
5: Eu acho interessante neste tópico que toca, Janila, se formarmos as comunidades, por exemplo, sobre esse processo migratório, não sei como é que podemos chamar, das tartarugas, não sei qual é o nome correto, um turista que não tem domínio destes temas, quando ele chega, a população está preparada para alertar o turista sobre como lidar com estes aspectos todos, estas singularidades, se calhar, que um simples turista não tem domínio, não tem consciência.
4: E, na verdade, não porque não existem comunidades preparadas. É aí onde entra a importância de nós usarmos os serviços locais. Porque as pessoas locais, geralmente, elas têm consciência disso. Elas sabem qual é o período. Tanto é que, quando você vai fazer um estudo científico em uma área marinha, sempre tem de se consultar a comunidade. Mesmo que nós tenhamos os recursos tecnológicos para ver através de imagens de satélite e várias outras formas, é importante perguntar. Porque aí nós confrontamos a imagem satélite com a realidade que temos lá. Onde geralmente vocês pescam? Qual é o tipo de peixe que vocês pescam? Em que época tem mais? Em que época tem menos? Então, tudo isto, a comunidade tem conhecimento. E quando nós usamos serviços que não são da comunidade, muitas vezes esses serviços não têm este cuidado, este mesmo conhecimento que as comunidades. Então, esse também é um plano, é um ponto do turismo sustentável.
5: Pois. Sabemos que a poluição por plásticos é um dos grandes desafios das nossas praias e locais turísticos. Como surgiu a iniciativa de reciclagem de garrafas plásticas e de que forma os operadores turísticos e os próprios viajantes podem ser integrados neste ciclo de proteção? E também voltamos à comunidade, estamos a falar dos operadores turísticos e dos turistas, sim, mas também a comunidade é parte deste processo.
4: É, a comunidade é sempre parte. Então, a questão da reciclagem de garrafas plásticas veio mesmo a partir do momento de como nós podemos usar, transformar o lixo em algo útil. Transformar o que nós olhamos sem necessidade em algo que vá agregar algum valor. E nisso fui investigando, fui entendendo, e algo que pode integrar de forma efetiva as pessoas que vão usufruir das praias e por aí vai, é que eles tenham consciência de como cuidar desses resíduos sólidos, das garrafas plásticas, o que podem ser feitas através dessas, como é que nós vamos fazer chegar às pessoas que realmente usam. Hoje em dia nós sabemos que o plástico é comerciável. Nós temos empresas que compram plástico por quilo. Então, fora a reciclagem, também tem essa opção. E muitas pessoas, muitas...
5: Que é bom para o rendimento.
4: Sim, já surge uma fonte de renda em que vais, entregas ou vendes. Mas, de uma ou de outra forma, temos sempre uma opção a não ser poluição.
5: Acredita que o turismo comunitário em Moçambique pode funcionar como uma plataforma para financiar e alavancar projetos sociais de saúde e dignidade humana? Eu faço essa pergunta porque sei que fundou uma organização focada na promoção da dignidade menstrual através, sim, da distribuição de absorventes reutilizáveis. Portanto, acredita que o turismo comunitário em Moçambique pode funcionar como uma plataforma para financiar e alavancar projetos sociais de saúde e dignidade humana, como é o caso do teu projeto?
4: Eu acredito, sim. Não só o turismo, claro, em cooperação com outras áreas, com outros setores, mas o turismo tem esse poder. Hoje em dia fala-se muito da economia azul, que este ramo está a crescer, é um ramo que traz muito valor para agregar, porque a economia azul não é só o turismo, é também o pescado, e tanto que o turismo sustentável também engloba isso. Consumir o produto que é pescado localmente, comprar o produto que é pescado localmente. Então, tudo isso dá, sim, uma capacidade econômica e financeira muito grande à parte do turismo sustentável. Uhum. Então, acredito que é possível, sim, que através disso também tenha uma vertente social no turismo sustentável, uma vertente social que vai olhar pelas meninas, pelas mulheres, porque o projeto social foi criado no âmbito de nós não temos a opção de menstruar ou não quanto mulheres.
5: Sim.
4: Então, por que não tornar isso um direito? Devia ser, porque é algo que nem todas as mulheres, nem todas as meninas têm capacidade de todos os meses comprar absorvente. E isso gera consequências, isolamento, segregação social, porque há quem justifica. No caso da organização, já tivemos levantamento de depoimentos em que algumas meninas relataram que quando estão menstruadas por não ter condições de suprir essas necessidades, não fazem ao recinto escolar, ou alguma que já esteve lá e porventura sujou-se e acabou tendo os colegas a irem apontar dedos. Então,
5: e isso compromete o futuro da rapariga.
4: Claramente.
5: A permanência da rapariga na escola, que é uma luta que o governo,
4: sim,
5: e várias, e nós todos como sociedade temos feito um grande esforço para que possamos conseguir reter a mulher lá, porque também é uma forma de independência, né?
4: É verdade.
5: Que tem formação,
4: tem um poder de independência.
5: Exatamente.
4: É algo realmente muito importante, muito necessário.
5: E quem quer se juntar à vossa causa, como é que encontra a Xanila?
4: Bom, tem o meu Instagram, que está lá, Shanila Said, só pesquisar. Mas também temos a nossa página no Instagram, Dignidade Menstrual. Okay. E lá, anexado também, está o nosso e-mail. Pode mandar uma mensagem e será respondido.
5: Ok.
4: Sim.
5: Já fechamos a nossa conversa. De todos os lugares e destinos que já teve a oportunidade de visitar ou trabalhar em Moçambique, qual deles a Shanila considera que está mais próximo de ser um modelo ideal de sustentabilidade?
4: Bom, eu acho que talvez seja a Ponta Bembene,
5: okay,
4: que está dentro do Parque Nacional
5: Maputo.
4: De Maputo. Temos lá um Bembene Lounge, que é um resort dentro da reserva. Está 3 horas da reserva de carro. Então, porque eu considero um modelo ideal? Por conta de como foi construído o resort. Todo o resort foi pensado de forma a respeitar a natureza, de forma a respeitar o espaço do mar, com as edificações deles. Nós gostamos sempre que estamos na praia, queremos vista para o mar, mas infelizmente lá não há isso.
5: Okay.
4: Não há isso. Os chalés estão mesmo dentro
5: mais para o interior, né?
4: Sim, mais para o interior. Fora isso, também foram todos construídos com material biodegradável. As casas de banho, os chalés, é mais open space, então foi tudo muito pensado de forma a respeitar. Tem a natureza, as árvores estão todas lá. Eles usaram as poucas árvores que tiveram de abater para fazer caminhos. As luzes, inclusive, que eles usam são luzes que não criam uma poluição luminosa.
5: Okay.
4: Enquanto estás lá, é proibido tocar música em volumes muito altos, porque é dentro da reserva. Não se pode tirar nada de lá e não se pode deixar lixo lá. E são regras que são seguidas à risca. Então, tudo isso gera uma consciência. E tu chegas à praia, não tem lixo. Então, é um modelo muito, muito bom de turismo sustentável.
5: Tão bom quanto estar aqui a conversar contigo.
4: Claramente.
5: O tempo passa muito rápido. Vamos, portanto, terminar a nossa conversa. Que mensagem deixa aos ouvintes de lugares e destinos de Moçambique, especialmente aos jovens, que desejam viajar pelo país, mas querem fazê-lo de forma consciente e com o menor impacto ambiental possível?
4: Bom, primeiro talvez dizer que nós devemos sempre pensar a longo prazo. Como as nossas ações vão impactar a comunidade, como as nossas ações vão impactar o ecossistema marinho. Uma coisa importante é termos consciência do que realmente é o mar, voltar a pisar isso, o que realmente significa e como ele é importante para nós, que não é só uma fonte de alimento, não é só uma fonte de paisagismo ou terapia, porque assim se pode dizer, o mar, estar na praia é de fato terapêutico, mas também é uma fonte que garante o funcionamento do nosso planeta, porque ele é responsável por absorver o dióxido de carbono, por dar oxigênio, e tudo isso sem o oceano nós não teremos. Então é muito importante entender que à medida que nós não preservamos, não cuidamos do nosso mar, nós não respeitamos o espaço, ele não terá como garantir que nós sairemos ileso. Iremos sempre sofrer sanções, ciclones, aumento do nível do mar, cheias e aquecimento global, que vai acabar matando aqueles que são os nossos corais, que vão acabar também. É uma cadeia, né? É uma espécie de dominó, que é aquecimento global e depois os peixes, a edificação dos oceanos e tudo isso vai nos prejudicar de alguma forma. Tudo que nós damos ao oceano volta sempre para nós. Então é muito importante ter essa consciência.
5: Shanila, tive muito gosto em conversar contigo. Espero sinceramente que tenhas muito sucesso neste teu projeto, que é extremamente importante, como se costuma dizer hoje, extremamente necessário.
4: Pois é.
5: Foi com muito gosto. Espero voltar até aqui nos nossos estúdios para mais uma conversa, sempre que se justificar.
4: Muito obrigada pelo convite e até a próxima.
5: Até a próxima.
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1: Com bagagem cheia de aromas, novas rotas e conversas que inspiram, a nossa caravana radiofónica vai desacelerando o passo por hoje. Do Rovuma ao Maputo, do Zumba ao Índico, cruzamos rios, contornamos montanhas e pisamos as areias mais finas do nosso país. Que viagem extraordinária é esta que vivemos juntos hoje. Nesta emissão, voltamos a sentar à mesa com as nossas tradições, apurando os sentidos e voltando a saborear a rica gastronomia da província de Gaza através do toque único e inconfundível do nosso Gushi. E porque este Moçambique é um baú infindável de segredos, seguimos ao norte para desbravar caminhos menos tocados. Tivemos um imenso gosto de desvendar novos destinos e apontar a bússola para a beleza de Kinga, no distrito de Liupe, província de Nampula. E claro, a nossa rota guardou um lugar especial para a capital do turismo. Na província de Inhambane, em Vilanculo, cruzamos histórias com um homem experimentado, um verdadeiro mestre na matéria do turismo, Cipriano Neto, alguém que nos provou que não precisa de bússolas porque tem um mapa de toda aquela região desenhado e tatuado na própria alma. Uma paixão que se cruzou na perfeição com a urgência do futuro, trazida pelas palavras e pelo ativismo de Shanila Said, que nos recordou o quão urgente é praticarmos e vivermos um turismo verdadeiramente sustentável. Amigo ouvinte, terminamos a corrida por hoje, mas o orgulho e o encanto por esta terra continuam a pulsar em nós. Despedem-se Ivanop Dias e Jerónimo Amba. Um abraço e amizade, fique bem e até para a semana.

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Saudações, amigos, cá estamos nós entrando para os nossos habituais 120 minutos de rádio levados com sabor de música, essencialmente a música. As palavras serão de Isidine Faquirá e comigo para editar o programa o Moussa Gigalibo. Estamos juntos hoje para abrirmos uma semana de celebração dos 33 da criação do canal Rádio Cidade, história da Rádio Moçambique, novo passo dado para uma nova forma de estar, tocando acima de tudo a juventude e a cidade de Maputo. E vamos nós fazer isso como? Olhando para o nascimento 3 anos depois do programa Easy Jazz na Rádio Cidade, estendido posteriormente também para a Antena Nacional, nesse 1986, o Easy Jazz nasceu justamente para acompanhar o movimento de jazz e, acima de tudo, fazer com que as várias formas de fazer música, os artistas moçambicanos tivessem também um espaço de divulgação do género que já havia começado a ser feito por alguns músicos moçambicanos, nomeadamente o Gito Baloi, no projeto Tananas, e também com os seus discos já. Por isso, o nosso encontro de hoje vai ser mesmo celebrando esses 33 da Rádio Cidade, olhar para uma parte dos 30 anos de existência deste programa. Vamos olhar hoje para 15 anos de 96 a 2011, a existência do Easy Jazz e, acima de tudo, as obras que foram passando nessa altura. De uma forma bastante, bastante reduzida mesmo, mas vai ser assim mesmo, vai ser procurando alguns dos grandes êxitos dessa época e fazer recordar momentos vividos na nossa Rádio Cidade, momentos vividos no Easy Jazz. O genérico, este, trabalho do grupo Tananas, que contava com o baixista moçambicano Gito Baloi, ao lado dos músicos sul-africanos Steve Neumann e Ian Harman. Vai ser justamente com o Gito. O seu álbum Recaia, o primeiro álbum do Gito Baloi, foi apresentado aqui, no Easy Jazz. Foi apresentado na Rádio Cidade, particularmente destacado no Easy Jazz.

o início deste nosso encontro com o baixo e a voz do moçambicano Gito Baloi e uma das suas ricas obras do seu primeiro álbum, Ekaia. O Gito, que fez parte do famoso grupo Tananas, que foi criado em 1987 e com o grupo trabalhou até a sua morte em 2004. Recordemos que Gito Baloi, nascido a 30 de setembro de 1964 na cidade da Matola, foi assassinado em 4 de abril de 2004 na cidade de Joanesburgo. Este grande nome da nossa música, o seu trabalho de baixo, a sua música, constituiu de facto uma força bastante grande para muitos dos músicos moçambicanos que vieram também a trabalhar na África do Sul, mas não só, cá também. Gito Baloi, que nunca deixou de manter essa sua forma de estar com um toque moçambicano na sua música, com as ricas influências da sua música, e que inclusivamente com regularidade participava em espetáculos. Aliás, sobre a última parte da sua vida falaremos ainda neste nosso encontro de hoje, quando chegarmos aos anos 2000. Estamos em 86, este disco foi de 84, divulgado naturalmente no início do Easy Jazz, em 86, ano em que também foi apresentado o disco do grande baixista sul-africano, também baixista, também, infelizmente já não está entre nós, o grande Sipho Gumede. Sipho Gumede, sim senhora, seleciono aqui o seu título, Together River.

0: Um dos maiores músicos, um dos maiores baixistas para a história do jazz sul-africano, esse grande músico que também foi um dos fundadores do famoso grupo Sakili, que chegou de atuar aqui em Maputo. Sipho Gumede nasceu em Durban 17 de abril de 1952 e aos 52 anos faleceu também em Durban no dia 26 de julho de 2004. Um dos grandes nomes, um dos maiores nomes da música, como eu disse há bocado, de jazz sul-africano, um dos grandes baixistas. Numa altura em que o Easy Jazz, esses anos 96, 97, finais da década de 90, aproveitava para divulgar bastante aquilo que era a música africana, aquilo que os valores de grandes nomes da música africana, de fusão particularmente, com linhas de jazz, eram apresentados no mundo. E foi nessa altura também que o álbum Waka África, de Mano Dibango, foi editado. Esse grande mestre da música de África juntou vários nomes da música, vários títulos, inclusivamente grandes composições de músicos africanos, e compilou no seu álbum Waka África, um álbum que abriu com o seu Sol Makossa e convidou o grande Yosson Dur para colocar a sua voz ao lado do seu grande saxofone. Sol Makossa, Mandibango e Yosson Dur.
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Grandson Macossa, Mandibango, aqui a contar com o grande Ilson Dor, esse, o rei, o leão de África, como ultimamente era chamado, o grande Mandibango, que nasceu em Douala a 12 de dezembro de 1933 e que partiu vítima de doença, o Covid-19, particularmente o levou, a 24 de março de 2020. Eu vivia na altura em França. Mandibango, que chegou a atuar aqui em Moçambique numa grande iniciativa do More Jazz, Moreira Xunguiça trouxe a Moçambique. Fã do Mandibango, Moreira Xunguiça teve também o grande privilégio de fazer um disco em parceria com o Mandibango, essa grande figura da história. Mandibango, que esteve em Moçambique, foi o que eu disse. Também em Moçambique esteve, em finais dos anos 90, o guitarrista alemão Michael Zegmaster, um músico que aparecia várias vezes a atuar entre nós e que era também acompanhado pelo Michael Kurtner, também músico alemão, casado com uma moçambicana. Então essa relação fez com que várias vezes eles viessem atuar aqui entre nós e nós acompanhássemos um pouco daquilo que era o jazz feito por músicos da Alemanha. To Like the Bop is Hard to Be é a composição que o guitarrista Michael Zegmaster nos traz.

Mikhail Zegmaster e Bjarne Hop, trazendo essa influência norte-americana para esse jazz feito por esse grande guitarrista alemão de Frankfurt, hoje com 66 anos de idade, e que um dia atuou também aqui entre nós, aqui em Moçambique. Estamos recordando alguns grandes nomes que Easy Jazz passou ao longo dos anos, a propósito da celebração, dentro de dias, 17 de julho, de mais um aniversário da criação da Rádio Cidade. Jazz, referência sempre ao jazz norte-americano, e o Easy Jazz soube sempre procurar trazer esses grandes nomes da origem do jazz, mas procurando, acima de tudo, trazer aqui a nova forma de fazer jazz com a fusão, não é verdade? E Estados Unidos sempre presentes, tem aqui uma referência muito especial, que é o famoso grupo Yellow Jackets, que sugiro que apreciemos agora. Yellow Jackets, que é esse grande quarteto, um registro de 1986 para o título Spirits of the West, com o grande trabalho de Russell Ferrant nos keyboards, o trabalho de baixo de Jim Zelslip, William Kennedy a bateria, e o trabalho de saxofone soprano do Sr. Bob Minzer.

O grande quarteto Yellow Jackets, grande banda, fundada em 1981 em Los Angeles, nos Estados Unidos, uma fase em que o jazz contemporâneo apresentava novos grupos, novas formas de estar, com quartetos, quintetos. 10 anos depois, 1991, surge um novo projeto, o grande Foreplay, um desses grupos que chegamos a ver também aqui atuar em Maputo. Foreplay, essa grande banda de grandes senhores como o grande Bob James, o teclista, o guitarrista Lee Ritenour, o baixista Nathan East e o baixista Harvey Mazin, criação original. Em 1998, Lee Ritenour deixou e seguiu a sua carreira solo e foi substituído por Larry Carlton. É com Larry Carlton que vamos escutar os Foreplay e apreciar o seu título Karma.

Fat Play, no registro de 2002, e esse seu álbum Heartfelt com quarteto fantástico, referência obrigatória quando se fala de grupos do jazz, essa banda que vai vivendo até os dias de hoje, com esse grande pianista que é o Bob James, esse grande baixista Harvey Mazin, esse grande baixista Nathan East, que também aqui fez passar a sua voz, o Harvey Mazin, a bateria. E Larry Carlton, que tive a grande oportunidade, o grande privilégio de entrevistá-los, conversar com eles, conhecer um pouco da história deles. A face das grandes bandas, a África do Sul, a Galo particularmente, e a sua etiqueta Shias Sound, cria o projeto Shias All Star e integra aí grandes músicos que na altura tinham os seus projetos a solo, mas acima de tudo eram os grandes músicos que acompanhavam as grandes figuras que registavam as suas obras na Shia Sound. Paul Hammer, piano; McCoy Murubata, saxofone; Harold Dyers, a guitarra; Sipo Gumed, falámos dele há bocado, baixista; e o moçambicano Frank Paco, a bateria. Frank Paco, que recentemente apresentou o seu novo disco, não é verdade? Recordemos os Shias All Stars e uma das grandes obras escritas pelo pianista Paul Hammer, Hymn for the Bells.

A bateria do Frank Paco, moçambicano integrado nesse Chias All Stars. Ainda em 2002, o Easy Jazz recebe o primeiro disco do músico Arthur Maia, um músico brasileiro que se já havia tornado amigo da Rádio Cidade. Ele que esteve cá com Martim da Vila, depois com Gilberto Gil, depois também com o seu projeto a solo com a Martinália. Enfim, Arthur Maia, que também foi o responsável pela produção do disco do Roberto Isaías, e que mais tarde havia de trabalhar também com Jimmy Lúdio no seu penúltimo disco. Enfim, este grande nome da música apresentou-nos em 2002 o seu primeiro álbum, como eu disse há bocado, e de Ombro, como é que se chamou esse primeiro projeto seu, contou entre alguns grandes nomes da música de jazz da época, como o Danny Chambers, excelente baterista, o Mike Stein, excelente guitarrista, ou compatriota seu também, saxofonista Marcelo Martins. Fechemos esta primeira hora com Arthur Maia, nascido a 9 de abril de 1962 no Rio de Janeiro, e que partiu a 15 de dezembro de 2018, aos 56 anos de idade.

Este é o Easy Jazz, a companhia habitual de Slim Fakirai e Musajig Alibo. Pois hoje, a propósito da passagem dos 33 anos da criação da Rádio Cidade, justamente na próxima sexta-feira, nós estamos aqui a olhar para a história também do Easy Jazz, que é a filha da Rádio Cidade, nascida 3 anos depois da sua criação, e que este ano vai celebrando com música e com contacto entre músicos e público os 30 anos da sua existência. E esta semana nós estamos trazendo músicas que fomos passando ao longo dos primeiros 15 anos da existência do Easy Jazz. Na próxima semana faremos a outra parte. E 1996 foi a criação, passamos obras desses anos 90. 2004 chega-nos a triste notícia da morte, o assassinato do Gito Baloi, que aconteceu a 4 de abril. Um dos músicos que trabalhou com ele, originário de Durban, o Nibs Van der Spray, que trabalhou particularmente com ele no último momento ao vivo, justamente no dia da sua morte. Um duo foi feito entre o Nibs e o Gito em Pretória, onde o Gito recordava ao Nibs do grande momento que havia vivido 2 semanas antes, quando esteve em Moçambique e atuou no Franco Moçambicano, e foi uma grande oportunidade de estar inclusivamente com amigos e família, a última vez que esteve naturalmente com a sua mãe, e que nessa noite, para além de recordar esse momento, tocaram alguns temas do álbum Sweet Horns, que seria um trabalho de dueto feito por eles os dois e que seria lançado justamente em abril, previsto para o dia 29 de abril. Fizeram essa atuação em Pretória e a última composição que o Gito e o Nibs interpretaram juntos foi justamente o Sweet Horns. Depois dessa atuação, despediram-se com um grande abraço. O Gito foi convidado a passar em Joanesburgo, já a caminho de sua casa, por um local de música ao vivo, e foi aí onde foi assassinado.

recordando Gito Balói neste dueto com Nips, o álbum e a composição Sweet Arms 2004. Moçambique e a África do Sul, a relação que a história não pode apagar, e na cultura muito em particular, na cultura, no trabalho, trabalho, cultura do trabalho. E isso, Hugo Masekela é um dos nomes que testemunhou essa relação com a sua música, com trabalho com músicos moçambicanos. Pula, o seu álbum dessa época contou com o trabalho do Jimmy Dludlow, a guitarra, e ele faz um agradecimento muito especial ao Jimmy Dludlow pela participação nesse seu disco. Grande Hugo Masekela, um disco com a assinatura dele, entre as minhas mãos, que incluía o título Moza. Naturalmente, essa relação. Uma composição que Hugo Masekela fez dedicada a Moçambique.

recordando o Hugo Masekela, esse grande nome da trompete sul-africana, nascido 4 de abril de 1939 e que em 23 de janeiro de 2018 partiu, nasceu na zona de Imalahene, a zona do West Bank, e faleceu em Joanesburgo aos 78 anos de idade. Trabalho de jazz feito por músicos africanos na África do Sul, de Hugo Masekela, ou já na África Ocidental, Mali, Guiné-Conakry, Senegal, nomes grandes, e uma referência especial ao belo trabalho feito pelos senhores Toumana Diabaté e Ali Farka Touré, In the Heart of the Moon.

dois grandes nomes de música de África, e particularmente da música do Mali, Ali Farka Touré e Toumana Diabaté, que quisemos aqui recordar, nomes que passamos e continuamos a passar com muito gosto. Ali Farka Touré nasceu a 3 de outubro de 1939 e partiu a 6 de março de 2006, enquanto o seu companheiro, Ali Farka, guitarrista, enquanto Toumana Diabaté, um dos grandes exímios da Cora, também já não está entre nós, nasceu a 10 de agosto de 1965, jovem, partiu há 2 anos, precisamente no dia 19 de julho de 2024. A passagem agora para o jazz é feita por músicos portugueses. Recordemos que bastantes vezes vieram atuar aqui entre nós o casal Maria João e Mário Lajinha. Maria João na voz, Mário Lajinha ao piano. Fomos acompanhando a carreira deles, depois o trabalho solo de ambos. E é de 2007 que vamos trazer aqui o trio de Mário Lajinha, o grande pianista, a juntar outros nomes da música portuguesa, também conceituados na onda do jazz: o Bernardo Moreira, contrabaixista, e o Alexandre Franzão a fazer bateria, liderança do pianista Mário Lajinha.

Maglejinha e o seu trio, juntamos aqui também a estas recordações que vamos fazendo da história do Easy Jazz, da história da Rádio Cidade. Faz um disco que recebi das mãos dos próprios, das mãos dos seus autores, este que acabamos de escutar, ou que vamos escutar, de Al Klug, um outro grande nome que muitas vezes passamos com muito gosto pelos nossos programas e que também, a semelhança do Mário, do Masiquela, do Zagmasta, do Gito, enfim, de alguns dos nomes que aqui passaram, tive a possibilidade de apresentá-los também em concertos. É o clube, o seu álbum de 2008, The Space of Life, traz-nos aqui o seu trabalho de guitarra neste Canadian Sunset.

El Klug, grande Gael Klug, sim senhora. Hoje com 72 anos de idade, esse grande músico fez parte do famoso grupo Dance of Forever. A deixar aqui ficar a sua guitarra, que marca de certa forma grande influência também para muitos dos guitarristas que foram tanto também por fazer trabalhos de guitarra e particularmente guitarra acústica. Jazz que nós fomos acompanhando finais dos anos 2008, 2009, música que também chegou da Argélia através do grande baterista Karim Ziad, sempre acompanhado por excelentes músicos do Maghreb, mas não só, trabalhando também com alguns dos grandes nomes da música de França. E nós tivemos o grande prazer de apresentar também no nosso Easy Jazz o jazz feito por os grandes nomes do Maghreb.

O grande baterista e percussionista argelino Karim Ziad, hoje com 60 anos de idade, também cantor, passando aqui por nós e trazendo essa forma de estar da música do Maghreb, já do musical que também hoje é aproveitado por grandes músicos norte-americanos, aliás, o jazz, que vai buscar essa capacidade de improviso e esse casamento entre instrumentos e maneiras de estar na música. Tem no grande Herbie Hancock uma das figuras que aproveita muito bem essas diferentes sonoridades, e esse seu álbum Imagine Grammy de 2010 é um grande exemplo disso, entre várias composições, incluindo o grande título A Change Is Gonna Come, que contou com a participação do grande multi-instrumentista australiano James Morrison a colocar a sua voz nesta belíssima obra, que é da autoria de Sam Cooke. Vamos então recordar esse álbum de 2010, uma das maiores produções para mim, e muitas vezes o Easy Jazz aproveita-se muito bem dos grandes momentos da criatividade do Imagine.

piano do grande mestre Herbie Hancock, aqui nesta obra, que contou também com a voz de James Morrison, neste Change's Gonna Come, que é ver mudanças, sim, para melhor na vida de cada um de nós, na vida de todos nós, na vida do nosso país e do mundo. É a parte final deste nosso encontro que traz também o grande George Benson e a sua guitarra nessa fase, esses finais dos anos 2000, 2008, 2009, depois do lançamento do grande álbum de cumplicidade entre George Benson e Al Jarreau, o Giving Up, foram os concertos de divulgação desse álbum, e eu tive a possibilidade, felizmente, de os ver atuar em Johannesburg. Desse final de década, o título Morning, da autoria de Al Jarreau e David Foster. Recordemos que o grande Al Jarreau, nascido a 12 de março de 1940 nos Estados Unidos, faleceu aos 76 anos, a 12 de fevereiro de 2017, na Califórnia. E então vamos escutá-los aqui juntos, mais o destaque para a guitarra de George Benson.

George Benson, a sua guitarra, aqui em dueto com Al Jarreau colocando a sua voz. George Benson, essa figura que, sem dúvida, foi dos mais tocados ao longo destes anos do Easy Jazz e que tive o grande prazer de o apresentar e foi um regalo vê-lo tocar aqui em Maputo. Ele que foi também influência grande para Jimmy Ludlow, que vai nos ajudar a fechar este nosso programa. Próximo dia 24 e 25, 40 anos de carreira do Jimmy Ludlow com dois grandes concertos na Catemp e que nos traz justamente o título Gentle Rain do seu álbum Tanota de 2011, fechando os primeiros 15 anos do nosso Easy Jazz. As despedidas de Moussa Gigalibo, que editou este programa, produzido e apresentado por Izzedine Fakirá, Jimmy Ludlow e o nosso fecho.

Prezado auditório da Cidade FM, muito boa tarde. Sejam bem-vindos a mais uma edição No Pretérito Mais Que Perfeito, aqui onde a música do passado nunca é demais. No Pretérito Mais Que Perfeito, um programa para ouvir com os seus pais sem deixar de fora os seus filhos. No Pretérito Mais Que Perfeito, as músicas que você quer e deve ouvir uma vez mais. Hoje é 12 de julho de 2026, é o segundo domingo do sétimo mês e é o 28º domingo deste ano comum. Este é o 193º dia do ano no calendário gregoriano. Faltam 170 dias para terminar 2026. Já sabe, 2026 é o ano internacional dos voluntários para o desenvolvimento sustentável e ano internacional da mulher agricultora. Estamos na edição 1082, 1082 do seu programa No Pretérito Mais Que Perfeito, que acontece todos os domingos entre as 2 e as 4 da tarde aqui na número 1 do auditório mais simpático do mundo e arredores. No Pretérito Mais Que Perfeito. Meu nome é Orlando Mavi. É sempre um prazer renovado estar de volta ao vosso convívio. No Pretérito Mais Que Perfeito. Morreu Bonnie Tyler, a primeira dama do rock.

Havia prometido continuar hoje a trazer as músicas que em cada ano, desde 1980, dominavam o cenário musical global no mês de julho. Na edição passada trouxe a primeira parte apresentando as músicas de 1980 a 1991. Hoje devia trazer a segunda parte, as músicas de 1992 a 2021. Entretanto, esta triste notícia do passamento físico da cantora e compositora galesa Bonnie Tyler força-me a uma reprogramação para poder prestar a devida homenagem e imortalização daquela que era considerada a versão feminina de Rod Stewart e de Meat Loaf e carinhosamente chamada a dona da inimitável e maravilhosamente rouca voz, a primeira dama do rock, Bonnie Tyler. Morreu Bonnie Tyler.

Bonnie Tyler. Nasceu como Gaynor Hopkins em 8 de junho de 1951 em Skiver, Neath, País de Gales. Seu pai, Glyndir Hopkins, era mineiro de carvão e serviu na Segunda Guerra Mundial. E sua mãe, Elsie Hopkins, nascida Elsie Lewis, era a dona de casa. Ela cresceu em uma casa de habitação popular de 4 quartos, com 3 irmãs e 2 irmãos, sendo que, curiosamente, uma de suas irmãs fez vocais de apoio em uma música que ela viria a compor com seu empresário e outros compositores. Bonnie Tyler teve contacto com diversos cantores e géneros musicais por meio de seus irmãos, incluindo Elvis Presley, Frank Sinatra e os Beatles, sendo que Frankie Miller foi o primeiro artista que ela viu se apresentar ao vivo e ela mais tarde gravaria duetos com ele. Bonnie Tyler frequentou a Rider Comprehensive School em Neath e viria a deixar a escola aos 16 anos de idade, sem qualificações, e começou a trabalhar em uma mercearia. Bonnie Tyler e sua família eram protestantes profundamente religiosos. A sua primeira apresentação pública ocorreu em uma capela, quando ela ainda era criança. Morreu Bonnie Tyler.

Em abril de 1969, Bonnie Tyler foi inscrita por sua tia em um concurso de talentos locais, no qual ela ficou em segundo lugar, atrás de um acordeonista. Inspirada a seguir carreira como cantora, Bonnie Tyler trabalhou como vocalista de apoio para Bobby Wayne and the Dixies, antes de formar sua própria banda, batizada Imagination, que não deve ser confundida com o trio homónimo de disco funk, autor do clássico tema Just an Illusion. Nessa época, ela mudou o seu nome de Gaynor Hopkins para Shireen Davis, para evitar confusão com a também cantora galesa de música folk, Mary Hopkins.

0: Estamos imortalizando Bonnie Tyler. Tome notas e já volto para continuarmos com as da imortalização.
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0: Em 1975, Bonnie Tyler, então ainda se apresentando como Cherie Davis, foi descoberta cantando com sua banda Imagination no Townsman Club, em Swansea, País de Gales, pelo caçador de talentos Roger Bell, que a convidou para ir a Londres gravar uma fita demo. Meses depois, ela recebeu o telefonema da RCA Records, oferecendo-lhe um contrato de gravação. A gravadora sugeriu que ela mudasse de nome novamente. Após elaborar uma lista de sobrenomes e nomes próprios extraídos de um jornal, Cherie Davis escolheu o nome pelo qual ficaria eternamente conhecida: Bonnie Tyler. Ronnie Scott e Steve Wolf tornaram-se seus empresários, compositores e produtores. Este seu My My Honeycomb foi lançado como seu single de estreia em abril de 1976, mas não entrou nas paradas de sucesso.

em setembro de 1976, como parte de uma campanha promocional para o single seguinte de Bonnie Tyler, este Lost in France. A RCA, destinou 4 mil libras, o equivalente a pouco mais de 300 mil meticais, a uma iniciativa estratégica que envolveu levar 30 jornalistas musicais e locutores de rádio a Le Touquet, na França, onde se encontraram com Bonnie Tyler durante um jantar de quatro pratos. Este tema, Lost in France, viria a alcançar a nona posição no Reino Unido e proporcionar a primeira aparição de Bonnie Tyler no icónico programa televisivo britânico da BBC, Top of the Pops, transmitido de 1964 a 2006.

depois deste Lost in France, seguiu-se o lançamento deste tema More Than a Lover em janeiro de 1977. Devido ao teor sexual percebido em sua letra, a música foi banida do novo programa de televisão infantil britânico Get It Together. Embora surpresa, Bonnie Tyler viria a revelar que ficou grata pela publicidade extra. Com efeito, a canção viria a alcançar a 27ª posição no Reino Unido.

álbum de estreia de Bonnie Tyler, The World Starts Tonight, foi lançado em fevereiro de 1977. Para promovê-lo, ela embarcou em sua primeira turnê pelo Reino Unido como artista convidada de Kenny Pitney. O álbum não entrou nas paradas do Reino Unido, mas alcançou a segunda posição na Suécia. Na primavera europeia de 1977, Bonnie Tyler passou por uma cirurgia para remover nódulos nas cordas vocais e foi aconselhada pelo médico a descansar a voz por 6 semanas. Certo dia, ainda em fase de recuperação da intervenção cirúrgica, Bonnie Tyler gritou de frustração, o que resultou em uma rouquidão permanente e que curiosamente viraria a sua assinatura vocal. Em julho de 1977, Bonnie Tyler lançou seu 4º single, este Heaven, que alcançou apenas a 24ª posição na Alemanha. Ela atribuiu o desempenho modesto da música em outros lugares à morte de Elvis Presley, ocorrida em agosto de 1977, após a qual a editora de ambos, a RCA, redirecionou seu foco para o relançamento do catálogo anterior de Elvis Presley, em detrimento da promoção do seu álbum.

imortalizante Bonnie Tyler. Este tema, It's a Heartache, deveria ser lançado em novembro do mesmo ano de 1977 e se tornaria um dos singles de maior sucesso de Bonnie Tyler, alcançando o quarto lugar no Reino Unido e terceiro lugar na Billboard Hot 100, o top norte-americano dos singles.

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Entretanto, David Mackay encerrou a sua parceria com Ronnie Scott e Steve Wolf em 1978 e Gordon Mills assumiu brevemente a função de empresário de Bonnie Tyler. Gordon Mills organizou sua primeira turnê pelos Estados Unidos da América em julho de 1978, incluindo várias apresentações no Greek Theatre em Los Angeles, como atração de abertura para Tom Jones. O segundo álbum de estúdio de Bonnie Tyler, Nature of Force, foi lançado em maio de 1978. O disco recebeu certificação de ouro da Recording Industry Association of America, RIAA, com vendas superiores a 500 000 cópias.

Ronnie Scott e Steve Wolfe produziram o terceiro álbum de Bonnie Tyler, Diamond Cut, em parceria com Rob Geoffrey Cable. Lançado em fevereiro de 1979, o disco figurou entre os 20 mais vendidos na Finlândia, na Noruega e na Suécia, mas alcançou apenas a 145ª posição nos Estados Unidos da América. Bonnie Tyler sentia que a sua editora, a RCA, a pressionava a gravar músicas com uma sonoridade mais voltada para o country, o que a deixava frustrada. O álbum rendeu um grande sucesso, este My Guns Are Loaded, que atingiu a 10ª posição na parada Adult Contemporary do Canadá.

verão europeu de 1979, Bonnie Tyler teve outro sucesso no top 40 do Reino Unido com este The World is Full of Married Men. Ela gravou esta música para uma adaptação cinematográfica do romance homónimo de Jack Collins e a apresentou durante os créditos finais do filme.

Em novembro de 1979, Bonnie Tyler representou o Reino Unido no Yamaha World Popular Song Festival, no Japão. Ela conquistou o prémio Grand Prix International por sua interpretação deste tema, Sitting on the Edge of the Ocean, canção composta por Ronnie Scott e Steve Wolf. Eles co-produziram o quarto álbum da cantora, Goodbye to the Island, em parceria com Hugh Murphy. Lançado em 1981, o disco figurou nas paradas apenas na Noruega. A editora RCA convidou-a a renovar o seu contrato por mais 5 anos, mas ela recusou a oferta, manifestando desilusão com sua imagem artística e apontando a escassez de oportunidades de apresentação após o lançamento de vários singles sem sucesso.

após o término de seu contrato com a RCA, Bonnie Tyler assinou com a CBS Columbia. O executivo de RR Muff Winwood pediu que ela procurasse um novo produtor. Ela considerou Phil Collins, Jeff Lynne e Alan Turney, mas Jim Steinman era a sua primeira opção. Sou uma grande fã dos discos dele, especialmente de seu álbum solo. Quando meu empresário e eu discutíamos meu retorno, ambos concordamos que eu precisava soar impecável. Caso contrário, ninguém me levaria a sério, disse Bonnie Tyler na época. Jim Steinman inicialmente recusou, mas mudou de ideia depois que Bonnie Tyler lhe enviou fitas demo do material de rock que ela pretendia gravar. Após o encontro inicial, Bonnie Tyler voltou ao apartamento de Jim Steinman em Nova York, nos Estados Unidos da América, algumas semanas depois, onde interpretou este Total Eclipse of the Heart com Rory Dodd, um cantor de rock de Ontário, no Canadá. Jim Steinman descreveria a canção como uma enxurrada de som e emoção de estilo wagneriano e uma peça de destaque para a voz de Bonnie Tyler. Seu quinto álbum foi gravado parcialmente no estúdio Power Station em Nova York, com a participação de membros de E Street Band, Rick Derringer na guitarra, Rory Dodd e Eric Troyer nos vocais de apoio e Jim Steinman na produção.

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0: esta canção foi lançada no Reino Unido em 11 de fevereiro de 1983. Tornou-se dos singles mais vendidos de todos os tempos, com mais de 13 milhões de cópias comercializadas mundialmente. Seu quinto álbum de estúdio, Faster Than the Speed of the Night, estreou em primeiro lugar na parada de álbuns do Reino Unido. Alcançou a terceira posição na parada Cashbox dos Estados Unidos da América e a quarta na Billboard 200. Vendeu mais de 1 milhão de cópias nos Estados Unidos da América. O sucesso comercial de Bonnie Tyler rendeu-lhe várias indicações a prémios, incluindo 2 troféus Grammy, 2 AMA e 1 Brit Award. Ela foi eleita a melhor artista de gravação no prémio do Variety Club da Grã-Bretanha e recebeu um prémio Goldie na Europa. Bonnie Tyler também obteve sucesso com várias gravações para trilhas sonoras em meados da década de 80. Em 1984, ela lançou este Holding Out for a Hero, da trilha sonora da película cinematográfica Footloose.

imortalizando Bonnie Tyler. Agradecendo ao Paulo Coelho, Cargelio, Vigildo, Matim, Desmangulo, Seu Olga, da Majaquena, Altino, de Boan, Civil God, Lídio Comeda, Machis. Infelizmente, o tempo é bastante escasso para partilhar o conteúdo integral das mensagens. De qualquer forma, o meu obrigado. Em 1985, esta sua gravação de Here She Comes para a restauração feita por Giorgio Moroder do filme Metrópolis, originalmente lançado em 1927, rendeu-lhe uma indicação ao Grammy de melhor performance vocal de rock feminino. Bonnie Tyler também recusou uma oferta para gravar o tema do filme derivado da franquia James Bond, Never Say Never Again.

Lisboa, na Itália. E o pretérito mais que perfeito está aqui a homenageá-la e a imortalizá-la. Tome essas notas e já volto para continuar com esta homenagem.

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2: Em 1986, Bonnie Tyler lançou seu sexto álbum de estúdio, Secret Dreams and Forbidden Fire. Fruto de mais uma colaboração com Jim Steinman, o álbum também trazia canções compostas por Desmond Child, Brian Adams, além desta regravação de Band of Gold, de Freda Payne.

Bonnie Tyler. Referia depois a lançar este If You Were a Woman And I Was a Man, que se tornaria o single de maior sucesso do seu álbum Secret Dreams and Forbidden Fire, vendendo mais de 250 mil cópias na França. O videoclipe, dirigido por Jim Steinman e Stuart Thorne, recebeu 6 indicações na Billboard Video Music Conference.

Bonnie Tyler. Viria depois a convidar Desmond Child para produzir seu sétimo álbum, Hide Your Love, lançado em 9 de maio de 1988. O álbum contou com colaborações de Michael Bolton, Albert Hammond e Diane Warren. Este álbum gerou alguns singles, como este Hide Your Heart.

álbum Hide Your Heart gerou ainda este que talvez você não soubesse, que foi gravado pela primeira vez justamente por Bonnie Tyler antes de se tornar um estrondo na recriação feita por Tina Turner. Este tema original de Bonnie Tyler, The Best.

talvez seja uma surpresa para si, mas esta música é a música original, gravada inicialmente por Bonnie Tyler, antes de ser recriada um ano depois por Tina Turner, The Best. Ainda em 1987, Bonnie Tyler colaborou com o cantor brasileiro Fábio Júnior no seu álbum bilingue Sem Limites para Sonhar, incluindo este single principal, Sem Limites para Sonhar, Reaching for the Infinite Heart. Primeiro canta Fábio Júnior e depois Bonnie Tyler. Um dueto surpreendente

Ribeiro cantou Fabi Júnior. Agora que vem ela, a primeira dama do rock, Bonnie Tyler.

Fábio Júnior, em dueto com Bonnie Tyler. Sem limites para sonhar. Reaching for the infinite. Cada um cantando na sua língua. Fábio Júnior, brasileiro, cantando em português. Bonnie Tyler cantando em inglês. Em 1990, Bonnie Tyler assinou com a editora Hansa BMG Ariola e começou a trabalhar com vários produtores em seu 8º álbum de estúdio. Ela colaborou com Dita Boylan, Giorgio Moroder, Nick Kershaw e Roy Beaton. Usamos tantos produtores em um esforço para capturar diferentes atmosferas para diferentes territórios porque acreditávamos no potencial de sucesso internacional de Tyler, disse David Brunner, gerente da A&R de Hansa. O álbum Beta Blue foi lançado em 11 de novembro de 1991. Em uma análise retrospectiva, Thomas Moreika, do AllMusic, observou que o álbum marcou uma direção muito mais mainstream e menos bombástica na carreira de Tyler. Esta faixa, título Beta Blue, foi lançada um mês antes do álbum e se tornou um sucesso no top 40 em vários países europeus. Foi nomeada Música Contagiante do Ano no RSH Gold Awards. Em 1992, Beta Blue foi lançada como single promocional, onde recebeu críticas favoráveis. A Billboard escreveu que a produção bombástica, com uma profusão de gaitas de folos e um coro de crianças cantando em primeiro plano, ofusca a voz rouca de Tyler. Uma das críticas menos favoráveis. Embora Beta Blue nunca tenha sido lançado no Reino Unido ou nos Estados Unidos da América, o álbum foi um sucesso comercial na Europa continental. Chegou ao topo das paradas na Áustria e na Noruega, conquistando o estatuto de 4 vezes disco de platina neste último país, permanecendo 11 semanas em primeiro lugar. Os álbuns seguintes de Bonnie Tyler, Angel Heart, de 1992, e Silhouette in Red, de 1993, também fizeram sucesso na Europa continental. Ambos contaram com maior participação de músicas compostas e produzidas por Dita Boylan, uma das metades do duo alemão Modern Talking. Bonnie Tyler foi eleita a melhor cantora internacional no Prémio Goldin Europa em 1993 e a melhor cantora de pop rock no Prémio Echo em 1994. Em 1995, Bonnie Tyler transferiu-se para a gravadora East West Records e lançou Free Spirit. O álbum contou com colaborações de diversos produtores, incluindo Humberto Gatica, David Foster e Jim Steinman. O primeiro single, esta regravação de Making Love Out of Nothing at All da banda Hairsupply, alcançou a 45ª posição na parada de singles do Reino Unido em janeiro de 96.

álbum Free Spirit deveria ser lançado, melhor, relançado em março de 96, incluindo esta versão de Limelight do Alan Parsons Project. A faixa foi utilizada como tema da equipa alemã dos Jogos Olímpicos de Verão de 1996 em Atlanta, nos Estados Unidos da América.

décimo segundo álbum de estúdio de Bonnie Tyler, All in One Voice, foi lançado em 1998. Grande parte do álbum foi gravada com Jimmy Smith em Dublin, na Irlanda, e Harold Faltmeyer em Hamburgo, na Alemanha. Ela participou do álbum de rock progressivo de Rick Wakeman, Return to the Center of the Heart, de 1999, interpretando esta canção Is Anybody There? O álbum também contou com a narração do ator de Star Trek, Patrick Stewart, e o vocais de Ozzy Osbourne, Katrina Leskanish e Justin Hayward.

0: Obrigado, Dário Tempo da Massaca 2. Pinto e Família de Truman. Infelizmente, por razões de tempo, não é possível partilhar o conteúdo das mensagens com o restante auditório, mas vai o meu obrigado. Estamos imortalizando Bonnie Tyler. Tome nota só destas situações, destas informações, e já volto para continuar.
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1: Depois de lançar uma coletânea dos seus maiores sucessos, Greatest Hits, a 14 de setembro de 2001, e de lançar o seu 13º álbum, Heartstrings, em março de 2003. Neste mesmo ano, 2003, a cantora francesa Karine Anton convidou Bonnie Tyler para regravar Total Eclipse of the Heart como um dueto bilingue em francês e inglês. Esta nova versão, intitulada Si Demain, Turn Around, foi lançada em dezembro de 2003. A música alcançou o primeiro lugar na Bélgica e na França, onde permaneceu no topo por 10 semanas e vendeu mais de 500 mil cópias. E o sucesso do single foi visto como retorno de Bonnie Tyler à cena musical francesa, recebendo críticas extremamente positivas.

Annie Tyler, recriando o seu tema Total Eclipse of the Heart em dueto com a cantora francesa Karin Anton, See the Mind Turn Around. O 14º álbum de estúdio de Bonnie Tyler, Simply Believe, foi lançado em abril de 2004. O disco trazia 7 músicas inéditas, além de várias regravações e versões. Bonnie Tyler e Karin Anton gravaram novamente juntas. Desta feita recriaram o tema de Bonnie Tyler, It's a Headache, sob o nome Citote Sarrete, como um segundo dueto bilingue. A faixa alcançou a 12ª posição na França. Bonnie Tyler co-escreveu a faixa título e outras duas canções com o produtor Jean Lachenne. Simple Believe permaneceu por 23 semanas nas paradas de álbuns da França, atingindo a 18ª posição.

Juanita Alano recriando a sua própria canção It's a Heartache, sob o título Si Tot Si Haiti, em dueto com a cantora francesa Karine Anton. Juanita Alano lançou o seu 15º álbum de estúdio, Wings, na primavera de 2005, gravado em Paris. O álbum trazia 12 músicas inéditas, duas das quais também foram gravadas em francês, além de novas versões de Total Eclipse of the Heart e It's a Heartache. Ela promoveu o álbum com uma extensa turnê pela Europa, que incluiu uma apresentação televisionada no Festival Internacional da Canção de Sport, Sopot, na Polónia, e shows gravados no La Cigale, em Paris, e nas Fiestas del Pilar, em Saragossa, na Espanha. Imagens dos três shows foram incluídos no DVD ao vivo de Tyler, Bonnie on Tour, lançado em 2006. Wings foi lançado no Reino Unido em 2006, sob o título Celebrate. Bonnie Tyler também recebeu o prémio Steiger pelo conjunto da obra em 2005. Este tema, Louise, é um excerto do referido álbum Wings, o 15º de Bonnie Tyler.

0: morreu Bonnie Tyler. E o pretérito mais que perfeito está a imortalizá-la hoje. Tome-me estas notas e já volto.
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0: Em setembro de 2011, Bonnie Tyler lançou uma nova coletânea, Best Of 3 CDs, que alcançou a 36ª posição nas paradas da França. O álbum incluía esta versão de Eternal Flame, do grupo The Bangles, gravada como um dueto bilingue francês e inglês, com Laura Zen, e lançada como single.

início de 2012, Bonnie Tyler começou a trabalhar em seu 16º álbum, Rocks and Honey. Ela viajou para Nashville, nos Estados Unidos da América, em busca de material e gravou o álbum no Blackbird Studios com o produtor David Huff, da banda White Heart. Bonnie Tyler enviou o álbum à BBC antes do lançamento para obter uma avaliação. Após ouvir a terceira faixa, esta Believe in Me, eles a convidaram para representar o Reino Unido com a canção no concurso televisivo europeu Eurovisão da Canção 2013. Embora inicialmente relutante, Bonnie Tyler aceitou, escrevendo com um curso Eurovisão da Canção como uma ótima divulgação para o seu álbum.

Bonnie Tyler foi anunciada como a representante do Reino Unido em 7 de março de 2013, recebendo reações mistas. Esta canção, Believe in Me, foi lançada em 13 de março e alcançou a 93ª posição no Reino Unido. Como integrante do Big Five, o Reino Unido classificou-se automaticamente para a grande final do concurso Eurovisão da Canção em 18 de maio. Bonnie Tyler terminou em 19º lugar com 23 pontos. Ao comentar os resultados, ela disse: "Fiz o melhor que pude com uma ótima canção", acrescentando: "Estou muito contente e feliz por ter participado, pois foi uma experiência incrível. Foi como o Grammy novamente." Após o concurso, Bonnie Tyler tornou-se a primeira representante do Reino Unido a receber um prémio do Eurovision Song Contest Radio, vencendo nas categorias de melhor canção e melhor cantora. O seu álbum Rocks and Honey foi lançado em 6 de maio de 2013 no Reino Unido e alcançou a 52ª posição na parada de álbuns britânica. O título do álbum fazia referência ao contraste entre as vozes de Bonnie Tyler e Vince Gill neste dueto What You Need From Me, que foi comparado a pedras e mel. Tire vocês as conclusões.

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1: Rocks and Honey. Consegui descobrir qual seria a voz de pedras e qual seria a voz de mel. What You Need From Me. Bonnie Tyler, Vince Gill. Tome mais estas notas e já volto para continuar.
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3: 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Continuamos a imortalizar Bonnie Tyler. O This Is Gonna Hurt e este Love Is The Knife foram lançadas como o segundo e terceiro singles em agosto e setembro de 2013, respectivamente, embora nenhuma delas tenha entrado nas paradas.

2014, Bonnie Tyler, Lasso Miserere, no álbum One Day Like This, de Ryan Roberts, e este Fortune, no álbum 100% por Frank Miller, de Spike.

Em junho de 2015, Bonnie Tyler participou do Dies Nosten, Disney Songs aller Zeiten, um programa televisivo único dedicado à música da Disney na Alemanha, apresentando esta canção Circle of Life de O Rei Leão. 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

março de 2017, Bonnie Tyler lançou o novo single. Este é Love Is Holding On, com a banda alemã de metal Axel Rudepel.

Em fevereiro de 2019, Bonita lançou este tema Hold On como o primeiro single do seu 17º álbum de estúdio, Between the Earth and the Stars. O álbum foi lançado em março e alcançou a 34ª posição na parada de álbuns do Reino Unido. O álbum foi gravado com David McKay, que havia produzido os primeiros dois álbuns de Bonnie Tyler na década de 70.

Em dezembro de 2019, Bonnie Tyler lançou uma nova versão desta sua música de 2005, Streets of Stone, para o The World's Big Sleep Out, um evento beneficente internacional para pessoas sem teto.

Em maio de 2020, Bonnie Tyler lançou este Through Thick and Thin, I'll Stand By You, em dueto com Lorraine Crosby, como um single beneficente em prol da Teenage Cancer Center. A música alcançou a 64ª posição na parada de downloads do Reino Unido. 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

álbum de estúdio mais recente da Bonnie Tyler, The Best Is Yet To Come, foi lançado em fevereiro de 2021, e do qual vos proponho justamente o tema título, este The Best Is Yet To Come. Infelizmente, ela se foi, e ficamos sem a melhor que estava anunciado como estando a vir.

Em 2 de setembro de 2022, Bonnie Tyler e Mike Batt lançaram este seu dueto Into the Sunset como single digital. A faixa havia aparecido originalmente na trilha sonora de The Dreamstone em 1990.

Em 19 de abril de 2024, Bonnie Tyler lançou seu terceiro álbum ao vivo, In Berlin, gravado no Admiral's Palace. Durante sua turnê Between the Hurt and the Stars Live Tour, em 8 de maio de 2019, o álbum foi precedido por seu primeiro single, este Fast Dance The Speed of Night, lançado em 22 de março de 2024.

em 31 de dezembro de 2024, Bonnie Tyler apresentou este seu novo single Yes I Can no Silvestre Schlangenboom 2025.

Em 4 de julho de 2025, Bonnie Dahl lançou este Together, com produção de David Guetta e Epitone. A faixa alcançou a 4ª posição na parada de execuções radiofónicas da França e recebeu certificação de ouro equivalente a 15 milhões de reproduções em streaming. A música trazia vocais recém-gravados por Bonnie e Tyler e uma letra que incorporava uma interpolação do refrão de Total Eclipse of the Heart.

março último, portanto de 2026. Bonnie Tyler lançou esta canção Only Love e a apresentou ao vivo durante um show no O2 Shepherd's Bush Empire em Londres, Inglaterra.

em julho de 1973. Bonnie Tyler e Robert Sullivan, agente imobiliário e judoca que competiu nas Olimpíadas de 1972, casaram-se. O casal não teve filhos. Bonnie Tyler sofreu um aborto espontâneo aos 39 anos. A partir de 1988, Bonnie Tyler e o marido possuíam uma casa de 5 quartos em Albufeira, no Algarve, no sul de Portugal. Ela havia gravado um dos seus álbuns no local no final da década de 70 e o casal passava grande parte do ano na região.

6 de maio de 2026, Bonnie Tyler passou por uma cirurgia de emergência em Faro, Portugal, onde residia, para tratar uma perfuração intestinal, sendo colocada em coma induzido na unidade de terapia intensiva. Quando os médicos tentaram retirá-la do coma, ela sofreu uma parada cardíaca e foi reanimada. Em 12 de maio, seu porta-voz informou que ela permanecia em estado grave, porém estável, e que os médicos estavam otimistas quanto à sua recuperação total. Em 15 de junho, Bonnie Tyler despertou do coma induzido, embora continuasse muito debilitada.

Bonnie Tyler faleceu no passado dia 8 de julho, aos 75 anos de idade, devido a complicações da doença pela qual ela estava sendo tratada, justamente um mês após celebrar o seu 75º aniversário natalício. E igualmente, no mesmo mês em que há 53 anos se casara. E esta foi a homenagem que quisemos prestar à Bonnie Tyler, a primeira dama do rock. Ela que deixa um legado de 18 álbuns de estúdio, 3 álbuns ao vivo, 4 EPs, 83 singles e vários álbuns de compilação. E não podia me despedir de outra forma, senão precisamente com o que todos nós sentimos neste momento, um verdadeiro eclipse total do coração. Morreu Bonnie Tyler. Que Deus a tenha e guarde. Meu nome é Orlando Mafi. Foi um prazer estar na vossa companhia. Volto para a semana se as energias que me forem insufladas a partir do além assim eu prometirem. Para a semana vamos continuar a conferir as músicas que dominavam o cenário musical global no mês de julho. Uma edição que devíamos ter trazido hoje, mas que tivemos de reprogramar para podermos prestar esta homenagem incontornável. Termina-se o pretérito mágico perfeito. Até para a semana, amigos.

0: Ora, viva, muito boa tarde, ouvintes. Muito boa tarde. Está a começar o programa 20 mais tops, aos domingos, das 16 às 18. Eu sou André Malhinha, a colocar a voz aqui ao microfone, na edição sonora, o DJ Tony. Cá vamos nós para mais 2 horas de espetáculo de rádio aos domingos. É o programa 20 mais tops, que traz as músicas mais tocadas da semana. Mais tops. Porque são as 20 mais. As mais tocadas. São as mais nice, as escolhidas, as boas músicas. Então são as mais tops. Então aqui passam 20 delas. Claro que se toca mais músicas, né? Mas aqui passam as 20 mais. Por isso se chama o programa 20 mais tops. Temos também as nossas rubricas bio, onde trazemos as biografias e também a rubrica Bateu, onde trazemos uma música que bateu nesses anos que já lá se foram. Há uns anos atrás, para vocês se recordarem, bater aquela lembrança das músicas. E hoje temos 2 novas entradas. Muito bem, sem mais demoras, vamos então às 20 mais... esta semana, dizer que 2 novas entradas vão vir ao longo aqui das músicas. Para já, muitas que se mantêm na mesma posição, como por exemplo esta. Está a começar então as 20 mais, a caminho de número 1, Hot Body, na mesma posição que a semana passada, o som da Ira Star.
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0: Desceu um lugar o som Lengoma de MCA featuring Sammy K e Miso Kuche.
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2: Disse que tínhamos duas novas entradas. Cá vamos para a primeira nova entrada esta semana, diretamente para a posição 16. Estou a falar de uma música que tem-se tocado. Vamos tocando a música. Chama-se Combo Violência, de Zav. Nova entrada esta semana.
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2: Subiu 3 lugares o som Imagina. Foi um Brasil, o som de Day Limbs, Gianna Mello e Los Brasileiros.
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que traz as músicas mais tocadas. 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Seguimos! Outra nova entrada, já estamos a conhecer a segunda nova entrada esta semana. Chama-se Nuananga e é da Liloca. Nova entrada esta semana nas 20 mais, no programa 20 mais tops.

0: segundo lugar o som Money, Clayton M, ao lado do DJ AKM.
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Já a seguir, então, vamos para as mais... não... As mães o quê? Como é que estou com a cabeça? É domingo, né? Por causa de... domingo? Será que os domingos é assim? Então, para a rubrica Bater, onde nós trazemos músicas que já bateram. Como eu digo, se existisse esse programa nessa altura, estaria aqui nas mais tocadas. Se não, iria ocupar a número 1. Estou a falar da música. Antes disso, o resumo em termos posicionais, número... 20 Hot Body, Ira Star, 19 Ash Sotu, Yasmin, 18 Chanel, Tyler, 17 Lengoma, MCA, Sammy K, Mizokuke, 16 Comba Violência, Zav, 15 Tá Bom Você, Valentino de la Veiga, 14 Imagina, Day Limbs, Gianna Mello e Los Brasileiros, 13 Noananga, Liloca, 12 Tabater Bander featuring Mauro Flow, 11 Money, Clayton M and DJ AKM. E agora sim, esta semana vamos trazer uma música que dá para lembrar algumas coisas de alguns anos. Para mim, uma das melhores músicas mais bonitas que ele fez. Estou a falar de Dillon. Aqui ao lado do Hot Place, o homem também dos refrões, dos coros lindos, que dá o toque às músicas. E hoje, na rubrica Bateu, seguir em frente, já a tocar!

0: Pois está aí. Uau. Vou encontrar alguém pra amar. Altamente, altamente, altamente. Então, como é que vocês estão? Este é o programa 20 Mais Tops. É domingo. É domingo sim, das 16 às 18. Vamos a caminho da música número 1. Faltam 9 músicas. 10 com a própria número 1. Para já vamos para as últimas 10 mais. Primeiras em termos de classificação aqui. Eu Sou Natural subiu 2 lugares o som de Tamires Moyan. É 10 esta semana.
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0: Me enganou, está na mesma posição esta semana o som de Hot Blaze featuring Elio Beats and Bajero.
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3: Na mesma posição, Cama Vazia, Black Spygo, Anna Joyce e Black Vision.
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0: Tinoco na mesma posição que da semana passada. O som de Al Chapo, Benzo e Iqui.
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3: Na mesma posição, o som Sogrona, o som dela e o Beats featuring Cíntia Soares.
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também na mesma posição. Muitas músicas a manterem-se na mesma posição, parte a coluna. O som que quando toca nas pistas é mesmo para partir a coluna. Filho de Zoa featuring Noite e Dia e Tune.

0: Vamos já seguir a rubrica Biobiografia, hoje do grupo Menos é Mais. Vamos falar então sobre a biografia. Deixa fazer aquela voz. Minha voz hoje não está assim tão... Mas deixa fazer aquela voz da biografia. Para falar do grupo Menos é Mais, vamos lá tentar. Vamos falar então do grupo Menos é Mais. Menos é Mais é um grupo musical brasileiro de pagode, formado em 2016 na cidade de Gama, no Distrito Federal, por Duzão, nos vocais, Gustavo Góes, repique, Paulinho Félix, pandeiro, Ramon Alvarenga, surdo e Jorge Farias. Tantan. O grupo ganhou notoriedade por regravar faixas antigas de sucesso de outros cantores. O grupo Menos é Mais começou a se apresentar em novembro de 2016 a partir da iniciativa de três músicos, Gustavo Góes, Jorge Farias e Pietro Silva, que tocavam juntos samba e pagode em ocasiões esporádicas e em festas particulares. O trio recebeu sua primeira oportunidade de tocar semanalmente num bar em Taguandiga, no Tagua Park. Nesse período, Ramon Alvarenga passou a fazer parte da família. Em 2018, o vocalista Eduardo Caetano, Duzão, juntou-se ao grupo. No mesmo ano, começaram a publicar as suas apresentações no YouTube, mas alcançaram notoriedade nacional em 2020, durante a pandemia de Covid-19. Durante o isolamento social, eles fizeram lives nas redes sociais, aumentando o número de visualizações e a popularidade através da divulgação de famosos como os jogadores Neymar e Thiago Silva. Em 2001, o Menos é Mais lançou Plano Piloto, primeiro álbum com músicas autorais, com o hit Lapada Dela, com participação de Matheus Fernandes, tornando-se um dos mais ouvidos do país no Spotify. Em 2025, lançaram o álbum Molho, gravado em diversas partes do Brasil. Em abril, lançaram a canção Pé do Pecado, gravada com Simone Mendes, em Campina Grande, na Paraíba, que bateu o recorde de ter permanecido mais tempo em primeiro lugar nas paradas do Spotify Brasil, superando Sorry, de Justin Bieber. Falamos então na rubrica Bio das biografias do grupo Menos é Mais. Então são eles mesmos que vão tocar já a seguir com a tal Pé do Pecado, que fez muito sucesso no Spotify. Pé do Pecado subiu 4 lugares, grupo Menos é Mais, esta semana.
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3: Estamos a caminho da música número 1. Na mesma posição, Mopepe, o som de Boxing Case, Benzo e Tango Supreme.
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0: E agora vamos conhecer a música número 1, antes mesmo fazer o resumo em termos posicionais até este momento. Na mesma posição esta semana, Hot Body, Ayra Star, número 20. 19, És Só Tu, Yasmin. 18, Chanel, Tyler. 17, Lengoma, MCA featuring Sammy K e Mizukuchi. 16, Comba Violência, Zav. 15, Tá Bom Você, Valentino de la Vega. 14, Imagina, Daylims, Jana Melo e Los Brasileiros. 13, Nuananga, Liloca. 12, Tabater, Bander featuring Mauro Flow. 11, Money, Clayton M and DJ AKM. 10, Eu Sou Natural, Tamires Moyane. 9, Me Enganou, Hot Blaze featuring Helio Beats and Bajero. 8, Cama Vazia, Black Spygo, Anna Joyce and Black Vision. 7, Rain Dance, Dave and Thames. 6, Snoko Noko, Al Chabo, Binzo e Ikwe. 5, Sogrona, Helio Beats featuring Cynthia Soares. 4, Parta Coluna, Figo de Zua featuring Noite e Dia em Tsunami. 3, Pedro Pecado, Grupo Menos é Mais. 2, Mopepe, Bugs in Keys, Binzo e Tango Supreme. E número 1. E agora vamos conhecer a música número 1. Esta semana mantém-se na mesma posição, é ainda número 1 o som. A Wena Bebê, Gimeta, Helio Beats and Bajero, esta semana, mais uma vez, número 1, A Wena Bebê.
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E já conhecem a música número 1, esgotou-se o programa, não, normalmente trazemos, porque é fim de semana, porque é domingo, trazemos bonus track, é tradição do programa, e o DJ Tony faz questão de trazer esse bonus track. DJ Tony, solta os dogs, o Led Dogs, solta aí o som.

programa. É assim, se queres escutar, é aos domingos, das 16 às 18, aqui nas ondas da Cidade FM. Eu sou André Manhissa, a colocar a voz aqui no microfone. Na edição sonora, o DJ Tony. Que estejam bem, continuem bem e tenham um resto de domingo muito feliz. Tchau!

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0: Moçambique já sintoniza um goma.
1: Hoje as emoções vão literalmente subir de tom.
0: O ambiente aqui no estúdio é de elevada adrenalina.
1: E justifica-se. Começamos hoje a divulgar as 60 canções apuradas para esta edição.
0: É aquele momento de cortar a respiração em que as reações se dividem.
1: Hoje, uns celebram a subida ao maior palco da música moçambicana.
0: Outros ficam em terra.
1: Mas com a plena consciência de que no próximo ano haverá sempre uma nova oportunidade.
0: Como certamente devem calcular, hoje não apresentaremos todas as 60 apuradas.
1: Vamos apenas divulgar 9 canções.

0: nossa equipa, constituída por Ivanov Dias na produção e Moussa Gigalibo na sonorização.
1: Eu, Henriques Dias e Olga da Glória, cuidamos da apresentação.
0: Seja bem-vindo. Estamos a celebrar o melhor da música moçambicana.

0: Fumba Kwati.
1: É neste momento a melhor canção de Moçambique.
0: Quem assim determinou é um Ngoma.
1: E o concurso tem autoridade para tal.
0: Fumba Kwati é uma bênção de pai para filha.
1: Num cenário em que o progenitor se despede da Marrumecana, uma filha bastante prestativa, sobretudo nos afazeres domésticos.
0: Ela foi criada num ambiente bastante educativo.
1: É uma despedida difícil para um pai que vê aquela menina, criança de ontem, hoje já crescida, seguindo para o seu novo lar, junto do marido.
0: O pai alerta para que a Marrumecana faça valer a educação transmitida ao longo de anos e pede à nova família que cuide bem da filha.
1: Se calhar por conta desta mensagem bastante emotiva e que em algum momento da vida acontece nas famílias moçambicanas, que esta música foi considerada melhor canção 2025.
0: E hoje, como anunciado, vamos conhecer as primeiras 9 canções apuradas para o Ngoma 2026, que se calhar uma delas poderá substituir Fumba Kwati no trono da melhor canção de Moçambique.
1: Um concurso que só é possível graças aos patrocinadores e parceiros. Para erguer um grande espetáculo como Ngoma, com esta dimensão, prestígio e qualidade, é preciso ter ao nosso lado gigantes que acreditam firmemente na cultura e no talento da nossa terra.
0: O Ngoma é a celebração máxima da nossa música, mas esta engrenagem só se move e brilha com tamanha intensidade graças ao apoio e à confiança de parceiros de peso.
1: Instituições que dão o suporte necessário para que esta festa aconteça ano após ano.
0: Por isso, com muito orgulho, queremos deixar o nosso profundo agradecimento e aplaudir a HCB, a EDM e o CFM.
1: O nosso muito obrigado também a Petromoc, a CMH e a UEM. Caminhando lado a lado conosco nesta grande jornada, agradecemos igualmente a Imodraga, a LAM e aos aeroportos de Moçambique.
0: E a este prestigiado cartaz de apoiantes, junta-se a nossa imensa gratidão ao Montebello Girassol Maputo Hotel, a Grindrod e a Fundac.
1: A todas estas grandes marcas e instituições que investem na valorização dos nossos artistas e da nossa identidade, o nosso muito obrigada.
0: É com o vosso valioso impulso que continuamos a fazer esta grande história.
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0: Que melodia fantástica acabamos de ouvir!
1: Uma composição com poucas que carrega uma profunda crítica social.
0: Esta é a essência do nosso programa.
1: Ngoma sempre teve o cuidado de selecionar músicas que influenciam na mudança de comportamento e que reforçam os laços dentro da comunidade.
0: E este ano, esse compromisso social é ainda mais urgente. O grande foco desta edição vai para a luta contra a violência baseada no género, com total destaque para o combate ao feminicídio.
1: Uma causa que diz respeito a todos nós, onde a música assume um papel ativo na proteção da vida.
0: Daqui a mais um pouco, começamos a divulgar as canções apuradas para este ano.
1: Como já fizemos referência, hoje vamos apresentar as 9 primeiras canções selecionadas.
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0: Estão todos posicionados?
1: Todos de mãos dadas aí do outro lado, prontos para ouvir, para conhecer quais são as primeiras 9 canções apuradas.
0: O coração a esta altura bate bastante forte, Olga.
1: Muito forte.
0: E vale a pena reforçar aquilo que dissemos na semana passada. Nós não sabemos quem são os selecionados.
1: Não sabemos absolutamente nada. Vamos saber agora, em tempo real, juntamente com todos vocês aí em casa.
0: E chegou a hora da verdade. Vamos já pegar um envelope que está ali com o nosso produtor Ivano Dias e abrir.
1: E ele está a abrir com toda a calma e serenidade. E nós estamos bastante ansiosos. Tchan, tchan, tchan, tchan.
0: Tchan, tchan, tchan. Olha, Olga.
1: E a canção concorrente número 1 nesta edição é...
0: Olha, Olga. Vamos fazer da seguinte forma. Antes de anunciarmos o primeiro nome, vamos ouvir uma música.
1: Que tal? Oh, Henriques, que suspense! Que suspense!
0: Precisamos beber um pouco de água para reduzir o stress. Nós aqui no estúdio e toda a família moçambicana lá em casa também. Estão
1: convidados. Está combinado. Uma pausa estratégica para respirarmos. Vamos à música e voltamos já com a lista na mão.
0: Até já.
1: Até já.

0: Estamos de volta. Água, bebida, batimentos cardíacos normalizados. E agora sim, sem mais demoras, é tempo de anunciar.
1: Tchan, tchan, tchan, tchan. Tchan, tchan, tchan, tchan, tchan. Acabou-se o suspense em Moçambique. O júri decidiu e o grande momento chegou.
0: As primeiras 9 canções concorrentes aos prémios do Ngoma 2026 são...
2: Conheça as primeiras apuradas. Canção concorrente número 1.
0: Sunzie, que significa Ensine-lhe, uma grande composição do artista Amostra Sobrinho.

0: diretamente da província da Zambézia, a terra dos bons sinais, de onde ela continua com toda a sua mestria e ritmo a fazer Moçambique inteiro cantar e dançar. Parabéns ao Amostra Sobrinho por abrir oficialmente a nossa lista de concorrentes.
1: Muitos parabéns, e para colocar este tema a rodar no coração dos moçambicanos, há uma equipa de peso nos bastidores.
0: A letra é do próprio Amostra Sobrinho, que divide a composição com o grande Tony Camacho.
1: E o Tony Camacho esteve imparável nesta faixa. Ele assina também a produção musical, a programação, a mistura e a masterização.
0: Uma obra de arte gravada com toda a qualidade nos Dinâmica Studios, na cidade da Beira.
1: E atenção, aquela guitarra maravilhosa que se ouve no fundo e que nos faz vibrar. É o toque de mestre de Mumi Tongo.
0: Uma ficha técnica de luxo para abrir o nosso concurso em grande estilo.
1: E nós continuamos a apresentar as primeiras canções apuradas para esta edição do Ngoma 2026.
2: Canção concorrente número 2.
1: E ela vem com toda a garra e atitude que lhe é característica. E o público certamente recebe com muitos aplausos a canção concorrente número 2.
0: Tekanzingo, de Assa Matusse.

0: da energia num Goma 2026.
1: Canção concorrente número 2.
0: Peganzingo de Assa Matusse.
1: Esta não é apenas uma música, é uma lição de vida real que vai de caos à glória absoluta.
0: Uma narrativa poderosa que começa com a dor da traição e da perda, mas que não se deixa abater.
1: A dor transforma-se numa celebração linda, onde a vulnerabilidade dá lugar a uma força gigante e a uma dança cheia de alegria.
0: Depois do 2, vem o número 3.
2: Canção concorrente número 3.
1: Mama's Baby, de Nelson Tivani.
0: Confesso que não queria estar no lugar do ouvinte. Não será fácil decidir em quem votar.
1: Ainda bem que podem votar em vários.
0: Só pesos pesados.

0: um concorrente número 3.
1: Salva um número. Vai precisar dele na hora de votar.
0: Mama's Baby.
1: Nelson Tivana.
0: Já há alguns anos na música. Entretanto, há pouco tempo em carreira solo.
1: E ainda assim, provavelmente, o Nelson Tivana esteja a viver o auge da sua carreira.
0: Continuamos a apresentar as canções concorrentes para a edição 2026.
2: Canção concorrente número 4.
1: Há vozes que entram pelos nossos ouvidos e abraçam o nosso coração.
0: Diretamente de Cabo Delgado, o eterno menino de Montepués.
1: Um artista com uma identidade única.
0: Deltino Guerreiro.
1: Ele entra para um Goma 2026 com uma proposta que é um autêntico bálsamo para os dias de hoje.
0: O tema chama-se Paciência e leva a faixa número 4.

0: Um tema tão necessário num mundo que gira mil por hora, onde parece que estamos sempre atrasados para alguma coisa. Paciência chega como um convite aberto.
1: Exatamente, Olga. Um apelo profundo para que possamos desacelerar. Mas atenção, sem nunca desistir.
0: Desacelerar para recuperar as forças, porque a busca por melhores condições de vida é incessante, é diária, mas precisa de ser feita com equilíbrio.
1: É a música no seu papel mais nobre, o de nos dar alento.
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3: 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Canção concorrente número 5.
0: Uns matam porquê nós mulheres?
1: Pergunta a Yada Angel.
0: Esta é a canção concorrente número 5.
1: E traz para o centro do debate um grito de alerta urgente, doloroso e extremamente necessário sobre uma problemática que nos toca a todos: o feminicídio.

0: Canção concorrente número 5.
1: Nos matam porque The Yada Angel.
0: Tão jovem a levantar a voz com tanta maturidade.
1: É verdadeiramente interessante e inspirador ver alguém da nova geração revoltar-se de forma tão aberta e cantar com tanta garra sobre um tema tão importante e pesado.
0: É fantástico, Olga, quando a juventude se recusa a ficar indiferente e usa a arte como uma ferramenta de combate e consciencialização. Ganhamos todos.
1: É verdade. A Yada Angel mostra que a idade não dita o tamanho da nossa responsabilidade social, nem a força da nossa voz.
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0: Ungoma Moçambique 2026. Continuamos a apresentar as canções apuradas.
1: Hoje estamos a apresentar 9 das 60 canções selecionadas de um leque de cerca de 700 canções submetidas.
0: Vamos conhecer a próxima.
1: Vamos a isso.
2: Canção concorrente número 6.
1: Certamente uma promessa de sucesso.
0: Dubi Dabi.
1: Canção concorrente número 6.

0: São concorrente número 6.
1: Dubidabi.
2: Leva faixa número 6.
1: Pertence a Dixon Machanguana.
2: Dubidabi, uma história de amor puro e verdadeiro.
1: Que vem para despertar que o amor ainda existe neste século.
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0: Canção concorrente número 7.
1: O maior palco da música moçambicana já está a tremer com o peso de uma autêntica instituição do nosso hip-hop.
2: Uma das maiores vozes do rap nacional e uma referência obrigatória com uma influência gigante em todos os palcos.
1: Canção concorrente número 7.
2: Hip-hop Xingombé.

0: Canção concorrente número 7. Canção concorrente número 7.
1: Hip Hop Xingombela Divete.
0: E com a mestria habitual na composição, escrita e lírica.
1: Mas a fasquia subiu ainda mais, porque esta faixa traz uma produção musical de luxo, assinada por Lams, com toda a qualidade de gravação e masterização da Chaya Records.
0: E como se isso não bastasse, para elevar a música a outra dimensão, temos as participações brilhantes e imperdíveis de Bacaya Fole e Lala Mahigo.
1: Uma combinação explosiva de puro talento que promete ser bastante competitiva no Ngoma 2026. Um concurso que é só possível graças aos patrocinadores e parceiros para erguer um grande espetáculo como Ngoma. Com esta dimensão, prestígio e qualidade, é preciso ter ao nosso lado gigantes que acreditam firmemente na cultura e no talento da nossa terra.
0: Ngoma é a celebração máxima da nossa música, mas esta engrenagem só se move e brilha com tamanha intensidade graças ao apoio e à confiança de parceiros de peso.
1: Empresas e instituições que dão o suporte necessário para que esta festa aconteça ano após ano.
0: Por isso, com muito orgulho, queremos deixar o nosso profundo agradecimento e aplaudir a HCB, a EDM e o CFM.
1: O nosso muito obrigado também a Petromoc, a CMH e a UEM. Caminhando lado a lado conosco nesta grande jornada, agradecemos igualmente a Emodraga, a LIM e aos aeroportos de Moçambique.
0: E a este prestigiado cartaz de apoiantes, junta-se a nossa imensa gratidão ao Montebello Girassol Maputo Hotel, a Grindrod e a Fundac.
1: A todas estas grandes marcas e instituições que investem na valorização dos nossos artistas e da nossa identidade, o nosso muito obrigado.
0: É com o vosso valioso impulso que continuamos a fazer história.

0: E nós continuamos a apresentar as canções concorrentes para a edição 2026 do maior concurso de música do nosso Moçambique.
1: São 60 as músicas que devem concorrer nesta edição.
0: Hoje estamos a divulgar parte das 60 canções.
2: Canção concorrente número 8.
0: E a nossa maratona de apresentação de parte das canções apuradas continua a todo gás.
1: E esta é a canção concorrente número 8.
0: Carrega a África com título.
1: E pertence a Kenny Guitar.

0: Posição concorrente número 8.
1: África, de Kenny Guitar. Um artista que assume os papéis de cantor, produtor e compositor.
0: Uma versatilidade que dá gosto de acompanhar.
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0: Iniciamos hoje o processo de apresentação das 60 canções concorrentes aos valiosos prémios do Ngoma. Hoje estamos a apresentar apenas 9 das 60 candidatas.
1: Este processo vai durar algumas semanas.
0: E depois seguir-se a fase de votação.
1: Agora vamos explicar de forma muito clara como funciona o nosso processo de votação.
0: Ele está estruturado em duas fases distintas, garantindo sempre a participação ativa de quem nos acompanha na escolha da canção vencedora.
1: Na primeira fase, o grande objetivo é a eleição dos 12 finalistas. Nesta etapa, entram em jogo 60 canções previamente selecionadas pelo nosso corpo de jurados, sempre de acordo com os critérios rigorosos do regulamento de concurso.
0: Esta primeira etapa decorre ao longo de 12 semanas. Em cada uma dessas semanas, o público escolhe, através do voto popular, uma canção finalista.
1: Mas atenção a uma regra de ouro. Nesta fase, a votação não é cumulativa.
0: Exatamente, Olga. E isto significa que os votos registados numa semana não transitam para a semana seguinte.
1: Cada semana representa uma disputa totalmente nova e uma nova oportunidade para as canções em concurso.
0: Ao final das 12 semanas, fechamos a lista e temos os nossos 12 finalistas apurados.
1: Com os 12 finalistas definidos, entramos na reta final, a segunda fase. E aqui as regras mudam, porque a votação passa a ser cumulativa.
0: É a corrida final. Durante 4 semanas consecutivas, todos os votos recebidos por cada canção são somados e acumulados.
1: No final da quarta semana, procede-se à contagem geral dos votos acumulados ao

0: Já estamos a caminhar para a ponta final desta edição. Vamos a seguir apresentar a próxima canção, que é a última para hoje.
1: Canção concorrente número 9.
0: Para ela eu sou fofo.
2: Para mim?
0: Exatamente, Olga.
2: Mentira, estamos a falar da canção número 9.
0: Elio Beat.

0: grande vibração. Acabamos de ouvir a canção concorrente número 9, intitulada Para Ela, Eu Sou Fofo.
1: Uma combinação explosiva, juntar Hélio Beats e El Puto numa única faixa é garantia de ritmo e qualidade.
0: Eles que, além de cantores, são dois dos produtores mais influentes do nosso panorama artístico nacional, com uma ligação fantástica ao público mais jovem.
1: É verdade, a energia foi total e com este grande tema encerramos por hoje a divulgação das 9 das 60 canções apuradas para um Goma.
0: Vale sempre a pena lembrar que as 60 finalistas são selecionadas entre as mais de 700 músicas submetidas nesta edição.
1: Uma concorrência de peso, e com a 9ª canção apresentada, contas feitas, ainda faltam 51 canções por conhecer.
0: Mas atenção lá em casa, não percam o ritmo, porque na próxima semana prometemos acelerar o passo e apresentar ainda mais canções se comparado com esta semana.
1: É isso mesmo, a maratona do maior concurso de música do país continua na próxima semana.
0: E se este é o concurso que mais prémios valiosos dá aos vencedores, tu bem sabes, Olga, que isso não acontece por acaso.
1: Sem dúvida, Henriques. Toda esta grandiosidade e o reconhecimento do talento dos nossos artistas só são possíveis

0: possíveis graças ao apoio incondicional dos nossos patrocinadores e parceiros que caminham lado a lado conosco nesta grande festa da cultura nacional.
1: O nosso profundo agradecimento à HCB, EDM, CFM, Petromoc, CMH e UEM.
0: E o forte aplauso estende-se também à Imodraga, LIM, Aeroportos de Moçambique, Monte Belo, Girassol Maputo Hotel, Green Road e a Fundac.
1: A todas estas marcas e instituições de prestígio que investem a nossa identidade e valorizam os nossos artistas, o nosso muito obrigado.
0: É com o vosso impulso que fazemos história.
1: O programa desta semana fica por aqui.
0: E despedem-se, Iva Nove Dias na produção,
1: Olga da Glória e Henriques Dias na apresentação,
0: e Moussagi Galibo na sonorização.
1: Mas não saímos sem antes deixar convosco o calor de um abraço de amizade apertado
0: e o desejo de que os vossos dias sejam sempre embalados ao som dos melhores acordes de música.
1: Até para a semana.

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0: é a novidade aqui nas Cores do Som e chama-se Rei por um Dia, uma canção com uma mensagem positiva. É mesmo quando a vida tem momentos inesperados, não há nada como sorrir, dançar e manter a fé e a esperança acesas. Em clima soul e R&B, usa HMB criar bom ambiente aqui do lado da música, nas Cores do Som. É aí brilhando esta hora com o seu novo álbum intitulado Neste Deserto Nascem Flores, o perfume da música dos HMB nas Cores do Som. Programa disponível para escuta em RTP Play. Muito obrigado por se ligar.
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0: Agora calma e tranquilamente ao som de João Sol e Carolina de Deus, num tema que fala de ligação, de um amor que se sente na alma, no calor de um abraço, na cumplicidade de um olhar.

0: calma e tranquilamente ao som desta canção de Sebastião Antunes, que junta as vozes de António Zambujo e Luís Espinho. Chama-se Se Algum Dia Me Pedires. É um tema que exalta as raízes culturais do Alentejo com um toque contemporâneo, com letra e melodia inspiradas pela simplicidade e pela profundidade das tradições alentejanas. Uma canção que é um autêntico tributo à alma do Alentejo. E brilhou esta hora aqui nas Cores do Som. Programa sempre disponível para escuta em RTP Play. Muito obrigado por se ligar. É bom saber que está aí desse lado.
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Chama-se Civilização e é uma das canções mais recentes do cantautor português Miguel Araújo. Tema incluído no novo álbum Chama-se Por Fora Ninguém Diria. Um trabalho que, digamos, explora a vida de todos os dias, mas também um conjunto de memórias afetivas. As Cores do Som, programa sempre disponível para streaming em RTP Play. Muito, muito obrigado por estar aí desse lado. Bom saber que está no contacto. Bom, rumamos a São João do Estoril, aqui nas imediações de Lisboa, ao encontro do multi-instrumentista luso-sueco Filipe Carlsson. Som boa onda com energia positiva. Aquele clima descontraído. E esta chama-se Parece, Parece. Grande abraço, muito obrigado, até breve.

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